perdido sequer. Seguinte, o tempo é o seu maior amigo, o seu maior inimigo talvez. Depende muito de você o que você faz com o seu tempo. Eita, semaninha só começando, segundamos, 21 de setembro, dia do radialista. Que beleza! Parabéns aí, meu povo do rádio. E vou te falar, o radialista não é só quem fala, tá? O radialista é quem opera, quem edita e faz acontecer essa bagaça toda. Hoje é dia de todos que constroem o rádio com dedicação e amor. Que beleza, hein? É, Post Malone chegando com Circles. Você com a gente aqui, ó, fazendo acontecer essa magia chamada rádio. Que legal, você não sabe o que vem, só escuta, vai curtindo. Leva contigo, essa é a número 1 do Brasil, a sua Jovem Pan. Ótima noite de segundona pra

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as 7 melhores pra você, hein? Bora direto de 98 pro teu radinho. Ah, o que você fazia em 98, hein? Você não era nem nascido, né? Você que tá no carro do seu pai aí, pergunta pra ele aí. E aí? Quem foi Barão Vermelho? Ele vai te contar outras histórias legais. Puro êxtase aqui na Jovem Pan pra você. Ó, lembrando, já já, melhor da semana. À meia-noite.

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2: Number 7. Gracie Abrams. Six, Alex Warren. 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Four, Sam Fender and Olivia Dean. Taylor Swift. Number 2. Bruno Mars. Number 1. Lola Young.
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0: menina Lola Yang aqui na Pan, garoto. Messi, tá sempre por aqui, né? Desde que lançou, não sai da Pan também, né? Música boa, você ouve em alto e bom som aqui na número 1 do Brasil, por isso que ela tá aí, ó, na primeira posição das 7 melhores dessa segundona, 21 de setembro. Bruninho Mars, I Just Mine, Taylor Swift e Sam Fender junto com Olivia Dean, chegaram também Ariana Grande, Alex Zorin, Gracie Abrams, abrindo bem a sequência. São as 7 melhores desde os CDzinhos da Jovem Pan, com você até em 2026 e vai continuar aí, com coisas legais sempre rolando. Falando em coisas legais, já tá melhor da semana. Fica aí. 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

conexão com uma novidade. As Spice Girls anunciaram nesta semana um lançamento especial, um box com todos os singles lançados pelo grupo, com direito a todos os lados B e uma raridade, hein? A demo de Do You Think About Me. E depois de quase abandonar para sempre o nome The Weeknd, o maior astro canadense do momento decidiu não mexer em um time que está goleando em todas as partidas. Em entrevista à revista GQ, ele confessou que até pensou em usar o seu nome real, Abel. Mas segundo o próprio artista, isso foi apenas uma ideia e já não faz mais sentido. Para saber mais, siga Pan nas redes sociais.

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Jesse Ross aqui na sua Jovem Pan. A gente segue essa noite de segundona, então, 21 de setembro. Que seu dia tenha sido bom. Que sua semana seja melhor ainda que semana passada. Você vai ver só. Coisas

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com músicas legais sempre. Mais uma semana, coisas boas pra rolar. Aliás, já tem clássicos da Pan. É, programaço de segunda a segunda com aquelas classudas pra você curtir, tipo essa. Bon Jovi chegando com Live on a Prayer. Meu Jesus.

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mais um Clássicos da Pan começa a partir de agora, por aqui. Que vai relembrar o que tocou na Jovem Pan desde os anos 70. E aí a gente passa dos anos 70 até os anos 2000. Chega, né? Os anos 2000 pra cá já se passaram quase 30 anos, meus amigos. É. Abrimos com Human League, Don't You Want Me. Você vai ouvir por aqui também, Pet Shop Boys, Oingo Boingo, Dire Straits e muito mais a partir de agora aqui na Jovem Pan. Com licença, essa que vos fala, Pri Oliveira aqui na Jovem Pan.

seu clássico da Pan e os solos satisfatórios do som do Dire Straits, Sultans of Swing, aqui na programação. Tem agora Oingo Boingo, Stay, som de 1989, pra você que tá curtindo clássicos da Pan.

Eurythmics com Sweet Dreams em mais uma edição do Clássicos da Pan. Daqui a pouco tem uma atrás da outra pra você curtir, mas vou tocar pra você Nelly Furtado com Promiscuous em mais uma edição daquele momento em que a gente relembra o que foi e continua sendo sucesso aqui na Jovem Pan. Tocou dos anos 70 até os anos 2000. 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

0: Olá, bom dia para você. Agora 4:59 da terça-feira, 22 de setembro de 2026. Seja bem-vindo, bem-vinda aqui à programação da Jovem Pan. O Jornal da Manhã tá só começando para você conferir os assuntos mais importantes do Brasil e do mundo no dia de hoje. Vamos então aos destaques desta edição. Equipes da FAB dos Bombeiros passam a madrugada em buscas por um helicóptero que transportava o cantor Rick da dupla com Renner. A aeronave desapareceu pela manhã na região da Serra de Santa Catarina e transportava também o empresário Bruno Avelar e um videomaker, além do piloto. Pesquisa Quest mostra Flávio Bolsonaro com 42% no segundo turno contra 41% de Lula, em empate técnico. A situação se repete no primeiro turno, mas com o atual presidente numericamente à frente. Nos Estados Unidos, Lula volta a chamar Trump de imperador e afirma que, caso não haja avanço nas negociações, terá de aplicar a reciprocidade. Ontem, o petista se reuniu com o prefeito de Nova York, Zoran Mandani, o presidente do Uruguai, Yamandu Orsi, e o senador Bernie Sanders. Flávio Bolsonaro faz campanha em Natal e diz que vai investir em infraestrutura no Nordeste. O candidato à presidência prometeu levar um grande programa de irrigação para a região e garantir que a água chegue às residências. Alexandre de Moraes se declara impedido de atuar em ação sobre visitas da própria esposa Viviane Barsi e Daniel Vorcaro a senadores. O ministro foi indicado por sorteio como relator do caso na corte, mas declinou apontando o artigo do Código de Processo Civil. TSE mantém a suspensão a atos de campanha de Deltan Dallagnol, o candidato ao Senado do Partido Novo pelo Paraná. A decisão não elimina o registro de candidatura do ex-deputado, que foi aprovado pelo TRE e é alvo de recurso. Agora são 5:01. A edição de hoje do Jornal da Manhã começa destacando que o ministro Alexandre de Moraes se declarou impedido para relatar a ação que envolve a própria esposa. Quem tem os detalhes pra gente dessa história toda é a repórter Karine Hillary.
1: Depois de ter sido sorteado na última sexta-feira para ser o relator de uma ação que envolve a própria esposa, o ministro Alexandre de Moraes, do Supremo Tribunal Federal, se declarou impedido de analisar o caso. A ação pede ao Senado Federal os registros de entrada e saída de 11 pessoas nas dependências da casa. Entre os nomes estão a advogada Viviane Barsi de Moraes, mulher do ministro, Daniel Vorcaro, ex-dono do Banco Master, e Fábio Luiz Lula da Silva, o Lulinha. O pedido foi apresentado pelo vereador de Curitiba, Guilherme Kilter, do Novo. Ele havia solicitado as informações ao Senado com base na Lei de Acesso à Informação. Os pedidos feitos em fevereiro foram negados pela Casa, que alegou que os registros de acesso são dados pessoais e que estão sujeitos a restrições previstas na legislação. A ação foi levada ao Supremo por envolver o presidente do Senado, Davi Alcolumbre. O ministro se declarou impedido com base no artigo 144 do Código de Processo Civil, que prevê o impedimento do juiz quando o próprio cônjuge ou parente de até terceiro grau está envolvido no processo. Agora, os autos devem ser encaminhados à presidência do Supremo para a redistribuição do processo para o novo relator.
0: O relacionamento entre o ex-banqueiro Daniel Vorcaro e altas autoridades do setor público e privado é o destaque aqui do comentário da Denise Campos de Toledo.
2: As sucessivas divulgações de imagens, vídeos e conversas referentes ao escândalo Master, mostrando a proximidade de autoridades com o ex-banqueiro e titulado maior escândalo financeiro do país, mais que possíveis interações criminosas a serem investigadas, também revelam a lamentável normalização da mistura do público com o privado. São eventos realizados no Brasil e no exterior em que se tornou habitual o convite de políticos e representantes da justiça com tudo pago. Passagens, hospedagem, hospedagens, cerimônias, jantares, festas, degustações, quando não, viagens mais particulares. Virou uma demonstração de bom relacionamento, de oportunidade para a realização de negócios, de debates relevantes para o país. Em tese, na prática, esses eventos podem se transformar, como estamos vendo no caso Master, em uma aproximação por interesses pessoais, pouco republicanos, em que se buscava ou se busca a obtenção de vantagens ou comemorando vantagens já obtidas. É a mistura do público com o privado, favorecendo esquemas com cifras milionárias e ilegais. São situações que banalizam a falta de ética, de decoro, de honestidade. É a corrupção travestida de supostas amizades em que não se vê sequer a cautela com relação a fotos, vídeos, conversas gravadas. É a certeza da impunidade quebrando os parâmetros das relações entre o público e o privado. É esperar que a impunidade não prevaleça.
0: E começa hoje a Assembleia Geral da ONU em Nova York. E o discurso do presidente Lula vai marcar a abertura do evento. Quem tem mais detalhes para a gente sobre esse assunto é o André Anella em Brasília.
3: A expectativa é que o discurso do presidente Lula na Assembleia Geral da ONU seja voltado a reforçar a defesa da democracia e da soberania brasileira, mas sem fazer uma acusação direta aos Estados Unidos por interferência na eleição de 2026. Um dos assuntos que ganharam espaço nas discussões preparatórias deste ano é o combate ao crime organizado, que também deve ser inserido no discurso. No ano passado, a fala ainda abordou a reforma da ONU, o comércio internacional, a mudança climática e a necessidade de fortalecer o multilateralismo. A expectativa é que esses temas entrem novamente na manifestação, que tradicionalmente é a responsável por abrir os discursos da Assembleia Geral. Logo depois do Brasil, vem os Estados Unidos, o que pode fazer com que Trump e Lula se encontrem nos bastidores de forma semelhante ao que ocorreu no ano passado, quando disseram ter percebido uma química entre eles. Fora essa possibilidade, Lula não tem reunião bilateral com Trump e não existe previsão de que um encontro com o chefe da Casa Branca seja incluído de última hora. Nesta segunda-feira, Lula esteve com o prefeito de Nova York, Zohran Mamdani, considerado um dos principais opositores de Trump nos Estados Unidos. O presidente Lula e o prefeito discutiram temas como pobreza e o alto custo de vida, oportunidade em que Lula criticou o aumento dos gastos militares em todo o planeta.
4: Nesse momento, prefeito, o mundo está gastando trilhões e trilhões de dólares em armamento. A Europa voltou a se armar, o Japão voltou a se armar, todos os países estão investindo em armas e quase nada para a educação, quase nada para combater a fome. E nós, em média, estamos pregando a paz. Tem muita gente pregando a guerra. Se a gente não conseguir indignar a humanidade contra essa loucura, que uns têm bilhões e bilhões e que outros não têm o que comer, a gente não vai consertar o mundo.
3: Depois, em entrevista à CNN, Lula manteve o tom de críticas à postura de Trump, chamado por ele de imperador. Lula ainda afirmou que a lei da reciprocidade pode ser adotada pelo Brasil caso as negociações com os Estados Unidos não avancem em relação ao tarifaço. Todos esses temas já antecipam o tom combativo que Lula deve adotar diante da Casa Branca na Assembleia Geral da ONU. De Brasília, André Anelli.
0: A comentarista Dora Kramer avalia que a participação do presidente Lula na Assembleia da ONU pode ajudar na consagração do petista dentro e fora do país. Acompanhe.
5: O presidente Lula faz hoje o tradicional discurso de abertura na Assembleia Anual da ONU num clima diferente do habitual. Estamos a 12 dias do primeiro turno da eleição e é claro que Lula vai falar ao mundo de olho na repercussão aqui no Brasil. Tudo o que acontece nessa viagem de 2 dias aos Estados Unidos é importante. Na verdade, 3 dias, né? Porque ele chegou no domingo. Mas, como eu ia dizendo, tudo é importante. As reuniões com o prefeito socialista de Nova York e com a ala esquerda do Partido Democrata. Entrevista importante que ele deu para a CNN americana, o discurso, e é importante também mesma possibilidade de encontro com Donald Trump na ONU. Então, dizendo que essa possibilidade é para lá de remota, até porque na entrevista de ontem o presidente fez umas críticas bem ácidas ao governo americano e ao Donald Trump, mas enfim, tudo pode acontecer. E tudo o que o Lula disser vai refletir a campanha. E não é uma campanha qualquer, não é igual àquelas outras que ele já enfrentou. Essa aqui é especial porque poderá consagrar a carreira dele, a carreira de Lula, com 4 mandatos de presidente, ou pode também deixá-lo exposto ao vexame de uma derrota para um adversário sem história na política e cujo item mais vistoso do currículo é o sobrenome do pai.
0: Agora são 5:10, você acompanha aqui o Jornal da Manhã da Jovem Pan, a gente muda de assunto, porque rajadas de vento atingiram o Rio de Janeiro nesta segunda-feira com registros de até 76 quilômetros por hora. A mudança no tempo ocorre com a chegada de uma frente fria e o início da primavera também. A reportagem é de Rodrigo Viga.
6: Rajadas turbinadas de vento voltaram mais uma vez a soprar aqui no Rio de Janeiro. Nessa segunda-feira, os ventos foram até 76 quilômetros por hora. Alertas de Defesa Civil, de Corpo de Bombeiros, da própria Prefeitura. Prenúncio da chegada de uma frente fria junto com a nova estação. Foi um final de semana de sol, de céu azul, algo que não se via há muito tempo no Rio de Janeiro, praticamente 2 semanas, mas esta semana começou com condições completamente distintas, completamente diferentes. Esses ventos deixaram muita gente assustada e tem muita gente até agora também traumatizada por conta daqueles ventos que sopraram no mês passado, provocando várias mortes aqui na cidade e uma na Costa Verde, no sul do estado, um pescador que em condições meteorológicas adversas, mesmo assim, decidiu sair para alto mar. No mês passado, esses ventos que sopraram intensamente derrubaram um muro em Santa Teresa, na região central do Rio de Janeiro, matando 2 pessoas, entre elas um ex-jogador do Botafogo. 3 pessoas também morreram na Cidade de Deus, uma comunidade da zona sudoeste do Rio de Janeiro, após a queda de um fio de alta tensão. Nessa segunda-feira, árvores tombaram, sinais de trânsito também pararam de funcionar, houve queda de postes, caixas d'água e também casas destelhadas por conta desses ventos que chegaram até 76 quilômetros por hora. Do Rio, Rodrigo Viga.
0: E a polícia investiga a invasão ao escritório do ex-vereador de São Paulo, Milton Leite, que está preso desde o fim de semana. O David de Tarso tem atualizações.
7: O caso foi registrado como furto nesta delegacia no bairro de Santo Amaro, na zona sul da capital paulista, mesmo bairro onde houve essa ação no escritório do ex-vereador Milton Leite. Segundo o que a polícia pôde apurar, as imagens das câmeras de segurança de imóveis ao redor registraram um carro entrando na garagem e depois saindo. Não é possível ver quantas pessoas participaram efetivamente dessa ação. Mas o que tem intrigado a polícia é que, ao chegarem no local, os policiais militares encontraram um pouco mais de R$19 mil em dinheiro, além de cartões de crédito do ex-vereador. Então, normalmente, os bandidos não ignoram uma quantia tão grande em dinheiro como essa. E aí, agora, a DISE, o Departamento de Investigações sobre Entorpecentes de Mogi, que conduz esses trabalhos junto com o Ministério Público, quer saber quem são essas pessoas e se esse HD que foi extraído do escritório, que tinham as imagens das movimentações ali desse lugar, tinham imagens justamente das pessoas que frequentaram o local vinculado ao ex-vereador. Lembrando que Milton Leite foi alvo de uma operação que trata sobre a infiltração do primeiro comando da capital, o PCC, com empresas de ônibus que operam transporte coletivo aqui na capital paulista. David de Tarso para a Jovem Pan News.
0: Fontes do Ministério Público de São Paulo e da Polícia Civil confirmaram nesta segunda-feira que o imóvel utilizado como escritório político pelo ex-vereador Milton Leite, do União Brasil, não foi alvo de buscas da Operação Vectura Corrupta. Segundo integrantes dos dois órgãos que participaram dessa operação, o endereço localizado em Santo Amaro, na zona sul da capital, não estava catalogado pelas equipes de inteligência que auxiliaram a investigação. E os presidentes da Câmara, Hugo Mota, e do Senado, Davi Alcolumbre, defendem que a crise no STF seja resolvida pelos próprios ministros. Já a oposição, essa cobra uma atuação do Congresso diante dos conflitos na corte. O comentário é de José Maria Trindade.
8: Pois é, olha, os líderes políticos aqui no Congresso decidiram que a crise no Supremo Tribunal Federal tem que ser resolvida pelos próprios ministros. Esta é a cobrança. Até a investigação na Polícia Federal ficou paralisada para que o Supremo defina se abre ou não inquérito contra ministros envolvidos com o ex-banqueiro Daniel Forcaro. E também aqui no Congresso, os presidentes da Câmara, deputado Hugo Mota, e do Senado, senador Davi Alcolumbre, decidiram fechar tudo, os plenários, e evitar debates políticos sobre a crise no Supremo. Os dois plenários, o daqui da Câmara e o do Senado Federal, estão trancados. 15 senadores vieram aqui em Brasília e tentaram fazer o Congresso funcionar. Não conseguiram. E apresentaram no Supremo um pedido para que o próprio presidente do Senado seja afastado e aí o Conselho de Ética seja instalado e também a decisão sobre pedidos de impeachment de ministros do Supremo Tribunal Federal. Olha, um pedido de impeachment contra o ministro Alexandre de Moraes já foi apresentado aqui na vice-presidência do Senado Federal, o senador Eduardo Gomes. Se ele decidir

0: ligados aqui, como a atividade física pode contribuir para uma noite de sono mais tranquila e também reparadora? Acompanhe.
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2: Olá, ouvintes e espectadores da Jovem Pan News. Hoje eu vou falar por que todo médico, inclusive o médico do sono, fala que é fundamental fazer atividade física para você ter uma noite reparadora, uma noite de sono reparadora. Existe um sistema que controla o nosso sono e esse sistema é baseado em uma substância. E quanto mais dessa substância a gente tem, o nosso cérebro entende que é hora de dormir, é hora de descansar. E como que a gente acumula essa substância que chama adenosina? Fazendo movimento, gerando energia. Quanto mais energia a gente produz ao longo do dia, mais dessa substância eu vou ter no corpo e mais meu cérebro vai entender que é hora de dormir. Então, se você é uma pessoa fisicamente ativa, que faz bastante exercício, você vai ter mais dessa substância. Por isso que o especialista de sono, o médico do sono, sempre vai pedir para você se exercitar. Tá bom? Tem dúvida? Vai lá no meu Instagram e deixe seu comentário. Arroba Márcio Atala.
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0: E uma operação da Polícia Civil contra o roubo de cargas provocou um intenso confronto no Complexo de Israel, fica na zona norte do Rio de Janeiro. Rodrigo Viga acompanhou e tem os detalhes pra gente.
3: Policiamento reforçado por tempo determinado no Complexo de Israel, um conjunto de favelas na zona norte do Rio de Janeiro. A polícia tem feito sucessivamente operações por lá. Nessa segunda-feira, esteve no conjunto de favelas de Israel, que fica na periferia da capital, para combater um braço do Terceiro Comando Puro, que é a facção que domina a região, especializado em furtar e roubar cargas e pneus de veículos pesados. Caminhões e carretas, conflitos, confrontos, tiroteios, mais uma vez, medo e pânico para moradores dessas comunidades. A linha vermelha ficou em estado de alerta e a Avenida Brasil, uma das principais vias expressas do Rio de Janeiro, precisou ser interditada temporariamente por medida de precaução. Isso porque traficantes desse grupo criminoso, liderado por Álvaro Malaquias, por hábito, atiram na população em carros de passeio quando há operações da polícia no local. O objetivo é tentar desviar o foco e a atenção das forças de segurança. Álvaro Malaquias é um dos criminosos mais procurados do Rio de Janeiro na atualidade e considerado também um dos mais violentos do estado. Do Rio, Rodrigo Viga.
0: Jornal da Manhã, 5:19.
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0: duas semanas da eleição, Lula e Flávio Bolsonaro apostam em agendas intensas no Sudeste e também no Nordeste brasileiro. A reportagem é do Matheus Dias.
1: Flávio Bolsonaro começou a semana jogando fora de casa, ou melhor, na casa do adversário. Nessa segunda-feira, cumpriu agendas no Rio Grande do Norte. E mesmo não sendo a casa de Flávio, o estado é a casa do coordenador de campanha dele, Rogério Marinho. Outro fator para buscar apoio no Nordeste são os compromissos do vice na chapa, Alfredo Gaspar, deputado de Alagoas que concentra agendas na região e tenta fortalecer a imagem do grupo no Nordeste. A última parada de Flávio, que encerra as viagens pelas regiões Norte e Nordeste do país, é hoje no Maranhão.
2: O Nordeste, eu acho que acordou. Ninguém cai mais nessas falsas promessas do Lula. Um cara que promete desde 2002 as mesmas coisas e nunca cumpre. Promete que vai combater as facções criminosas desde 2002. E até semana passada estava dizendo que agora ia ter um plano mirabolante para combater as facções criminosas. A mesma coisa na questão do combate à fome. Continuam milhões de brasileiros passando necessidade nesse país. Então, um governo que não entrega nada e promete tudo. Então, por mais que ele prometa, as pessoas hoje no Nordeste estão acordando que não cai mais nessa mentira dele.
1: Amanhã, porém, Flávio já volta para o Sudeste. O candidato do PL ficará quarta e quinta-feira em Minas Gerais, acompanhado do deputado Nicolas Ferreira. Na sexta, seguirá para o Rio de Janeiro, berço político dele e do pai Jair Bolsonaro.
3: A menos de 15 dias para as eleições, a estratégia do algoz de Lula é clara. Primeiro, aproveitar a viagem do presidente aos Estados Unidos e o distanciamento da campanha aqui no Brasil. Em segundo, tentar diminuir a diferença nas intenções de voto no Nordeste. Afinal, a região é historicamente dominada pelo PT e, inclusive, decidiu as eleições em 2022 contra Jair Bolsonaro. E, por fim, fortalecer os números em Minas e no Rio, dois dos maiores colégios eleitorais do país, atrás apenas de São Paulo.
1: Nas campanhas, o cálculo é simples. De um lado, se fala que se Flávio perder de pouco no Nordeste, ganha a eleição. Do outro, se Lula perder de pouco no Sudeste, é reeleito. Tanto que amanhã, já de volta dos Estados Unidos, o petista já cumpre agendas no terceiro maior colégio eleitoral do país. Lula deve participar do tradicional encontro com artistas na Fundição Progresso, no Rio de Janeiro. O evento se tornou recorrente nas campanhas presidenciais de Lula e deve contar com nomes como Caetano Veloso e Chico Buarque. Nesses últimos dias de campanha, o presidente pode realizar ainda atos na cidade de São Paulo, ao lado do candidato ao governo, Fernando Haddad. O presidente também é esperado em Pernambuco, terra natal dele, ainda sem data prevista. Os 13 dias que faltam para o primeiro turno não são decisivos apenas para Flávio e Lula. Outros candidatos, que brigam pelo título de terceira via, têm estratégias diferentes. O terceiro colocado nas pesquisas, o candidato do Avante, Augusto Cury, deve seguir com os compromissos no Sudeste, concentrados sobretudo em São Paulo. Na zona de conforto, Ronaldo Caiado voltará as atenções a Goiás na reta final, estado onde tem avaliação positiva alta. Cobrado a ajudar aliados em Minas, Romeu Zema também terá mais eventos no estado que governou por 8 anos, mas onde não aparece bem nas pesquisas e vê o candidato ao governo local distante na disputa. Renan Santos do Missão continua em viagem de ônibus pelo sul e sudeste do país. A viagem deve durar até o dia 1º de outubro, quando o candidato chega ao Rio de Janeiro para o debate da TV Globo.
0: E os candidatos à presidência, Romeu Zema, Ronaldo Caiado e Augusto Cury, participaram do debate do Flow Podcast. Na reta final da campanha, os três defenderam a permanência na disputa e criticaram a ausência de Lula e Flávio Bolsonaro.
4: Romeu Zema disse que se o presidente Lula for reeleito, existe a possibilidade de mais 4, Flávio e Dino, serem indicados ao Supremo Tribunal Federal.
5: E tudo que está acontecendo hoje foi o Lula que plantou. Tem de ficar muito claro. E nós estamos correndo o risco dele ganhar e indicar mais 4 Flávio Dinos para lá. Será que o Brasil dá conta disso? Não dá conta, não.
4: Ao ser questionado sobre segurança pública durante o debate, Ronaldo Caiado disse que Augusto Cury não tem coragem de enfrentar o crime e que ele e a família dele ficariam horrorizados e pediriam para deixar o Brasil.
6: A diferença é exatamente, Cury, que você nunca enfrentou o crime. E você não tem coragem para enfrentar o crime. Sabe por quê? Porque sua família vai ficar aterrorizada. Seus filhos, sua esposa, vai pedir para mudar do Brasil. E para isso é preciso de ter um sujeito moldado como eu, que tem coragem de enfrentar o crime no país.
4: Cury respondeu dizendo que não passa a mão na cabeça de bandido e que é um candidato pacífico. Ao falar sobre o Bolsa Família, Cury também aproveitou o debate para criticar Flávio Bolsonaro, dizendo que o candidato do PL sempre dependeu de salários de serviços públicos.
7: O Dark Horse custou mais de 130 milhões e eu estou nesse exato momento tendo um livro meu sendo filmado, um longa-metragem, por 9 a 10 vezes menos do que o Dark Horse. Você tem muito aqui a explicar. Você não explicou até agora. E você fala sobre o Bolsa Família? Você parece que nunca trabalhou. Você dependeu de salários do governo até hoje. Salário como senador, salário como de outros cargos eletivos. Como é que você pode falar sobre o Bolsa Família se você dependeu sempre de salários do serviço público? Me explica.
4: Na reta final da campanha, os três candidatos que participaram do debate foram questionados sobre o chamado voto útil e defenderam, é claro, a própria permanência na disputa, mesmo diante das pesquisas que apontam o atual presidente Lula do PT e Flávio Bolsonaro do PL à frente. Cada um dos candidatos fez uma leitura diferente do cenário eleitoral político, mas os três recorreram a um argumento semelhante, o de que eleitores de Flávio Bolsonaro rejeitam Lula e vice-versa. A partir disso, buscaram se apresentar como alternativas aos dois principais nomes da disputa. Augusto Cury retirou o apoio ao candidato Flávio Bolsonaro do PL em caso de segundo turno. Antes, Cury havia dito que apoiaria o filho de Jair Bolsonaro com algumas condições, entre elas, a comprovação de não ter envolvimento com a corrupção.
8: Nós vamos para o segundo turno e eu não vou apoiar nem Lula da Silva, zero, e nem vou apoiar o Flávio Bolsonaro. Também quero deixar isso claro. E eu quero terminar essa indústria do ódio que se instalou no Brasil.
4: Zema foi questionado sobre a diferença das intenções de voto entre ele e o atual presidente Lula e o candidato Flávio Bolsonaro. Para ele, ainda é possível ter uma surpresa no resultado das urnas.
9: O brasileiro está tão decepcionado, tão indignado, tão frustrado com essas aberrações que ele está vendo no Supremo Tribunal Federal, que ele está totalmente indignado. Então, a chance de nós termos surpresas aumenta muito. E lembrando mais uma vez 2018, se dependesse de pesquisa, eu nunca teria sido eleito governador de Minas e a Dilma seria senadora hoje. Ela em primeiríssimo lugar em todas as pesquisas. Então pesquisas orientam, mas pesquisas estão longe de ser infalíveis.
4: Ronaldo Caiado criticou a ausência do presidente Lula e de Flávio Bolsonaro, mas enfatizou que o debate entre eles se pauta em quem tem mais problemas.
10: Essa é a realidade que você vê, a relevância que eles dão, a importância de uma eleição no Brasil. Mas por que que eles não vêm aqui? Porque eles não suportam uma pergunta. Aí um vai ficar perguntando pro outro, eu tenho um problema com meu filho, mas você tem um problema com você mesmo. Meu filho está sendo investigado no Supremo, você também está sendo investigado no Supremo. Ah, tem um problema da rachadinha, você tem um problema do INSS. Ah, você tem um problema do Petrolão. Ah, você tem um problema da casa e da franquia da Copenhagen. Ah, você tem o problema agora que é do Márcio. Ah, mas no Márcio estamos nós dois, então um vale pro outro e tal. Então, quer dizer, é isso que o Brasil quer neste momento? Se é isso que o Brasil quer, vamos respeitar. Agora, isso vai resolver o problema? Isso vai ter autoridade para botar fim à crise no Supremo Tribunal Federal?
4: Quem também não participou foi Renan Santos, do Missão, que deu preferência à sabatina no SBT. Na entrevista, o candidato acusou perfis nos Estados Unidos de fazerem campanha paga a favor de Flávio.
11: Suspeito fortemente que ele está fazendo isso. E agora vou fazer uma acusação e vou tornar pública aqui, para vocês terem um furo aqui no programa de vocês. Hoje foram pegos prints, e isso já está sendo encaminhado para a Justiça Eleitoral, de agentes americanos impulsionando conteúdo dos Estados Unidos para o Brasil, divulgando números favoráveis ao Flávio Bolsonaro.
12: Isso faz parte da estratégia de intervenção americana na campanha eleitoral, como vem sendo denunciado pelo governo Lula?
11: Na verdade, a primeira pessoa a denunciar isso fui eu. Da interferência dos Estados Unidos através de um grupo chamado Rockbridge na campanha do Flávio Bolsonaro, com pessoas ligadas ao universo das terras raras. Há uma empresa americana ligada a isso, que está direto ou indiretamente ligada à turma do Flávio Bolsonaro, e inclusive já vazou na imprensa um memorando que saiu da campanha do Flávio falando que ele seria um grande parceiro sobre terras raras. E, curiosamente, membros desse mesmo grupo ligado ao Trump estão impulsionando, que é proibido por lei, conteúdo pró-Flávio para o Brasil.
4: Renan também rejeitou apoiar Flávio no segundo turno.
11: Conversa com a turma do Flávio é formação de quadrilha. Eu não ando com gente que está envolvida nos piores escândalos de corrupção da nossa história. Jamais cederia qualquer coisa na minha campanha para poder participar de nada envolvendo esse sujeito. Hoje saíram imagens dele participando de um safari com o Willer Tomás e com o Everton Rocha, ambos parte do pivô central do escândalo do INSS, e o Willer Tomás, inclusive sócio oculto no escritório dele. Então, não consigo me misturar com essa gente. Eu acho um absurdo que no Brasil as pessoas ousem se misturar com um bandido para poder se livrar de outro.
4: O próximo debate presidencial está marcado para domingo, 27 de setembro, às 9 da noite, na Record.
0: Agora 5h36, e durante encontro com influenciadores, o candidato à presidência da República, Augusto Cury, do Avante, pediu posts para impulsionar a candidatura. Matheus Dias traz pra gente aqui como foi essa conversa.
13: Candidato do Avante, Augusto Cury, promoveu um encontro com jovens influenciadores na capital paulista. Conversando com os convidados, ele falou sobre projetos e pediu que os influenciadores fizessem posts ao longo das semanas para impulsionar a candidatura dele. Em entrevista coletiva, ele negou qualquer infração na lei eleitoral com o pedido.
14: Eu pedi espontaneamente, sem impulsionamento. Aí está de acordo. Você pode pedir para as pessoas fazer espontaneamente. Estou dizendo isso porque algo muito grave ocorreu a partir do começo de setembro. Nós, na última semana, nos últimos 10 dias de agosto, eu fui a pessoa que mais teve seguidores no mundo, e aumentamos em 40 vezes mais o índice de procura pelo meu nome e o índice de posts e de abordagens dos meus projetos. Mas é quase inacreditável. No começo de setembro para cá, o algoritmo deu uma alteração tão violenta.
13: Augusto Cury afirmou também que para ele seria um alívio perder as eleições, mas que quem perderia de fato seria o Brasil.
14: Para meu conforto poderia ser um alívio, mas se eu perder a eleição será um pesadelo para o Brasil. Eu não abro mão porque eu não confio nessas pessoas que estão nas pesquisas em destaque, aqueles dois estão na frente. Eu não apoiaria nem Lula da Silva e nem muito menos Flávio Bolsonaro. Eu tenho muito mais condições de governar que eles. Eu sou o único que tem condições de chamar, porque eles alimentam a polarização. Mesmo meu amigo Ronaldo Caiado, o Renan Santos nem vou falar, porque é um garoto aí que atira para todo lado.
13: Mais cedo, uma reportagem do jornalista Lauro Jardim, com base em dados da agência Lupa, apontou que a campanha do médico gastou mais de $66 mil em anúncios da Meta para impulsionar o candidato e criticar os rivais, o que Augusto Cury classificou como uma calúnia.
14: Eu fiquei sabendo agora isso, há uma hora, duas horas atrás. Eu procurei ligar para o Lauro Jardim, quero saber qual a fonte. Vai investigar até as últimas consequências. Eu quero que investigue até as últimas consequências. É um absurdo, isso é uma calúnia, isso é uma irresponsabilidade. Vamos processar essa agência, porque não tem nenhum fundamento. Pode investigar até... Eu até desconfio se não são pessoas que são haters e pagam só para sabotar a única candidatura que tem condições de derrotar Lula da Silva. Se o pai Bolsonaro não conseguiu, o filho não vai conseguir também.
13: Augusto Cury falou sobre projetos para geração de emprego e prometeu que, se eleito, irá mudar a concepção de ideologia de gênero nas escolas.
0: J. Já o candidato à presidência Flávio Bolsonaro do PL cumpriu agenda em Natal, no Rio Grande do Norte. Ele fez críticas ao STF e revelou estar confiante na vitória. Os detalhes na reportagem da Virgínia Celli.
15: A declaração mais forte partiu do candidato a vice-presidente Alfredo Gaspar. No discurso, ele chamou o ministro Alexandre de Moraes de corrupto e defendeu a saída dele do Supremo Tribunal Federal. Antes da fala de Flávio Bolsonaro, os organizadores do comício exibiram um áudio do ex-presidente Jair Bolsonaro, defendendo um novo perfil de presidente para o país. Ao discursar, Flávio Bolsonaro falou em arrancada, disse acreditar na vitória ainda no primeiro turno e afirmou que pretende receber a faixa presidencial das mãos do pai.
16: Eles tentaram calar um homem honesto, um homem correto, um coração verde e amarelo de verdade, que deu o seu melhor para o país e foi vítima da maior perseguição que nós já vimos em vida. Perseguição implacável. E esse sistema podre, que todo mundo olha para Brasília hoje e enxerga suas entranhas, sabe mais do que nunca que ele foi uma grande vítima de uma farsa. E quando o presidente Bolsonaro me deu essa missão, e eu estou aqui me dedicando de corpo e alma, colocando a minha própria vida em risco, porque eu sei que o Brasil precisa nesse momento de alguém que vai enfrentar esse sistema nojento. Tentaram calar Bolsonaro, não conseguiram. E a gente vai vencer essa eleição no primeiro turno. E cada um aqui verá. Vocês verão essa cena do presidente Jair Bolsonaro colocando a faixa no filho dele em janeiro do ano que vem.
15: O candidato declarou que o Brasil está em risco e anunciou que vai indicar 5 ministros para o Supremo. Um a mais do que o número de vagas previsto para o próximo mandato.
16: O Brasil não está mais sofrendo só uma ameaça, o Brasil está em risco. O atual presidente da República colocou o Brasil em perigo, porque ele virou as costas para o povo brasileiro. Ele escalou os seus ministros no Supremo para protegerem Alexandre de Moraes. O próximo presidente indica 4 ministros no Supremo. 4. Vocês imaginem o atual governo colocando lá mais 4 Alexandre de Moraes. Mais 4 Flávio Dino. Eu vou colocar lá 5 homens e mulheres que sejam contra as drogas, que sejam contra o aborto, que respeitem a Constituição, que não usem a caneta para perseguir adversários políticos e que valorizem o povo trabalhador desse país.
15: Na área da segurança, prometeu enfrentar o narcotráfico e o crime organizado, defendeu a castração química de condenados por crimes sexuais e anunciou a criação de 500 mil vagas no sistema prisional brasileiro, em parceria com os estados. Ao apresentar essa proposta, ele pediu o apoio de Álvaro Dias, o candidato do PL, ao governo do Rio Grande do Norte. A passagem de Flávio Bolsonaro por Natal movimentou a cidade. Uma motocicleta de 15 quilômetros percorreu a Zona Leste até o local do comício. No palanque estavam Rogério Marinho, coordenador da campanha e líder da oposição no Senado, além dos candidatos Stevenson Valentim e Coronel Hélio.
0: Wilson Grassi, do Democrata, teve compromissos no Rio de Janeiro. Edmilson Costa, do PCB, participou de um debate online. Clariana Barão, do DC, cumpre compromissos em Imperatriz, no Maranhão. Hertz Dias, do PSTU. Samara Martins, da UP, e Rui Costa Pimenta, do PCO, não divulgaram agenda. Jornal da Manhã, 5 horas e 43 minutos agora.
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0: Jornal da Manhã, 5:49. O governador de São Paulo e candidato a um novo mandato, Tarcísio de Freitas, defende uma revisão no formato dos debates eleitorais. Os detalhes na reportagem da Beatriz Manfredini.
1: O governador de São Paulo e candidato à reeleição, Tarcísio de Freitas, disse acreditar ser necessária uma revisão nos moldes dos debates eleitorais no país. Questionado sobre não comparecer ao evento da TV Record, que aconteceria nesta segunda-feira, e de outras recusas, tanto dele quanto de outros candidatos ao pleito deste ano, Tarcísio argumentou que os debates viraram mais do mesmo e que não agregam ao eleitor.
2: A gente tem apresentado propostas todos os dias. É o que a gente está fazendo aqui no dia de hoje, uma reunião dessa, onde a gente fala de aspectos do nosso plano de governo. Cada dia a gente está dedicando a uma pauta e a gente está comunicando isso com as pessoas, tem várias formas de você comunicar isso. Os debates também precisam de uma revisão em termos de modelo, porque os debates viraram muito mais do mesmo, né? Então, a grande questão é, do tipo de debate que a gente tem hoje, será que ele está agregando para o eleitor? Né? Então, é essa pergunta que a gente tem que fazer, será que a gente está conseguindo focar os debates naquilo que o eleitor quer ver, proposta, etc, né? Porque o debate não pode ser um lugar só para proporcionar alguns recortes para a rede social, não é isso que o eleitor quer. O debate não pode ser vazio, o debate tem que ser propositivo.
1: Ele também falou sobre o eleitorado evangélico. No último final de semana, o governador esteve em pelo menos 4 eventos ligados ao público, de um total aproximado de 9 desde o início da campanha. Assim como o opositor, Fernando Haddad, que no sábado participou de um encontro com mulheres evangélicas. O candidato à reeleição frisou que não busca esse eleitorado e que a relação é antiga.
2: Estou preocupado com disputa de público evangélico. Assim, a minha aderência ao público evangélico é uma aderência real, que é construída ao longo dos anos, ao longo de uma história de vida, né? Então, eu não estou indo às igrejas agora, eu sempre fui, né? Eu não estou buscando o eleitor evangélico, né? Eu sou criado numa casa evangélica, eu tenho uma vida dentro do evangelho, então eu tenho uma crença que é muito forte. Então, não é uma questão de ocasião, não é a busca do eleitor evangélico. É a busca, é o meu encontro com o Senhor, é toda oportunidade que eu tenho para manifestar minha gratidão a Deus, eu vou manifestar. Toda oportunidade que eu tenho para dar testemunhos, eu vou dar os testemunhos. Toda oportunidade que eu tiver de manifestar a minha fé e mostrar como o Senhor é importante na minha vida e como Ele abriu os caminhos para mim, eu vou fazer isso, que aí é o meu dever como cristão. Isso não tem nada a ver com a eleição.
1: Tarcísio participou nesta segunda-feira de um encontro com jovens no CIEE, o Centro de Integração Empresa-Escola, na capital paulista, onde fez um discurso voltado para a educação, mercado de trabalho e oportunidades de emprego. Depois, dedicou o dia a gravações de campanha.
0: Já o candidato do PT ao governo de São Paulo, Fernando Haddad, criticou a falta do governador Tarcísio de Freitas em debates. A reportagem é do João Vitor Revedilho.
3: O debate da TV Record entre os candidatos ao governo de São Paulo virou uma sabatina com Fernando Haddad. Durante 30 minutos, o petista expôs propostas, comentou sobre polêmicas e atacou a gestão do Palácio dos Bandeirantes. Após a conversa, Haddad criticou a decisão do governador de São Paulo, Tarcísio de Freitas, de faltar ao debate. A desistência de Tarcísio já era esperada há algumas semanas.
4: Seria importante respeitar o eleitor nesse momento e oferecer a ele a condição de confrontar. O que, ia acontecer? Nada demais. Deveria ser um prazer prestar contas. Se você tem orgulho do teu trabalho, quanto mais disposição você tiver, melhor. Agora, o que está acontecendo? Será que está com vergonha de alguma coisa?
3: Após o debate, Fernando Haddad reafirmou alguns compromissos, como a revisão de contratos feitos pela gestão Tarcísio de Freitas. Entre esses contratos estão os pedágios Free Flow e principalmente a privatização da Sabesp, um dos principais pontos que Haddad deve usar para tentar atingir a imagem de Tarcísio de Freitas.
4: Sabesp batendo recorde de queixa no Procon. A CPTM com 27% a mais de falhas, atestada pelo próprio governo. O Free Flow com uma grita enorme no interior. Você botou o Free Flow não para tirar a praça de pedágio, você somou o Free Flow às praças de pedágio. Quer dizer, não dá.
3: Haddad também comentou propostas para a segurança pública, como a elaboração de boletins de ocorrência via aplicativo de mensagem.
4: Com 5% dos crimes esclarecidos, ninguém tem medo da polícia. Ninguém tem medo da polícia. Você tem 95% de chance de não ser pego em São Paulo. O planejamento só é possível com dado. E com agora o auxílio da inteligência artificial, que já está sendo utilizado em outros estados, você vai fazer acontecer segurança pública de qualidade. Por que que eu preciso disso rápido? Porque se eu não tiver esses dados em tempo real, eu não consigo planejar o patrulhamento da polícia militar nem a investigação da polícia civil. O crime fica sempre na tua frente, ele fica sempre com uma vantagem sobre você.
3: O petista ainda reforçou promessas para o setor econômico paulista, como corte de gastos no estado e foco na industrialização.
4: Primeiro, nós vamos ter que cortar a despesa. Nós estamos com um estado inchado aqui em São Paulo e com pouco caixa livre. O dinheiro está todo vinculado. Só para vocês terem uma ideia, ele recebeu o estado com 22 bilhões em valores atualizados em caixa e está com 5. Isso tendo investido menos do que o seu antecessor. Então a situação é grave do estado. Outra coisa é a reforma tributária que entra em vigor em 1º de janeiro. Ela, com o fim da guerra fiscal que ela patrocina, nós vamos poder pensar num plano de reindustrialização do estado. É muito difícil você prometer reindustrialização com governadores de outros estados levando empresas daqui para lá com incentivo fiscal. Você não consegue. Com o fim dessa guerra fiscal, eu, como governador, vou poder planejar a reindustrialização do estado.
3: Fernando Haddad fará um ato com movimentos sociais ao lado de Geraldo Alckmin nesta terça-feira. Antes, o petista vai a São Bernardo do Campo, onde participará de um ato em uma fábrica automotiva e também de uma plenária no Sindicato dos Metalúrgicos do ABC.
0: Isadora Dias, do PCO, se reuniu com apoiadores em Piracicaba. Vera Lúcia, do PSTU, participou de um debate na USP. Carlos Machado, do PCB, e Vivian Mendes, da UP, não divulgaram compromissos. Jornal da Manhã, são 5h56.
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0: E agora 6 em ponto. Um ótimo dia para você que está chegando agora aqui à programação da Jovem Pan. Hoje é terça-feira, 22 de setembro de 2026. Nós estamos com o Jornal da Manhã, primeira edição, atualizando para você as informações mais importantes do Brasil e do mundo. Bem-vindo, bem-vinda aqui à nossa programação. E olha, 4 pessoas estão desaparecidas no interior de Santa Catarina após o helicóptero em que viajavam perder o contato com os radares. E entre os ocupantes da aeronave estão o cantor sertanejo Rick, da dupla Rick e Renner, e também o empresário Bruno Avelar. Os detalhes na reportagem de Paulo Edson Fiore.
22: O cantor Rick, da dupla Rick e Renner, publicou nos stories do Instagram um vídeo registrando uma viagem em um jatinho no final da manhã de segunda-feira. O artista aparece ao lado do empresário Bruno Avelar. Na publicação, Rick também marcou a esposa Geralda Carvalho. O artista é visto cumprimentando algumas pessoas e embarcando no avião. O vídeo mostra cenas do interior da aeronave, da cabine do piloto e da vista da janela. E termina após o pouso da aeronave com o grupo já num terminal de Porto Belo, no litoral catarinense. De lá, Rick seguiu mais tarde de helicóptero, junto com um grupo para São Joaquim, na região serrana. Mas a aeronave perdeu contato no meio do caminho, próximo à cidade de Urubici. Além de Rick, estavam no helicóptero o empresário Bruno Avelar, um videomaker ligado a Avelar, e o piloto. A tenente-coronel Heloísa Batista disse que o corpo de bombeiros recebeu o chamado de uma possível queda às 4 da tarde.
23: De pronto, as nossas equipes do Corpo de Bombeiros Militar de Santa Catarina deslocaram-se até o local. O primeiro ponto de buscas é o ponto da última comunicação da aeronave. Uma equipe já chegou até o local e nada foi encontrado. Também temos a informação do último ponto de sinal de celular de uma das pessoas que estava nessa aeronave. Neste momento, equipes deslocam-se até esse local para realizar buscas.
22: Além dos bombeiros, a Força Aérea também auxilia nas buscas. O empresário Bruno Avelar é conselheiro da campanha do candidato à presidência Augusto Cury, que pediu orações pelo amigo.
24: Estou muito triste, eu confesso para vocês, muito triste, porque caiu um helicóptero e nós não sabemos as consequências, mas de um querido amigo, Bruno Avelar, estava lá também, o Rick, que é um cantor que emocionou milhões e milhões de pessoas, e eu peço que nós possamos possamos fazer oração pela família dele.
22: O helicóptero usado por Rick é um Bell 430, fabricado em 2001, com capacidade para um piloto e 7 passageiros. Segundo a Agência Nacional de Aviação Civil, a aeronave está com a situação regular e autorizada a realizar voos noturnos.
0: A gente vai seguir monitorando e, à medida em que as informações forem atualizadas, traremos para você aqui na programação da Jovem Pan. O ministro Alexandre de Moraes se declarou impedido para relatar a ação que envolve a própria esposa. Quem tem os detalhes para a gente é Karine Hillary.
1: Depois de ter sido sorteado na última sexta-feira para ser o relator de uma ação que envolve a própria esposa, o ministro Alexandre de Moraes, do Supremo Tribunal Federal, se declarou impedido de analisar o caso. A ação pede ao Senado Federal os registros de entrada e saída de 11 pessoas nas dependências da casa. Entre os nomes estão a advogada Viviane Bassi de Moraes, mulher do ministro, Daniel Vorcaro, ex-dono do Banco Master, e Fábio Luiz Lula da Silva, o Lulinha.
2: O pedido foi apresentado pelo vereador de Curitiba, Guilherme Kilter, do Novo. Ele havia solicitado as informações ao Senado com base na Lei de Acesso à Informação. Os pedidos feitos em fevereiro foram negados pela Casa, que alegou que os registros de acesso são dados pessoais e que estão sujeitos a restrições previstas na legislação.
1: A ação foi levada ao Supremo por envolver o presidente do Senado, Davi Alcolumbre. O ministro se declarou impedido com base no artigo 144 do Código de Processo Civil, que prevê o impedimento do juiz quando o próprio cônjuge ou parente de até terceiro grau está envolvido no processo. Agora, os autos devem ser encaminhados à presidência do Supremo para a redistribuição do processo para o novo relator.
0: É assunto para a gente trazer aqui a primeira participação do Túlio Nassa, que vai comentar os temas mais importantes com a gente nesta manhã de terça-feira aqui no Jornal da Manhã, primeira edição. Túlio, duas coisas, né? Me parece que a atitude mais correta nessa, né, de se declarar impedido, porque surpreendeu todo mundo quando num primeiro momento se falou que o ministro iria relatar um processo envolvendo a própria esposa. E por outro lado, essa bolinha do sorteio que ela pende pro lado do Alexandre de Moraes é uma grandeza, não? Bom dia para você e bem-vindo.
4: Bom dia, Nonato. Prazer estar aqui com você de volta no Jornal da Manhã da sua primeira edição. Bom dia, audiência qualificadíssima da Jovem Pan também. Realmente, Nonato, essa bolinha aí, ela é complicada, hein? Ela gosta de aprontar umas e outras. Mas vamos lá, analisando objetivamente a situação, é evidente que Alexandre de Moraes finalmente agiu de forma correta, né? Reconhecendo aí que ele não pode analisar esse tipo de processo que envolve o Banco Master, especialmente porque envolve a sua esposa. Agora, isso revela algumas distorções também, né? De outro lado. Primeiro, por que que o impedimento, ele não precisa ser declarado, não precisa declarar os motivos, né? Isso é uma distorção do nosso poder judiciário. O juiz também tem que motivar e fundamentar suas decisões. A gente gostaria de saber o que que ele alegou em relação a esse impedimento. Qual é o motivo que realmente o leva a se declarar impedido? Isso tem a ver com a sua esposa, tem a ver com o Alcolumbre, tem a ver com qual situação? De outro lado, também, é bem verdade que Alexandre de Moraes já deveria ter se declarado impedido em outros casos mais gravosos do que esse, que apenas pede o registro de entrada e saída no Congresso Nacional, como por exemplo dos próprios atos do 8 de janeiro, porque ele se colocava como vítima daquela suposta operação Punhal Verde e Amarelo, e também em relação ao inquérito das fake news, inquérito que existe desde 2019 e que ele passa a ser acusador, vítima e julgador ao mesmo tempo. Vamos ver se é um sinal dos tempos. A grande realmente análise será quando retomar o caso, se vai abrir ou não a investigação contra Alexandre de Moraes. Aí eu quero ver se ele vai se declarar impedido ou suspeito ou não. Vamos assistir às cenas do próximo capítulo, meu caro.
0: Túlio Nassa volta daqui a pouco com outras análises aqui no Jornal da Manhã. Os presidentes da Câmara, Hugo Mota, e do Senado, Davi Alcolumbre, defendem que a crise no STF seja resolvida pelos próprios ministros. Já a oposição cobra uma atuação do Congresso diante dos conflitos na Corte. O comentário é de José Maria Trindade.
3: Pois é, olha, os líderes políticos aqui no Congresso decidiram que a crise no Supremo Tribunal Federal tem que ser resolvida pelos próprios ministros. Esta é a cobrança. Até a investigação na Polícia Federal ficou paralisada para que o Supremo defina se abre ou não inquérito contra ministros envolvidos com o ex-banqueiro Daniel Vorcaro. E também aqui no Congresso, os presidentes da Câmara, deputado Hugo Mota, e do Senado, senador Davi Alcolumbre, decidiram fechar tudo, os plenários, e evitar debates políticos sobre a crise no Supremo. Os dois plenários, o daqui da Câmara e o do Senado Federal, estão trancados. 15 senadores vieram aqui em Brasília e tentaram fazer o Congresso funcionar. Não conseguiram. E apresentaram no Supremo um pedido para que o próprio presidente do Senado seja afastado e aí o Conselho de Ética seja instalado e também a decisão sobre pedidos de impeachment de ministros do Supremo Tribunal Federal. Olha, um pedido de impeachment contra o ministro Alexandre de Moraes já foi apresentado aqui na vice-presidência do Senado Federal, o senador Eduardo Gomes. Se ele decidir o que acontece, aí o presidente do Senado, Davi Alcolumbre, terá que voltar a abrir o plenário e discutir o que seria um impasse. É, o Congresso está todo vazio e a desculpa é a eleição. Mas sempre houve ali a convivência do trabalho, na base, pedindo votos e aqui no Congresso Nacional. Agora só falta o governo chamar os ministros para tentar uma saída da crise, né? Mas isso é possível, sim.
0: E a polícia investiga a invasão ao escritório do ex-vereador de São Paulo, Milton Leite, que está preso desde o fim de semana. O David de Tarso atualiza pra gente.
6: O caso foi registrado como furto nesta delegacia no bairro de Santo Amaro, na zona sul da capital paulista, mesmo bairro onde houve essa ação no escritório do ex-vereador Milton Leite. Segundo o que a polícia pôde apurar, as imagens das câmeras de segurança de imóveis ao redor registraram um carro entrando na garagem e depois saindo. Não é possível ver quantas pessoas participaram efetivamente dessa ação. Mas o que tem intrigado a polícia é que, ao chegarem no local, os policiais militares encontraram um pouco mais de R$19 mil em dinheiro, além de cartões de crédito do ex-vereador. Então, normalmente, os bandidos não ignoram uma quantia tão grande em dinheiro como essa. E aí, agora, a DISE, o Departamento de Investigações sobre Entorpecentes de Mogi, que conduz esses trabalhos junto com o Ministério Público, quer saber quem são essas pessoas e se esse HD que foi extraído do escritório, que tinham as imagens das movimentações ali desse lugar, tinham imagens justamente das pessoas que frequentaram o local vinculado ao ex-vereador. Lembrando que Milton Leite foi alvo de uma operação que trata sobre a infiltração do primeiro comando da capital, o PCC, com empresas de ônibus que operam transporte coletivo aqui na capital paulista. David de Tarso para a Jovem Pan News.
0: E começa hoje a Assembleia Geral da ONU, lá em Nova York. O discurso do presidente Lula vai marcar a abertura do evento. Quem traz mais detalhes sobre o assunto é o André Anelli.
7: A expectativa é que o discurso do presidente Lula na Assembleia Geral da ONU seja voltado a reforçar a defesa da democracia e da soberania brasileira, mas sem fazer uma acusação direta aos Estados Unidos por interferência na eleição de 2026. Um dos assuntos que ganharam espaço nas discussões preparatórias deste ano é o combate ao crime organizado, que também deve ser inserido no discurso. No ano passado, a fala ainda abordou a reforma da ONU, o comércio internacional, a mudança climática e a necessidade de fortalecer o multilateralismo. A expectativa é que esses temas entrem novamente na manifestação, que tradicionalmente é a responsável por abrir os discursos da Assembleia Geral. Logo depois do Brasil, vem os Estados Unidos, o que pode fazer com que Trump e Lula se encontrem nos bastidores de forma semelhante ao que ocorreu no ano passado, quando disseram ter percebido uma química entre eles. Fora essa possibilidade, Lula não tem reunião bilateral com Trump e não existe previsão de que um encontro com o chefe da Casa Branca seja incluído de última hora. Nesta segunda-feira, Lula esteve com o prefeito de Nova York, Zohran Mamdani, considerado um dos principais opositores de Trump nos Estados Unidos. O presidente Lula e o prefeito discutiram temas como pobreza e o alto custo de vida, oportunidade em que Lula criticou o aumento dos gastos militares em todo o planeta.
8: Nesse momento, prefeito, o mundo está gastando trilhões e trilhões de dólares em armamento. A Europa voltou a se armar, o Japão voltou a se armar, todos os países estão investindo em armas e quase nada para a educação, quase nada para combater a fome. E nós, a Inmet, estamos pregando a paz. Tem muita gente pregando a guerra. Se a gente não conseguir indignar a humanidade contra essa loucura que uns têm bilhões de bilhões e que outros não têm o que comer, a gente não vai consertar o mundo.
7: Depois, em entrevista à CNN, Lula manteve o tom de críticas à postura de Trump, chamado por ele de imperador. Lula ainda afirmou que a lei da reciprocidade pode ser adotada pelo Brasil caso as negociações com os Estados Unidos não avancem em relação ao tarifaço. Todos esses temas já antecipam o tom combativo que Lula deve adotar diante da Casa Branca na Assembleia Geral da ONU. De Brasília, André Anelli.
0: Túlio Nassa vai comentar aqui esse assunto com a gente. Só não gostei dessa imagem do Lula aí mostrando uma camisa do Corinthians ali pro Zohran Mamdani, Túlio. Mas enfim, cada um torce pro seu time, como você também é corintiano, né, meu caro? Mas eu queria te ouvir. Diga.
4: Pois é, o Lula e o Corinthians têm muito a ver. São governanças que não prezam muito pela responsabilidade fiscal, Nonato.
0: Bom, deixa eu te ouvir aqui a respeito da tua expectativa para esse discurso do Lula na ONU. Já é tradição, a gente sabe, o Brasil sempre abre a Assembleia Geral da ONU promovendo esse discurso. E dessa vez, quando a gente trata aqui, ó, abordando democracia e soberania, me parece muito natural num ano em que a gente tem eleição. Qual é a tua expectativa para esse discurso de logo mais, meu caro Túlio Nassa?
4: Olha, Nonato, esse discurso de logo mais deveria ser um discurso diplomático, né? E falando em diplomacia, eu vou recordar aqui de Charles de Gaulle, grande presidente francês que ajudou a instituir a Quinta República na França, pós-Segunda Guerra Mundial, ajudou muito a difundir o multilateralismo pelo mundo, né? Embrião ali da ONU e de outros organismos internacionais, ele dizia o seguinte: nada é mais teimoso que os fatos. Você tenta ignorar os fatos, mas eles não vão embora, eles continuam ali, de forma teimosa, de forma insistente. Lula tem dois discursos principais hoje, mas parece que ignora os fatos. O primeiro discurso dele, quando ele vai falar de multilateralismo, de paz, Lula deveria fazer uma autocrítica, primeiro porque Lula sequer tem a capacidade de condenar ativa e efetivamente os atos terroristas do Hamas.

0: diplomático é mais um palanque político-eleitoral para as eleições e para as pautas de esquerda que ele gosta de defender.
1: Daqui a pouco o Túlio está de volta com outros comentários aqui no Jornal da Manhã. Olha, a primavera começa hoje, mas a chegada de uma frente fria deve deixar o tempo instável em São Paulo, com chuva de moderada a forte, além de raios, rajadas de vento e possibilidade até de granizo. Repórter Danúbia Braga acompanha esses alertas meteorológicos e participa com a gente aqui do Jornal da Manhã. Agora são 6:17. E há pouco, Danúbia, aqui do estúdio a gente ouvia alguns trovões na capital paulista, e tá chovendo ali desde as 3 da manhã, pelo menos a hora que a gente costuma acordar para vir aqui para a emissora. Bom dia para você e bem-vinda.
2: Exatamente, Nonato, eu ia comentar com você sobre o trovão, porque fez um barulhão estrondo agora há pouco, viu? Então, assim como você ouviu do estúdio, na rua deu para assustar bem. Um bom dia para você, bom dia à nossa audiência no Jornal da Manhã. Chove forte agora, tá? Que a gente encontrou ali um toldo pra gente se abrigar, mas a chuva tá forte aqui na capital paulista, deve permanecer assim ao longo de todo o dia. Tem previsão para alguns locais do nosso estado, inclusive, previsto ali possibilidade de tempestade, rajadas de vento de forte intensidade, esses raios também caindo no nosso estado. Então precisa de uma atenção redobrada por parte de todos, principalmente em locais que já tem ali o solo encharcado, uma facilidade a mais para deslizamento de terra, desmoronamento, cuidado com encostas onde áreas de alagamento já são ali sinalizadas, inclusive em São Paulo, por exemplo, pela Prefeitura de São Paulo. Então é importante ter essa atenção. A chuva que está forte desde a madrugada, então, como você bem disse, desde umas 3 da manhã a gente já dava para ouvir assim o barulho forte dessa chuva mais intensa, e tem alerta por parte da Defesa Civil. O alerta já começou na segunda-feira, se estende até quarta-feira, e aí isso por conta de um sistema meteorológico que deve então favorecer essas pancadas de chuva de intensidade moderada a alta. E também tem uma questão que, de acordo com a Defesa Civil, voltada para a faixa sul, central e leste do estado. Uma chuva, então, generalizada tanto para essa terça quanto para quarta-feira. E aí a Baixada Santista, litoral, norte, capital, região metropolitana, acumulado de chuva previsto de 70 a 90 milímetros. Já na Serra da Mantiqueira e nas regiões de São José dos Campos, Campinas, Sorocaba, Registro, Itapeva, Marília, Bauru, Presidente Prudente, Araraquara, São José do Rio Preto, Araçatuba, Barretos, Franca, Ribeirão Preto, volume esperado de 50 a 70 milímetros de chuva. E aí, essa atenção redobrada para esses locais onde o solo já está mais encharcado, de acordo com um alerta emitido pela Defesa Civil. Também uma outra orientação é justamente se manter seguro quando a chuva estiver mais intensa, se estiver passando por um local de alagamento, para não enfrentar a enxurrada, porque em 15 centímetros de água, numa enxurrada, já é capaz de arrastar um carro. Então, por isso, muita gente acha que, olhando assim, mas não tem tanta água, né? Tá baixinha, mas a força da água é muito grande. Faz com que a pessoa se desequilibre, e aí a gente já sabe o resultado. Por isso a gente acompanhou ainda no verão algumas mortes registradas por conta da enxurrada que acaba arrastando a pessoa. Em caso, então, de chuva intensa, procurar esse local seguro e aí se manter alerta com o celular, porque a Defesa Civil envia, né, esses alertas meteorológicos e sonoros. É só você cadastrar o seu CEP no número 40199. Eu vou repetir, 40199, é só mandar um SMS com o número do seu CEP. E em caso de emergência, acionar então a Defesa Civil no 199 ou o Corpo de Bombeiros no 193. Mas fica essa atenção especial então para o dia de hoje. Agora faz 15 graus, máxima para hoje prevista de 22 graus. Volto com você, Leonardo.
1: Alerta dado, portanto, aí pela Danúbia Braga. A gente tem, portanto, esse momento de muita instabilidade, mais uma vez, na capital paulista e em parte do sudeste e sul do Brasil para os próximos dias. Jornal da Manhã, 6:21.
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14: Jornal da Manhã, 6:25. Uma operação da Polícia Civil contra o roubo de cargas provocou intenso confronto no Complexo de Israel. Fica na zona norte do Rio de Janeiro. Quem detalha pra gente é o Rodrigo Viga.
15: Policiamento reforçado por tempo determinado no Complexo de Israel, um conjunto de favelas na zona norte do Rio de Janeiro. A polícia tem feito sucessivamente operações por lá. Nessa segunda-feira, esteve no conjunto de favelas de Israel, que fica na periferia da capital, para combater um braço do Terceiro Comando Puro, que é a facção que domina a região, especializado em furtar e roubar cargas e pneus de veículos pesados, caminhões e carretas. Conflitos, confrontos, tiroteios, mais uma vez, medo e pânico para moradores dessas comunidades. A linha vermelha ficou em estado de alerta e a Avenida Brasil, uma das principais vias expressas do Rio de Janeiro, precisou ser interditada temporariamente por medida de precaução. Isso porque traficantes desse grupo criminoso, liderado por Álvaro Malaquias, por hábito, atiram na população em carros de passeio quando há operações da polícia no local. O objetivo é tentar desviar o foco e a atenção das forças de segurança. Álvaro Malaquias é um dos criminosos mais procurados do Rio de Janeiro na atualidade e considerado também um dos mais violentos do estado. Do Rio, Rodrigo Viga.
14: 6h27, agora a gente fala de eleição e de pesquisa. O presidente Lula segue na frente e Flávio Bolsonaro em segundo lugar, só que agora com um empate técnico no primeiro turno. Ao menos é o que aponta a nova pesquisa Quest encomendada pela TV Globo. Vamos observar então os principais cenários desse levantamento da Quest. E a gente destaca para você, portanto, que Lula segue à frente, ele tem 37% das intenções de voto, como você pode observar. Flávio Bolsonaro do PL vem a seguir com 33%. Augusto Cury do Avante tem 6%. Ronaldo Caiado do PSD, 4%. Renan Santos do Missão aparece com 3%. Romeu Zema, Samara Martins da UP tem 1% das intenções de voto. E a Clariana Barão aparece sem pontuar, não pontuou nessa pesquisa da Quest, assim como outros candidatos que a gente tem também na disputa pela eleição presidencial. Esse, portanto, um cenário aqui de primeiro turno. E aqui a gente vai ter para você, portanto, agora os demais candidatos. Edmilson Costa do PCB, PSTU, o Hertz Dias, o Rui Costa Pimenta do PCO, o Wilson Grassi do Democrata e o Leonardo Avalanche do PRDB não pontuaram. 8% são votos brancos e nulos. E não sabem em quem vão votar, a gente tem 7% dos eleitores entrevistados pela Quest. Do primeiro turno, a gente vai então trazer para você as intenções de voto para a presidência da República no eventual segundo turno. E aqui a gente tem, para quem nos acompanha com imagens, Lula em vermelho, os demais em azul. E a gente traz para você que está nos acompanhando no rádio. Se a disputa for com Flávio Bolsonaro, o Lula aparece com 41% e o Flávio Bolsonaro no segundo turno aparece já com 42%. Se a disputa for entre Lula e Ronaldo Caiado, 41% para o petista, 39% para Caiado. Contra Augusto Cury, Lula teria 39% das intenções de voto, contra 35% do Augusto Cury. O Renan Santos, se enfrentar o presidente Lula no segundo turno, teria 38% dos votos contra 41% do petista. Então veja que em segundo turno, o Flávio Bolsonaro aparece à frente de Lula com 42% das intenções de voto, de acordo com a pesquisa Quest. Lembrando que, eu trago aqui para você os dados da pesquisa, o Instituto Quest entrevistou 2.004 eleitores entre os dias 17 e 20 de setembro. Margem de erro da pesquisa é de 2 pontos percentuais para mais ou para menos e o nível de confiança é de 95%. O levantamento está registrado no TSE sob o número BR-06004/2026. E é assunto para a gente trazer aqui para a conversa o Túlio Nassa, que está comentando os principais assuntos conosco na manhã de hoje. É uma pesquisa, né, o Túlio, que meio que ratifica algumas outras que têm sido divulgadas aí, dessa disputa mais acirrada entre Lula e Flávio Bolsonaro, uma pequena vantagem para o petista no primeiro turno, mas se a gente for pegar aí margem de erro, dá empate técnico e no segundo turno uma inversão com o nome do Flávio aparecendo um pontinho acima, né? Sem novidades, né? E parece que o Augusto Cury deu uma desidratada ali, não?
16: Pois é, Nonato, você tem toda a razão. Porque a política é a arte do possível e as pesquisas retratam uma foto de momento, elas revelam tendências. E as tendências, elas nos dizem algumas coisas, principalmente nos últimos 30 dias. Primeira delas é que essa crise do Supremo Tribunal Federal, especialmente envolvendo Alexandre de Moraes, provocou uma queda de Lula. Quem não se recorda que há 30 dias atrás, Lula era apontado como franco favorito às eleições. Ele vencia Flávio Bolsonaro já fora da margem de erro no segundo turno. E no primeiro turno, a sua vantagem era maior. Então, considerando que 67% dos apoiadores de Lula entendem que Alexandre de Moraes agiu corretamente, evidente que quando há um derretimento da figura de Alexandre de Moraes, isso cola na imagem de Lula. De outro lado, também é verdade que a questão do Bolsa Família não vem colando muito, não teve esse aumento do Bolsa Família, não teve um efeito político desejado para Lula. Por quê? Porque parece que o eleitor já está mais vacinado. E de outro lado, o eleitor ali, beneficiário do Bolsa Família, que já votaria em Lula, ele votaria antes mesmo desse aumento, desse reajuste. Então, na verdade, o que nós temos aí ainda de indefinição, porque a eleição ainda é muito disputada, pesquisa é um retrato de momento, pode ser que daqui a 30 dias, 30 e poucos dias, quando houver o segundo turno, muita coisa mude, mas o fato é que existem muitos eleitores indecisos, e são esses eleitores indecisos que irão decidir as eleições. Em números absolutos, eles se concentram em São Paulo, Minas Gerais, Rio de Janeiro e depois Rio Grande do Sul. Eu acredito que é um erro nas campanhas quando focam muito no Nordeste, focam outras regiões que não reúnem o maior número de indecisos, porque estes sim serão os fiéis da balança, e eles não são nem lulistas nem bolsonaristas, eles são muito pendulares, eles são muito sensíveis a qualquer notícia do dia, a qualquer ordem do dia. Esses eleitores é que a gente tem que ficar de olho, Nonato.
14: E a comentarista Dora Kramer avalia que Flávio Bolsonaro vai para o tudo ou nada ainda no primeiro turno das eleições. Acompanhe.
17: Nas últimas duas semanas antes da eleição, cada campanha dos principais candidatos tem estratégias e que são, em alguns pontos, iguais. Por exemplo, na escolha por concentrar esforços nas regiões Nordeste e Sudeste. As duas campanhas, do Lula e do Flávio Bolsonaro, escolheram concentrar esses esforços. E também tem outra escolha que é muito semelhante entre os dois. Eles, de um lado, vão falar mais da vida real, mais da vida real das pessoas, e de outro, vão manter o tom dos ataques bem agressivos ao adversário. O presidente Lula, com isso, ele quer segurar a vantagem que ele ainda tem no Nordeste, vantagem significativa, inclusive, e Flávio Bolsonaro vai procurar reduzir a dianteira do presidente nessa mesma região. Por isso é que ele também vai para o Nordeste. No Sudeste, o movimento é ao contrário. Lula investe na redução de danos dos maiores colégios eleitorais, porque ou ele está empatado ou ele está em desvantagem em relação ao Flávio. E o senador atua para segurar a vantagem que ele tem em São Paulo, Minas e Rio, os maiores colégios eleitorais do Brasil. Agora, apesar de ser difícil uma vitória em primeiro turno, em várias eleições, deve ser difícil, mas esta especialmente. Apesar disso, o Flávio Bolsonaro vai fazer campanha para incentivar o voto útil já em 4 de outubro. E a equipe do presidente Lula é menos confiante nessa hipótese, portanto, prefere apostar na costura de apoios para a etapa final, no dia 25 de outubro.
14: Jornal da Manhã, agora são 6 horas e 34 minutos.
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18: Jornal da Manhã, 6:39. Vamos a destaques internacionais aqui na programação do Jornal da Manhã. O chanceler alemão Friedrich Merz falou a respeito do futuro dele após os resultados das eleições estaduais do país. Nosso correspondente na Europa, Luca Bassani, participa com a gente aqui do Jornal da Manhã e tem mais detalhes a respeito desse assunto direto da Europa. Oi, Luca, bom dia para você, bem-vindo. O que é que diz o Merz a respeito do futuro dele por aí, hein?
19: Bom dia a você também, Nonato. Boa terça a todos que nos acompanham no Jornal da Manhã. De fato,
17: o chanceler Friedrich Merz vive um grande tensionamento político em decorrência aos maus resultados do seu partido, a CDU, partido de centro-direita, nas eleições regionais, que aconteceram principalmente nos antigos estados da Alemanha Oriental. Inclusive, na eleição da última semana, né, do último final de semana, em Mecklenburg-Vorpommern, o partido de Merz ficou fora do parlamento regional por conta da cláusula de barreira de 5%, a primeira vez que isso acontece desde a fundação da República Federativa da Alemanha em 1949. Portanto, um resultado que ele mesmo chamou de desastroso, mas reafirmou seu desejo de permanecer no governo, dizendo que ainda tem algo a oferecer à nação, acredita que o seu ciclo não terminou e descartou, então, deixar o cargo executivo por hora. Algo que é importante a gente analisar dentro do sistema político alemão, do parlamentarismo, é que mesmo que a liderança de Merz caia, não necessariamente tenhamos novas eleições. Isso depende da manutenção da coalizão. Atualmente, a Alemanha ela tem a sustentação política através da CDU de centro-direita e da SPD, os sociais-democratas centro-esquerda. Por enquanto, os sociais-democratas reafirmaram o apoio à coalizão, já que novas eleições seria realmente um grande problema para as duas legendas, que vem a AfD, o partido ultranacionalista de extrema direita, subindo nas pesquisas e provavelmente não conseguiriam se manter no governo. Então, eles acreditam que reformas são necessárias. Os próprios membros da coalizão pediram que, depois desse solavanco político, hajam reformas, tanto na questão do custo de vida, que está muito alto aqui na Europa, por conta da crise energética, crise também causada pelos combustíveis, né, a guerra no Oriente Médio, as sanções à Rússia, e ao mesmo tempo promessas de campanha sejam cumpridas para tentar retomar parte do eleitorado que migrou para a AfD durante esses últimos 2 anos. Algo que é difícil de se fazer em pouco tempo, principalmente em um sistema político que substitui as lideranças de maneira tão rápida como é o parlamentarismo. Obviamente que tudo isso ainda está no início, os resultados foram oficializados ontem e, portanto, o chanceler acredita que ainda terá tempo hábil para negociar aquilo que precisa para se manter no poder. Fato é que não está fácil e que esses resultados negativos apenas acabam evidenciando a sua baixa popularidade, que, segundo as últimas pesquisas, beira os 15 a 18%, portanto, um apoio extremamente baixo, considerando um cargo tão importante, né? O chefe de governo da terceira maior economia do mundo e da maior economia da União Europeia. Tudo indica que até o Natal, talvez essa crise política se mantenha, e se reformas não forem de fato encaminhadas no começo do ano que vem, possamos ter uma nova liderança no partido de Merz, encaminhando um novo chanceler. Por hora, não temos um nome certo, afinal, não há um sucessor claro em relação a isso, já que Merz está no poder apenas há 1 ano e meio, mas com certeza nos bastidores essas conversas já acontecem, porque eles querem evitar a sangria que já foi muito grande em relação às urnas durante o último mês, desde o começo de setembro até o último final de semana, com as eleições em Berlim e também na Mecklenburg-Pomerânia Ocidental, antigo estado da Alemanha Oriental, ali na fronteira com a Polônia.
18: Luca Bassani, direto da Europa, atualizando para a gente essas informações sobre o cenário político na Alemanha. A Petrobras avança na exploração da margem equatorial e aposta na região para ampliar as reservas de petróleo e gás do Brasil. Quem tem detalhes? Rodrigo Viga.
19: Petróleo encontrado pela Petrobras no Poço de Morfo, na bacia da Foz do Amazonas, margem equatorial brasileira, de altíssima qualidade. Foi o que disseram executivos da alta cúpula da empresa, a Jovem Pan. O óleo já foi analisado. Ele foi descoberto em meados do mês passado, motivo de grande comemoração dentro e fora da petroleira brasileira. É um óleo que, em termos de qualidade, segundo essas executivas da Petrobras, pode ser até de melhor qualidade do que o do pré-sal, que hoje representa mais de 80% da produção nacional de petróleo e gás. Ainda não é possível, com a amostra coletada, saber a quantidade de gás associado a esse petróleo. Mas a campanha ainda não terminou no Poço de Morfo. Faltam 200 metros para a Petrobras chegar com sua sonda no coração desse poço, que fica na costa do estado do Amapá, cerca de 150 quilômetros e há aproximadamente 500 quilômetros na foz do Rio Amazonas. Petrobras aposta na margem equatorial e outras fronteiras para postergar o início do declínio da curva de produção de petróleo e gás no Brasil. Hoje, essa perspectiva está sendo apontada para 2033 ou 2034. Petrobras, segundo a presidente da empresa Magda Chambriá, não vai conseguir, apenas com novas cobertas e novas fronteiras, atender o crescimento da demanda de energia ao longo dos próximos anos. A empresa vai precisar investir em energia renovável. Hoje, lembra Magda Chambriá, Petrobras representa quase que um terço da energia produzida para atender a demanda nacional.
20: Recompor as reservas não é suficiente. Além da recomposição de reservas, o que nós vamos fazer com exploração, com produção de horizontes já descobertos, etc., no Brasil e no exterior, nós precisamos também agregar, em termos de energias renováveis, pelo menos o equivalente à geração da a duas gerações da Eletrobras nas próximas duas décadas e meia. Somos hoje responsáveis pelo fornecimento de um terço da energia primária do Brasil. E quando a gente está definindo energia primária, nós estamos falando de tudo que ilumina, tudo que aquece e tudo que gera movimento.
19: Apesar das perspectivas positivas para a margem equatorial brasileira, o Ministério Público Federal ingressou com uma ação na Justiça contra a Petrobras para tentar bloquear as atividades na região. O MPF alega que a Petrobras tem utilizado o porto de Belém, no estado do Pará, para essa campanha exploratória na margem equatorial. E isso tem afetado, impactado 17 municípios. O Ministério Público Federal quer que a Petrobras crie um plano de compensação para comunidades tradicionais que estão sendo afetadas por essa campanha exploratória, pescadores, indígenas e quilombolas. A empresa, por sua vez, alega que está atendendo todos os pré-requisitos exigidos e determinados pelo IBAMA.
21: Do Rio, Rodrigo Viega.
18: Agora são 6h48. Está na hora de mais uma edição do É da Sua Conta. 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Aliás, Renata, tem gente que tem até medo de dar uma olhada lá e de repente a pontuação está muito lá embaixo, não está bacana. Então, Renata, vamos começar fazendo um exercício aqui. É possível a gente trazer dicas ou indicar para a nossa audiência como melhorar o score? Bem-vinda.
22: Oi, Nonato, olá para quem nos acompanha. Tem sim, Nonato, mas antes eu acho importante explicar o significado de score, que é pontuação de crédito ou até mesmo score de crédito, um termo usado para avaliar o seu histórico financeiro, como você bem já começou explicando. Então, por exemplo, toda vez que você for financiar uma casa, você for solicitar um empréstimo, ou até mesmo pedir um cartão de crédito, os bancos vão analisar essa sua pontuação, que vai de 0 a 1000. Quanto mais alto, melhor o seu score.
18: Já é melhor o seu score, é melhor sua pontuação, sua reputação financeira, é isso?
22: Justamente. Agora, Nonato, se a sua pontuação não está boa, você olhou lá, bom, não está legal. Existem algumas ações que você pode fazer para melhorar o seu score. Primeira, procura pagar as suas dívidas em atraso e manter as suas contas em dia. Eu sei que não é fácil, o cenário às vezes não ajuda, mas isso ajuda a evitar juros e isso te dá uma boa reputação de crédito, ou vai acontecendo ao longo do tempo. Uma outra dica, ativa lá o seu cadastro positivo. Esse é um conjunto de dados sobre o seu histórico de pagamentos. Também, não esquecer de compartilhar os seus dados financeiros via Open Finance. Tudo isso ajuda as instituições de crédito a terem uma visão geral da sua reputação financeira. 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
18: Muito bem, dicas então aí para você melhorar o seu score, melhorar a sua reputação financeira também no É da Sua Conta. Renata Flores, obrigado. Amanhã tem mais dicas aqui para as finanças da nossa audiência. Até lá.
22: Amanhã eu volto. Tchau, Nonato.
18: Valeu. Agora temos 6:50. Vamos aos destaques dos principais jornais do país. Assuntos e capas dos jornais que já estão em circulação. Começando aqui pelo Estado de São Paulo. Destaque principal está aqui, ó. Miliciano condenado no caso Marielle negociou emenda com assessora de Flávio. O dado consta de investigação da Polícia Federal que envolve os irmãos Brazão. Lembra deles, né? Envolvidos aí no assassinato da Marielle Franco. Então essa investigação é a manchete do Estadão para hoje, que traz inclusive temporais no sul deixam mortos e tiram do ar até a estação meteorológica. E aí tem a imagem dessa destruição lá na região sul do Brasil. A amiga de Lulinha diz ter ido a gabinete de Lula e voado pela Fábia. Mais um tema também na capa do Estadão. Do jornal Estado de São Paulo, vamos aqui para a Folha de São Paulo e os destaques de hoje da Folha. Crise no STF cria incertezas sobre futuro de casos do Master e do INSS. As dúvidas incluem resposta a pedidos da PF, novas operações e qual ministro decidirá, diz aqui a Folha de São Paulo, que traz na foto de capa Lula e o prefeito de Nova York, Zora Mandani, trocando camisas aí dos seus clubes. Lula se reúne em Nova York com o prefeito socialista Mandani na véspera de discurso na ONU, que ocorre hoje, hein? Abertura da Assembleia Geral da ONU. São os destaques dos principais jornais do país e que você acompanha diariamente aqui na programação da Jovem Pan. Agora temos 6:52.
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5: Seis horas 56 minutos. Muito bom dia, audiência mais qualificada do rádio lagiano. Fabrício Camargo trazendo informações para o Jornal da Manhã nessa edição que começa logo mais aqui nos 89.9. Daqui a pouco, nesta edição do Jornal da Manhã, a gente vai atualizar as informações sobre o helicóptero que desapareceu aqui na Serra Catarinense, com novas equipes e equipamentos mobilizando a região aqui de Santa Catarina em busca do helicóptero. Também tem direito do ouvinte com Paulo Santos falando sobre uma decisão do STJ envolvendo a convivência de uma cachorrinha após o fim de um relacionamento. Agora são 6 horas 57 minutos. Também hoje no Jornal da Manhã tem Agro na Pan, a experiência de mais de 30 anos de José Alceu Perão na apicultura. É uma provocação: quem só sabe colher mel não pode ser chamado de apicultor, uma das afirmações dentro da entrevista, que é o entrevistado de Gustavo Tais para o Jornal da Manhã. Tem também a previsão do tempo: hoje Lages pode chegar aos 18 graus, mas o frio volta com força amanhã, com mínimas entre 1 e 5 graus. Já é hora de tirar então o seu casaco, porque o frio vai retornar aqui para a Serra Catarinense. Daqui a pouco é Jornal da Manhã, informação, tem as informações principais do trânsito, do tempo para você, ouvinte do Jornal da Manhã. Agora são 6 horas 58 minutos. Aproveitando para atualizar você, ouvinte do Jornal da Manhã, sobre as buscas pelo helicóptero que desapareceu na Serra Catarinense e foram reforçadas nesta manhã. A aeronave levava 4 pessoas, entre elas o cantor Rick, da dupla Rick e Renner. O helicóptero saiu de Porto Belo com destino a São Joaquim e perdeu comunicação durante o trajeto. As equipes trabalham durante a madrugada, mas ainda não localizaram a aeronave nem os ocupantes. Nesta manhã, drones com câmeras térmicas, cães, fazem reforços nas buscas e a operação na região de Urubici continua nesta manhã. A FAB também participa das buscas. Até o momento não há confirmação oficial de destroços localizados ou qualquer pessoa que estivesse a bordo do helicóptero. Logo mais a gente traz outras informações aqui para o Jornal da Manhã da Jovem Pan. Agora 6 horas 59 minutos. Muito bem, a gente também tem as informações do direito do ouvinte logo mais aqui no Jornal da Manhã, falando sobre uma decisão do Superior Tribunal Eleitoral. A gente vai ter também outras informações a respeito do agro, tem entrevista. A apicultura tem grande importância aqui na Serra Catarinense. A gente vai falar sobre o melato de Bracatinga, conhecido como ouro negro, que tem reconhecimento inclusive internacional. Mas afinal, o que é ser um verdadeiro apicultor é o que tem hoje na entrevista com José Alceu Perão, apicultor há mais de 30 anos. Bom, agora ficamos com a propaganda eleitoral gratuita.
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0: 7:33. Muito bom dia aos ouvintes mais qualificados da audiência lagiana. Está começando o Jornal da Manhã, edição local da Jovem Pan Lages. As buscas pelo helicóptero que desapareceu na Serra Catarinense foram reforçadas nesta manhã. A aeronave levava 4 pessoas, entre elas o cantor Rick, da dupla Rick e Renner. Primavera começa, mas o frio volta a ganhar força na Serra Catarinense, previsão com mínimas entre 1 e 5 graus. Na coluna Direito do Ouvinte, Paulo Santos explica uma decisão do Superior Tribunal Eleitoral sobre uma decisão envolvendo uma cachorrinha de estimação após o fim de um relacionamento. E no Agro na Pan, a apicultura ganha destaque. José Alceu Perão, apicultor há mais de 30 anos, explica o que é ser um apicultor. Começa agora o Jornal da Manhã. 7:34. Muito bom dia para você que sintonizou com os 89.9. Lages amanhece com 12 graus e o tempo começa a ficar mais firme a partir desta terça-feira. Ao longo do dia, a temperatura sobe e pode chegar aos 18 graus, com variação de nebulosidade, mas sem previsão de chuva. O frio volta a ganhar força a partir de amanhã. Uma massa de ar frio e seco avança por Santa Catarina e deixa a quarta-feira gelada aqui na Serra Catarinense, mínimas entre 1 e 5 graus. Na quinta, o tempo permanece firme e a partir de sexta-feira as temperaturas voltam a subir. 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As buscas pelo helicóptero que desapareceu na Serra Catarinense foram reforçadas na manhã desta terça-feira. A aeronave levava 4 pessoas, entre elas o cantor Rick, da dupla Rick e Renner. O helicóptero saiu de Porto Belo com destino a São Joaquim e perdeu comunicação durante o trajeto. As equipes trabalham durante toda essa manhã. A madrugada também teve trabalhos intensos, mas ainda não se localizou a aeronave nem seus ocupantes. Nesta manhã, drones com câmeras térmicas e cães de busca reforçam as operações na busca na região de Urubici. A FAB também participa das buscas. Até o momento, não há confirmação oficial de visualização de destroços ou passageiros. O mau tempo, com a chuva e vento e baixa visibilidade, dificultam os trabalhos. A Jovem Pan acompanha a operação e atualiza a informação a qualquer momento. 7:35.
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0: Agora numa coluna Agro na Pan, a apicultura tem grande importância na Serra Catarinense e o melato da Bracatinga, conhecido como ouro negro, tem reconhecimento internacional. Mas afinal, o que é ser um verdadeiro apicultor? No Agro na Pan de hoje, José Alceu Perão, apicultor há mais de 30 anos, explica o que está por trás da profissão e por que, segundo ele, colher mel é apenas uma parte do trabalho. Entrevistado de Gustavo Tais para a coluna Agro na Pan.
2: Bom dia, você que se conecta ao mundo do agronegócio. Nessa manhã, eu tô com o seu José Alceu Perão, ele que foi palestrante no 8º encontro de apicultores da região da Serra Catarinense, e não é simplesmente porque ele é palestrante, é um dos mais antigos e conhecidos apicultores aqui da nossa região, e ele foi falar exatamente sobre o manejo do apiário, né, entre safra, né, com foco em não perder o apiário. Tio seu, vou tomar a liberdade de chamá-lo assim, afinal de contas já temos um vínculo de amizade, né? Queria que o senhor falasse um pouco sobre a Mel São Brás, né? E como é que o senhor começou, né? A gente estava até conversando aqui outro momento, né? Que o senhor começou com poucas caixas, né? Tomando ferroada, com fazedor de fumaça com graveto, enfim, isso, né? Aprendizados e enfim.
3: Bom dia, Gustavo, é um prazer estar falando com você aqui, para a emissora de vocês, que tem uma grande audiência também, e falar sobre o nosso evento que aconteceu, né? Na verdade, a parte de apicultura foi na quinta-feira, e nós realmente fomos palestrantes sobre um tema interessantíssimo, muito importante no inverno, que é o manejo de entre safra. Na verdade, o manejo de entre safra, ele é mais importante que o de colheita, né? De produção e colheita, porque quando você está na primavera e verão, a abelha está produzindo mel ali, você não precisa cuidar muito dela, não. Ela tem reserva, tem alimento, tá puxando alimento para dentro da sua colmeia. Agora no inverno, na safra, não. Deu Piaí já tá, o nome está dizendo, entre safra, é onde nós devemos cuidar da abelha, porque ela precisa de ajuda. Então no verão e na primavera nós pegamos emprestado a produção de mel, no inverno nós temos que devolver alguma coisa para elas. Então, como você fez a pergunta, nós já começamos realmente, tu perguntou no início, né?
2: Da sua carreira como agricultor.
3: Nós começamos, na verdade, com 8 anos de idade, Gustavo, eu já ia com meu pai.
2: Eu tava tomando as primeiras ferroadas.
3: Na verdade, não tomava ferroada, porque a abelha era europeia. Veja bem, eu sou do tempo da abelha europeia.
2: Isso é um ponto, é um ponto que eu vou até incomodar o senhor, não me deixe esquecer, né?
3: Diga aí.
2: A diferença da abelha europeia para africana e o que nós temos hoje, que já é a mistura das duas, né?
3: Sim, hoje nós temos uma híbrido, né? Uma híbrido. Então ela cruzou a mistura da africana com a nossa abelha ligústica e a melífera melífera, que era a abelha ligústica, a abelha italiana, e a melífera melífera é uma abelha alemã. Muito, muito devagar, muito mansa, né? Muito dócil, mas muito preguiçosa. Começava a puxar alimento só depois das 9, coisa assim. Mas então houve essa mistura aí, quando em 1956 que veio a africana pro Brasil, o Alvick, que morreu ano passado com 99 anos, ele trouxe essa abelha pro Brasil. E ele trouxe essa abelha africana como sendo uma abelha produto, que ele leu uma matéria que tinha uma abelha da África que produziu 250 quilos numa colmeia. Né? Aí o que ele falou? Ele era um geneticista funcionário da Secretaria da Agricultura do Estado de São Paulo. Pediu pro Ademar de Barro, na época o governador, disse: eu quero ir lá na África buscar, né? Buscar umas amostras dessas abelhas para nós introduzir no país, no Brasil. Dito e feito, foi para lá, trouxe de navio, coisa, aquelas abelhadas todas. Mas lá ele foi, na verdade, não é que ele foi enganado, venderam as abelhas que ele tinha onde ele foi, na região que ele foi. Ele trouxe como sendo a abelha Adansone, uma abelha mais ou menos dócil, não era tão defensiva. E em 1956 nós descobrimos aqui no Brasil, os pesquisadores descobriram que não era a Adansone. Ele trouxe a Scutellata, uma abelha super defensiva. Por isso que em 1956 para frente ali, as abelhas que ele começou a produzir rainha e distribuir pro povo aqui na região de São Paulo, onde ele era paulista, as abelhas começaram, as princesas começaram a cruzar com os zangões africanos das abelhas que ele trouxe. E daí começou a nascer as abelhas cruzadas, né? Com a africana e com a nossa europeia aqui do Brasil. Daí a abelha, como a abelha africana que ele trouxe, muito defensiva, muito brava, digamos assim, começou a, na época, matar os animais, porque na época a abelha europeia é muito, muito dócil, nós brasileiros, nós criávamos a abelha europeia no fundo de casa, no pomar, né? Junto com os pessegueiros, com os pés de laranja, etc. Daí essa abelha começou a cruzar, ela virou uma híbrido e começou a matar os animais. Daí o Arvicker teve que correr de São Paulo, foi embora, abandonou ali, queria matar o cara, ele foi embora para Minas Gerais. E teve um desgosto muito grande. Daí virou meliponicultor, começou a trabalhar com as abelhinhas de nativas, porque ele não aguentou a pressão. Queria matar o cara, porque quantos animais foram mortos?
2: Imagina.
3: Ele também não sabia, coitado. Mas agora só para
2: a intenção foi boa, né?
3: A intenção foi ótima.
2: Gente, o que a gente vê é muita coisa acontecendo, né? O caso do javali também, pessoa bem intencionada trouxe o javali para cá.
3: Ele é exótico, né? Também.
2: E a mesma coisa aconteceu com a abelha. Quantos outros exemplos, né?
3: Mas então daí virou o quê? Virou essa nossa africanizada hoje, que a nossa abelha é africanizada. Não é só no Brasil, hoje ela já chegou nos Estados Unidos, ela foi embora. Só não tá no Chile porque a Cordilheira dos Andes.
2: Ela não conseguiu passar a Cordilheira dos Andes.
3: Não passou.
2: E do outro lado é mar?
3: É isso, não chegou lá ainda. Mas ela, digamos que ela tá hoje a nossa abelha que nós temos na América, né? América do Sul, principalmente. Nós temos essa abelha no Brasil e essa é a nossa abelha. Então, só que, veja bem, só que hoje, se você falar no meio apícola, nós estamos contentes com essa abelha. O cara acertou trazer essa abelha, rapaz. Que na época começou a matar os animais que ninguém tava preparado. A gente não sabia que ela era uma abelha brava, digamos assim, abelha defensiva, né, como nós chamamos. Então começou a matar os animais, mas hoje nós agradecemos o cara que trouxe essa abelha, porque hoje ela é uma abelha que não precisa, resistente às doenças, resistente às pragas, produtiva e resistente. Nós não precisamos, olha, você for na Europa hoje, os produtores europeus têm livros, a Espanha tem livro, a Europa tem, Portugal tem livro, a Alemanha tem livro de receitas de antibióticos para curar as doenças da abelha, nosemoses, não sei o quê. Então, e nós no Brasil não temos isso, a nossa abelha é uma abelha sã. Não precisamos de dar remédio, não precisamos de cartilha para tratar nossa abelha, porque não tem doenças aqui, uma abelha resistente.
2: E tem outro aspecto que muitas vezes as pessoas acham que a natureza é tudo lindo, tudo é perfeito, claro que é perfeito, mas as plantas eu falo muito lá na floricultura, elas estão o tempo todo se degladiando por água, luz e nutriente.
3: Sim.
2: Os insetos é a mesma coisa, né?
3: Sim.
2: Eu queria que o senhor falasse, né? Então, essa abelha africana provavelmente vai brigar também com os insetos que querem invadir as colmeias, né?
3: Sim, sim. É, na verdade, veja bem, tem algumas abelhas até que invadem as colmeias. Tem uma abelhinha chamada abelhinha limão, né? Tem algumas abelhas, mas é muito raro, assim, os predadores de uma colmeia hoje, da nossa abelha africanizada, é a formiga. Aquela formiga correção, tem uma formiga muito, os enxames dela são muito grandes, mas é enorme, então eles às vezes dão conta e destrói realmente a colmeia. Mas os principais predadores, assim, de uma colmeia é o tatu, os animais maiores, né? O tatu, a irara, é terrível. A irara, ano passado, fez uma destruição no sul do Brasil enorme, no Paraná, Santa Rio Grande. Mas em termos de doença, não. Em termos de doença, ela é uma abelha resistente, não temos esse problema. Felizmente, não temos esse problema. Agora, todo apiário, toda colmeia tem que ser cuidada, seja de qual raça que seja de abelha, nós temos que cuidar dela. Então, porque daí tem aquele predador, as intempéries do tempo, frio, tem que cobrir bem a colmeia, tem que cuidar da colmeia, tem que tapar o alvado da colmeia para não entrar frio no inverno, para não entrar. Então, isso, os cuidados é outra. Por isso que nós fizemos uma palestra aqui já, com esse propósito, né? De dizer ao apicultor que nós somos relaxados aqui na serra, hein? Nós não somos de alimentar abelha.
2: O senhor estava comentando que apicultor mesmo não são muitos, o que tem são coletores de mel, né? O senhor usou esse termo, infelizmente falando, né?
3: É, os extrativistas. É, no tempo do meu pai, lá no passado, na época que veio a africana para cá, nós trabalhávamos com a europeia, o meu pai era cachoteiro, né? Coitado. Cachoteiro porque não tinha, na verdade, nem chegou para ele a comer racional, que era com caixilho, nem tinha chegado para ele. Então ele tinha um caixote, abria a tramelinha lá e tirava o mel, fechava a tramela e ia embora. Então sem macacão, sem uma fumacinha numa lata, e aí era aquilo, né? Mas hoje não, hoje a nossa evoluiu a apicultura, hoje nós temos que ser racionais, apicultores racionais, temos que tratá-la bem, a colmeia, principalmente no inverno e na área quando não tem alimento, que nós temos que dar o alimento para ela. Porque eu digo assim, nós tomamos emprestado a colheita do mel, depois lá no inverno, nós também emprestado. Depois lá no inverno você devolva. Não vai devolver mel, mas devolva alguma coisa parecida. Então devolva com açúcar, VHP, que é um açúcar especial para isso, devolva com xarope e devolva com principalmente a proteína. Devolva com proteína, que é o nosso famoso bife. Bife proteico, que é feito basicamente do extrato de soja, ultra fino.
2: Deixa eu te segurar aqui, tio seu. Você, querido ouvinte, nós vamos terminar esse primeiro bloco, mas a gente volta logo em seguida para a gente entender muito mais ainda da apicultura aqui na nossa região, que é um segmento tão importante aqui para nossa região e já reconhecida mundialmente, né? Principalmente pelo melato da Bracatinga. Até daqui um pouco.
0: Muito obrigado, Gustavo Tais, pelas primeiras informações aqui na entrevista com o José Alceu Perão, que é apicultor há mais de 30 anos, estão falando sobre o mel da Serra Catarinense, melato de Bracatinga. São 7:46, 12 graus em Lages neste momento. Está chegando a coluna Direito do Ouvinte. Paulo Santos vai comentar uma decisão do Supremo Tribunal de Justiça que envolve uma cachorrinha de estimação após o fim de um relacionamento. A quarta turma do STJ restabeleceu a convivência do animal com o ex-companheiro, mas afastou a aplicação da chamada guarda compartilhada. O que a decisão significa na prática, Paulo Santos explica aqui no Jornal da Manhã da Jovem Pan.
4: Bom dia, ouvintes do Jornal da Manhã da Jovem Pan Lages. Direito do Ouvinte chegando hoje com uma notícia do STJ, Superior Tribunal de Justiça, em que a quarta turma desse tribunal restabeleceu a convivência de uma cachorrinha de estimação com o ex-companheiro do casal de onde ela estava. Mas eles afastaram a aplicação de guarda compartilhada. Obviamente que se trata de uma situação envolvendo um animal de estimação após o término de um relacionamento de um casal, uma união estável. A questão posta vem do Tribunal de Justiça do Distrito Federal, que havia determinado a reintegração de posse do animal à ex-companheira, mesmo com reconhecimento de que o casal tem exercido a posse conjunta do cachorro durante esse período, dividindo, além dos cuidados com o animal, todas as despesas com bem-estar e saúde. No primeiro grau, o processo foi julgado improcedente, mas foi acolhido um pedido do ex-companheiro e foi aplicado o Instituto da Guarda Compartilhada, por analogia, obviamente, com o que tem para os menores de idade. E esse processo subiu ao Tribunal de Justiça do Distrito Federal, que reformou a sentença e reconheceu o direito de reintegração do cachorro em favor da mulher. Chegou ao STJ, um processo sobre um animal de estimação foi bater em Brasília, no Superior Tribunal de Justiça. O relator do processo disse que não há prova exata da data da aquisição, né, do animal de estimação, e também nem qual dos dois do casal fez a compra do animal. Então, por conta disso, foi reformada a decisão do Tribunal de Brasília e foi reconhecido o estado de copropriedade sobre a cachorrinha. Não só pela ausência de prova, mas também por todo o período em que esse animal de estimação recebeu cuidados dos seus donos, né? Então, aplicando a Lei 15.392 de 2026, que disciplina sobre a custódia dos animais de estimação após fim de casamento ou união estável, foram preservadas as regras fixadas pelo juiz lá no primeiro grau quanto à alternância de convivência e divisão de despesas desse animal doméstico. E foi determinado que cada um vai ter um período fixado para passear, para usufruir do direito do animal e vai poder ficar também na posse. Esse foi mais um Direito do Ouvinte. 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
0: Sete horas e 49 minutos, voltamos logo depois do intervalo com o Jornal da Manhã, outras informações a respeito da aeronave que desapareceu em Santa Catarina, aqui perto de Urubici, com o cantor da dupla Rick Renner e outros ocupantes. Também tem a entrevista do apicultor aqui na Serra Catarinense, José Alceu Perão, com Gustavo Tais, na coluna Agro na Pan. Já voltamos.
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17: Seis horas e 56 minutos, estamos de volta com o Jornal da Manhã da Jovem Pan. Atualizando sobre as buscas pelo helicóptero que desapareceu na Serra Catarinense, foram reforçadas as buscas nesta manhã de terça-feira. A aeronave levava 4 pessoas, entre elas o cantor Rick, da dupla Rick e Renner. O helicóptero saiu de Porto Belo com destino a São Joaquim e perdeu comunicação durante o trajeto. As equipes trabalham durante a madrugada, mas não encontraram a aeronave ou os ocupantes. Nesta manhã, os drones com câmeras térmicas e cães de busca vão reforçar as buscas na região de Urubici. A FAB também participa da operação. Até o momento, não há confirmação oficial de queda ou destroços. O mau tempo e chuva e vento e baixa nebulosa e baixa visibilidade dificultam os trabalhos. A Jovem Pan Lages acompanha os desdobramentos da operação e traz atualizações a qualquer momento. O perfil oficial da dupla Rick Renner emitiu um comunicado. Abre aspas, informamos que neste momento seguimos aguardando informações oficiais sobre a localização da aeronave e de todos os seus ocupantes. As equipes responsáveis pelas buscas seguem mobilizadas e acompanhando cada atualização junto às autoridades competentes. Pedimos, por respeito às famílias e a todos os envolvidos, que não sejam compartilhadas informações não confirmadas. Agradecemos profundamente todas as mensagens, orações e manifestações de carinho recebidas. Seguimos unidos em oração e com esperança. Fecha aspas, comunicado da dupla Rick Renner no perfil oficial no Instagram. 7:58, seguido com Agro na Pan, o tema é apicultura no Jornal da Manhã. E algo que tem grande importância na Serra Catarinense, o melato de Bracatinga, que é conhecido como ouro negro, tem inclusive reconhecimento internacional. Mas afinal, o que é ser um apicultor? No AgroNapan de hoje, o José Alceu Perão, apicultor há mais de 30 anos, está explicando a Gustavo Tais durante essa entrevista que a gente dá sequência no segundo bloco do Jornal da Manhã.
18: Bom dia, querido ouvinte do Jornal da Manhã da Rádio Jovem Pan e principalmente você que se conecta ao mundo do agronegócio. Eu tô aqui com o seu José Alceu Perão, ele que palestrou, é produtor agrícola, ele é apicultor, ou seja, é pecuarista. Apícola é o termo mais técnico e correto, diga-se de passagem. Ele deu uma palestra no 8º encontro de apicultura aqui da região da Serra Catarinense, falando sobre o manejo da entressafra e como não perder os enxames. Isso. Seu, no primeiro bloco tu tava falando, né? Que no verão e na primavera a gente pega emprestado o alimento, o mel, mas que no inverno nós temos que devolver, né? É. O que nós temos que ter em mente, e o senhor me corrija que está certo, é que muitas vezes as floradas são curtas e o apiário não tem tempo suficiente para produzir mais filhotes de abelha, né? Aumentar a colmeia. Por isso é a importância de você manter a colmeia sempre cheia para aproveitar esse momento que quando vem a florada?
19: Sim, na verdade é o seguinte, o que é que nós apicultores, nós que eu digo de modo geral, mas o apicultor que ele não tem um conhecimento grande do assunto, apicultura, o que é que ele faz? Ele é assim um meio extrator, É um extrativista, ele vai colher, ele vai tirar o mel. Que vem o pessoal que trabalha com o hobby. Esse eu tenho medo de escutar essa palavra hobby. O hobbyista, ele tem lá 10 colmeias lá no mato, ele coloca lá num canto lá, e ele vai uma vez por ano lá na época da colheita, colhe e vem embora, depois só volta o ano que vem. Coitadinho daquelas abelhas. A abelha precisa de, ela precisa de visita, precisa de manejo, precisa de trato, precisa de cuidado. Então essa abelha, depois ele vai no outro ano, o mato tá tomando conta, ele faz o tira aqueles matos da frente e colhe o mel e volta de novo embora. Coitadinha daquelas abelhas. A abelha não, a abelha tem que ser cuidada, tem que ser cuidada, porque é ali que produz o mel, onde ele vai fazer dinheiro, ele vai vender esse mel, então, pra onde ele colhe, é uma fábrica de abelha, fábrica de produzir abelha, o ninho da caixa, da colmeia. A colmeia é uma fábrica de abelha. Em cima as melgueiras é a produção da empresa, da fábrica dele, é o mel. É o mel e derivados, né? Não é só mel, tem o pólen, tem o própolis. Mas então o que é que significa? Nós temos que cuidar dessas colmeias justamente no inverno, na entre safra que você citou aqui, Gustavo. Por quê? É quando nós temos que ter cuidado com elas, porque elas não têm. Nós tomamos o mel, tiramos lá, colhemos o mel dela. Então nós temos que fazer o quê? Lá no inverno ela não vai ter. Ela não tem. Nós mexemos lá, colhemos, tiramos dela, ela não tem. Principalmente ainda se o tempo não ajudar, o clima não ajudar, daí pior ainda. Por exemplo, agora esse ano que tá prevendo esse ninho forte, aí eu tô preparado, sabe, Gustavo? Eu tô preparado para alimentar essa abelha. Eu não tô pensando nem em safra. Tô precisando alimentar ela. Outra coisa, se der 5, 6 dias de chuva, se der 5 dias de chuva seguido, no sexto, tu vai para campo, vai alimentar elas ou tu perde elas de fome. Porque já pensou 70, 80 mil abelhas, que é um enxame forte ali na primavera ali, assim que ela tem de mel lá na melgueira, ela vai devorar, ela vai comer toda essa reserva e vai ficar à dispensa sem nada, né?
18: E aí a pessoa tem que entender que o alimento que nós podemos fornecer para abelha é de um preço bem mais barato do que o que vale o mel, né?
19: Sim, claro, nós estamos pegando uma coisa, por exemplo, o ouro negro, o mel de melado bracati que nós colhemos esse ano, é ano par, ele é bienal, só dá em anos pares, nós chamamos de ouro negro. Nós vamos lá e ó, tiramos dela. Nós vamos devolver o que depois para ela? Açúcar. Açúcar VHP. Ainda bem que o açúcar VHP é um açúcar primário. Açúcar primário, né? Depois do açúcar mascavo é o açúcar VHP. Então nós damos esse açúcar VHP, que é um energético, né? É um carboidrato. E depois nós temos que dar, mas principalmente nós temos que alimentar elas com o substituto do pólen. E o substituto do pólen, o que que é? É o extrato de soja, que é o mais rico em proteína. Porque a abelha, eu digo assim, é uma vaca de asa. Tudo que a vaca comer, que é exceto as gramíneas, a abelha come também. Se você micronizar o arroz, o trigo, o sorgo, o aveia, o que você pensar aí, milho, o soja, tudo que você micronizar, farinha, faripó, a abelha come. Tudo isso aí.
18: Por isso que a gente vê em determinados momentos as abelhas nos coxos do gado.
19: Sim,
18: e das
19: justamente.
18: Ovelhas.
19: Por que que a abelha vai lá no coxo do gado lá? Porque o gado, porque certamente o fazendeiro lá, o pecuarista, colocou uma ração com farinhas lá, né? Com farinhas, ele botou a farinha de extrato, não.
18: Farelo de soja.
19: Farelo de soja, farelo de trigo, essas coisas todas, e a abelha vai lá coletar a poeirinha. Porque ela, claro, ela quer micronizada, ela quer fininho, tem que ser fino. Então eu sempre digo assim, ó, tudo que for micronizado, ela come. Só por que que então, Gustavo, que nós damos o extrato de soja? Por ser rico em proteína, que ele mais ou menos se equivale ao pólen, porque nada substitui o pólen, na verdade. É o seguinte, em termos de nutriente, o pólen em primeiro lugar, né?
18: Diga-se de passagem.
19: É,
18: né?
19: Lógico, mas daí não tem, no inverno não tem. No inverno não tem florada, o que que acontece? Nós temos que fazer uma substituição do pólen artificial. Então daí é onde nós fazemos um bife onde nós usamos o extrato de soja por ser o mais rico em percentual de proteína que nós demos o soja, porque se não fosse rico em proteína, a gente podia dar o fubá, que é barato, né? Podia dar o aveia, essa coisa, mas não, a gente dá por ser rico em proteína. Então a suplementação alimentar no inverno e na entre safra é necessária, nós temos que fazer isso. Para você manter o enxame forte. Outra coisa, se não tiver pólen ou substituto do pólen, que é a proteína, as abelhas não produzem gelé real. Não produz geléia. Se ela não produz geléia real, Gustavo, a abelha não, a rainha não faz postura. Por que que a rainha não faz postura? Porque a abelha que vai nascer daquele ovo, quando eclodir o ovo, ela precisa de geléia real. E as abelhas sem proteína não vão produzir geléia real. Que as glândulas, ela tem duas glândulas na cabeça, duas glândulazinhas que produzem geléia real. Se não tiver pólen, ela não comeu o pólen ou o substituto, a proteína, ela não fabrica, não tem condições de fabricar a geléia real. Então a rainha o que que faz? Não faz postura. A rainha não fazendo postura, o enxame vai diminuindo. É um enxame que estava no verão, no fim da safra ali, com 70 mil abelhas, vai diminuindo, chega com 5 mil abelhas lá no fim. Daí aquele apicultor mal informado vai dizer, nossa, mas a minha abelha está só com 5, 10 mil abelhinhas, tá bem fraquinho. Claro, a rainha não fez postura, não tinha comida para as abelhas nutrizes que produzem a geleia real, que é o alimento também da rainha. A rainha, ela é alimentada só com geleia real. Então, por isso a necessidade de a gente alimentar a abelha dentro do padrão real da apicultura. Padrão necessário, que é aquele proteína, energético e manejo. É isso que nós precisamos dar para nossas abelhas.
18: Alceu, fala para nós, né? Nós temos ainda alguns minutinhos, né? Considerando tudo isso que o senhor falou, se nós conseguíssemos profissionalizar mais os nossos apicultores, e o senhor conhece muito bem a safra, eu vejo que o senhor é uma pessoa muito envolvida nas associações e apicultores, tal, tal, tal. Nós partiríamos de quanto de produção, quantos por cento nós poderíamos técnicas?
19: Ah, sim, na verdade é o seguinte, porque quem não alimenta as abelhas, nós vamos fazer duas divisões, o que alimenta as abelhas e o que não alimenta as abelhas. O que alimenta as abelhas, que cuida as abelhas no inverno, ele sai arrancando na primavera com um enxame forte. O cara que alimenta, o apicultor que alimenta as suas abelhas ali na entre safra, na pré-safra, já ali chegando perto, porque aqui para nós, eu tô falando da nossa região aqui, Serrana, a produção começa em outubro e em novembro, são os meses de produção, mas tu tem que estar de agosto para frente, tu já tem com ela, a abelha já
18: cheia,
19: já tá cheinha, já tá um enxame forte. Então, para você ter um enxame forte, tu tem que já preparar esse enxame. E para você preparar, não adianta você deixar esse enxame sem alimento ali em maio, junho, julho, abril, maio, junho, julho, ali, sabe? São 4 meses. Daí esse enxame, se não tiver alimentação, ela vai diminuindo, aquilo que eu falei, vai diminuindo. E daí, até você arrancar esse enxame de 7, 8, 10 mil abelhas para jogar um enxame com 70 mil abelhas, demora, né? 60 demora. Então, se você faz a alimentação correta, faz o manejo correto de inverno, tu vai chegar em agosto, passar junho, julho, agosto, com um enxame de 30 mil abelhas, 25 mil abelhas, 40 mil abelhas, ótimo. Um enxame forte para as necessidades do inverno. Porque também não adianta você ter um 70 mil abelhas em julho, onde não tem nada. Daí também não precisa tanto assim. Mas a rainha, ela sabe a postura que ela vai fazer. Como as abelhas precisam de aquecer a prole, ela faz uma postura. Eclodiu o ovo, nasceu uma larva, alguém tem que aquecer essa. Esse enxame precisa de 35 graus. De calor. Então ela não vai fazer uma grande postura, entendeu, Gustavo? Entendi. Ela vai fazer a rainha vai fazer uma postura regular para manter o enxame só no inverno.
18: Seu, que conversa boa, é uma pena que o tempo passa muito rápido, né? Queria passar a palavra pro senhor, né? Primeiramente agradecendo pelo seu tempo, compartilhando esse conhecimento com o nosso ouvinte, que muitas vezes ele não faz ideia de todo o trabalho que um apicultor faz, para que a gente possa ter na nossa mesa as nossas iguarias da região, né? O mel silvestre, que tem o seu diferencial também, e o ouro negro, como o senhor falou, que é o melato da Abracatinga. Sim. Eu passo a palavra pro senhor aí, de uma forma breve, né? Posso fazer essas considerações finais.
19: Ah, sim, eu só concluindo ali que eu não falei, tu fez uma pergunta e eu esqueci de concluir. Você disse quem produzia mais. Aquele que alimenta as abelhas no inverno tem uma grande produção. Grande que eu digo dentro da realidade da região.
18: Pelo menos o dobro do que aquele que não.
19: O dobro daquele que não alimenta. O dobro, no mínimo o dobro. E conforme o apiário, conforme o passo apícola que tem. Então, um passo apícola também depende da região. Um passo apícola maior, um menor. Mas produz o dobro daquilo que você falou. Então, agradecer os microfones da rádio aí, da Jovem Pan. E, aliás, eu sou ouvinte da rádio da Jovem Pan. Então, um abraço para você, Gustavo, que é um grande empresário no teu ramo aí. De coisa verde, que eu sei que você é um grande apiar da floricultura, então um grande empresário nessa área aí, e parabéns para você que agora tá produzindo muda de Abracatinga, obrigado.
18: É isso aí, querido ouvinte, acabamos de falar com o seu José, o seu Perón, ele que é um dos mais conhecidos apicultores aqui da nossa região, proprietário da marca São Brás. Um bom dia para todos vocês e até o próximo.
17: Muito obrigado, Gustavo Tais, pelas informações. 8 horas e 9 minutos. Jornal da Manhã fica por aqui, voltamos amanhã a partir das 7:30 e agora você fica com Rock and Pop na programação da Jovem Pan, a número 1 do Brasil.
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23: 8:12.
17: Repita.
23: 8:12.

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0: 9:22.
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Eu sou o Julián Duarte. Uma excelente manhã de terça-feira, hoje dia 22 de setembro, e nesse dia 22 de setembro também temos uma programação especial, né? Vamos ter aí o debate da Caerte com os candidatos a governo do estado de Santa Catarina. Neste momento, agora 2 minutos faltando para as 9 horas da manhã, 13 graus em Lages. Para você que nos acompanha, uma excelente manhã, um bom dia. 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Debate a Caerte hoje começa a partir das 9 horas da manhã, com a duração de 2 horas, então até as 11 horas da manhã. Você vai acompanhar aqui na Jovem Pan Lages 89.9 o debate entre os governadores. Hoje teremos a participação de Gelson Merizio, João Rodrigues e Ralf Zimmer. Eles três, então, irão debater as suas propostas e vamos verificar, então, as suas opiniões e também as suas propostas para a região e os governadores, então, de Santa Catarina. Para você que nos acompanha no rádio 89.9, fique agora, então, com a trilha de engate, pois vamos, então, fazer essa conexão juntamente com a Acaerte 2026 em Florianópolis. Um bom dia para você.

0: de AKR 2023. Os candidatos ao governo de Santa Catarina. É com prazer que cumprimento neste momento os ouvintes das emissoras associadas à AKR e transmitem o debate pelo rádio e pela televisão, bem como os portais que estão conosco também ao vivo. Cumprimentos ao presidente da AKR, Mário Neves, aqui presente neste evento, os ex-presidentes, conselheiros e colaboradores da entidade, bem como os convidados especiais que também prestigiam este acontecimento. Esta é a maior rede de transmissão de um debate aqui em Santa Catarina, no Brasil. A AKR mantém, assim, a tradição de reunir os candidatos em período eleitoral, para que todos possam conhecer as propostas e fazer a melhor escolha no dia da eleição. Este debate contém libras para a acessibilidade de quem está nos assistindo por vídeo e também descrito para quem está nos ouvindo pelo rádio.
1: Este debate está sendo transmitido por emissoras de rádio e televisão e por canais em redes sociais em um espaço preparado especialmente para a transmissão. O debate com os candidatos ao governo de Santa Catarina acontece em uma ampla sala de reuniões adaptada como estúdio. O espaço conta com palco, telão de LED, púlpitos, área para apresentação e espaço destinado à interpretação em libras. O cenário utiliza predominantemente as cores verde e branco, seguindo a identidade visual da AKR. Ao fundo do palco, um grande painel de LED exibe a identificação do debate e elementos gráficos relacionados às eleições 2026. No palco, os candidatos estão posicionados lado a lado, cada um diante de um púlpito individual. Todos os púlpitos possuem o mesmo formato, tamanho e padrão visual e estão distribuídos de maneira uniforme. Ao todo, o cenário conta com 5 púlpitos, 4 destinados aos candidatos e 1 ao jornalista responsável pela apresentação e mediação. Também há um espaço reservado ao intérprete de Libras. A posição dos candidatos no palco segue a ordem definida previamente, conforme as regras do debate e os sorteios realizados pela organização. O jornalista Moacir Pereira, responsável pela condução do debate, ocupa o púlpito destinado à apresentação e mediação ao lado dos candidatos. Câmeras estão distribuídas pelo ambiente para registrar imagens gerais do palco e imagens individuais dos candidatos, do mediador e do intérprete de Libras, além dos momentos de interação previstos durante o debate. Ao longo de toda a transmissão, os candidatos recebem o mesmo padrão de tratamento visual. Os enquadramentos, identificações exibidas na tela e demais recursos gráficos seguem critérios equivalentes para todos os participantes. A iluminação é distribuída de forma uniforme pelo ambiente, permitindo a visualização adequada dos participantes e do cenário. A organização do espaço também considera a circulação da equipe, a segurança e as condições de acessibilidade durante a realização do debate.
0: As regras desse debate AKR foram aprovadas pelos representantes dos candidatos em reunião realizada no dia 11 de setembro na sede da AKR. Estão aqui em ordem alfabética os seguintes candidatos: Gelson Merizio, da coligação Coragem para Mudar; João Rodrigues, da Aliança Santa Catarina Acima de Tudo; e Ralf Zimmer, da Federação Renovação Solidária. O candidato Jorginho Melo não comparece ao debate. A equipe dele informou, por nota, que a ausência deve-se em razão da reassunção ao cargo de governador do estado, motivada pelas fortes chuvas registradas em Santa Catarina. Conforme a lei eleitoral, foram convidados os candidatos com representação no Congresso Nacional. Caso um candidato cite o adversário de modo ofensivo, o candidato ofendido poderá solicitar direito de resposta. Em caso de aprovação do direito de resposta, o candidato terá 1 minuto para que possa responder às ofensas, mantendo-se exclusivamente dentro do tema. O comitê que vai avaliar os casos de pedidos de direito de resposta é formado pelo desembargador Ricardo Hesler, ex-presidente do Tribunal de Justiça de Santa Catarina e também do Tribunal Regional Eleitoral do Estado, e pelos advogados Emerson Ronaldo Gonçalves Machado e Nerilde Vanzella. Neste primeiro bloco, senhoras e senhores, neste debate AKR, cada candidato terá 3 minutos e 20 segundos para se apresentar, expondo os pontos principais de seu plano de governo. A ordem das falas foi definida por sorteio realizado previamente. Começamos, senhoras e senhores, com o candidato João Rodrigues. Muito bom dia, candidato João Rodrigues, seja muito bem-vindo a esse debate AKERT.
2: Muito bom dia Moacir, um prazer imenso rever um amigo que tem uma história no jornalismo de Santa Catarina. Bom dia aos demais candidatos, cumprimentar a todos os radiodifusores do estado, a Fábio, minha esposa, que me acompanha nessa caminhada, e a todo o cidadão catarinense que está ligado em todas as emissoras que estão em cadeia para acompanhar esse debate. Eu quero iniciar aqui lamentando muito a ausência do governador do estado, que deveria estar aqui conosco para defender o seu legado e nos permitir os questionamentos sobre aquilo que ele não fez e também outros questionamentos que são importantes para tirar a dúvida do cidadão catarinense. Mas a sua justificativa é de que não poderia estar porque reassume o cargo em decorrência das fortes chuvas que se abateu na região sul do estado. A pergunta que se faz: a sua vice-governadora está como titular do cargo? E detalhe, ela é uma delegada das mais qualificadas, foi delegada regional de Joinville. Por si só, a pessoa mais preparada para esse tipo de momento. Qual a função do estado agora, nesse momento, é ser solidário aos municípios, ver as demandas, atender, fazer aquilo que é possível. Então, quando não participa do debate, porque não consegue explicar aquilo que nós iniciamos ontem no questionamento e faríamos hoje, porque tem medo da verdade. Então é importante que o eleitor observe isso. Mas o nosso intuito é apontar o governador, e ele até numa publicação disse de que nós estaríamos atacando o estado. Não, governador. Apontar os seus erros não é falar de Santa Catarina, é falar de quem governa Santa Catarina. É dizer que a sua falta de piedade para 116 mil catarinenses que sofrem com dores terríveis ou doenças que estão avançando foi a inoperância do seu governo. Poder dizer que o Tribunal de Justiça determinou que o senhor crie um sistema de atendimento a 5 mil mulheres que precisam de atendimento na área ginecológica. Isso é fato. Poder apontar as suas falhas durante a sua gestão não é atacar o estado. Pelo contrário, governador, é defender Santa Catarina. E o senhor teria que ter coragem agora, se esconder, tirar uma mulher do comando do governo, é uma agressão que o senhor faz às mulheres. Ora, uma mulher qualificada, então ela não tem capacidade, não tem competência de visitar os municípios, de ser solidária, ser útil à gestão da qual ela foi eleita. Eu lamento muito. Então, por si só, todo eleitor de Santa Catarina, preste atenção. O fujão foge porque não tem coragem de defender o legado. Porque ele descobriu agora, no primeiro debate, que tudo aquilo que contaram para ele, a maior parte não era verdade. Se iludiu no mundo da inteligência artificial. No excesso de publicidade, do qual eu não sou contrário, mas tem que ter entrega. Então, hoje, nós vamos aproveitar esse espaço para apontar os erros, mas também ditar o caminho daquilo que a gente pode fazer mais e melhor pelo estado catarinense.
0: Muito obrigado ao candidato João Rodrigues. Agora anunciamos com prazer a fala do candidato Gelson Merizio. Seja muito bem-vindo, muito bom dia.
3: Bom dia a todos que estão presentes aqui no debate. Cumprimentar especialmente João Rodrigues, Ralph Zimmermann. Lamentar, como já fez o João, a ausência do governador Jorginho Melo, e não vou repetir todos os atributos e argumentos que o João citou, porque os meus seriam muito parecidos com os que ele fez. Quero aproveitar este tempo para falar de algo que me parece extremamente relevante para Santa Catarina, muito mais até do que a eleição que se avizinha. Nós somos um estado construído com a participação dos imigrantes, de todas as raças, de todas as crenças, de todas as classes sociais. Esta é Santa Catarina. E ela foi construída desde o seu primeiro governador, passando por vários, de vários partidos, com muito trabalho. Eu, em 2018, sempre citava que se nós voltássemos naquele momento, 30 anos para trás, nós iríamos lembrar que Santa Catarina era lembrado como o zero da BR-101. Uma vez que em todos os indicadores era o primeiro Paraná, o segundo Rio Grande do Sul, alternando esta condição, e nós éramos o terceiro em tudo. Fruto de bons governos que nós tivemos nos 30 anos anteriores a 2018. Fruto dos maus governos escolhidos pelo Paraná e pelo Rio Grande do Sul até 2018, Em 2018, nós tínhamos dos 50 indicadores de qualidade de vida, nós tínhamos o primeiro lugar em 48 deles. E por esse período de 30 anos, passaram governadores de vários partidos políticos, de várias ideologias. Esta é a Santa Catarina que nós construímos. O que o bolsonarismo quer fazer a partir de 2018 é fazer parecer ao Brasil que o Estado foi inventado a partir daqui. E o que deu certo, os nossos indicadores, são porque eles construíram, são porque aqui o bolsonarismo fez um Estado diferenciado, e não é verdade. Os nossos indicadores, nesses últimos 8 anos, os principais indicadores que medem qualidade de vida, todos decresceram ano a ano. Seja na questão da saúde, seja na longevidade, seja naquilo que é mais importante, que é a avaliação da nossa educação. Nós éramos em 2022 o 10º o estado no IDEB. Hoje nós somos o 12º. Enquanto países do estados do Nordeste, como o Ceará, nos dão aula de boa educação, nos dão aula de cultura, nós aqui passamos por uma regressão dos nossos valores. E não é difícil de ver por quê. Nós temos ainda o 23º pior salário de professor do Brasil. Nós temos 72% dos nossos professores que não são concursados, são temporários. Eu não entendo por quê, porque se todo ano tem que contratá-los, por que não fazem um concurso público? Nós pretendemos fazer nos próximos 4 anos o inverso, termos 70% de professores efetivos com concurso de 40 horas que permitam dar um bom ensino ao aluno, de forma que nós possamos reverter indicadores que não são compatíveis com Santa Catarina. Mas ao longo do debate vamos ter tempo para conversar com quem está aqui e com os catarinenses sobre esses e outros temas, e eu agradeço a Caerte pela oportunidade de aqui estar.
0: Muito obrigado ao candidato Gelson Merizzi. Com prazer anunciamos a fala do candidato Ralf Zimmer. Muito bom dia, seja bem-vindo a esse debate.
4: Muito bom dia, Moacir. Eu quero começar esse debate primeiro, Moacir Pereira, fazendo uma homenagem ao senhor, o maior jornalista de Santa Catarina, o maior biógrafo de toda a nossa história. É uma honra imensa fazer parte de um debate que é presidido pelo maior jornalista que nosso estado possui. Quero também cumprimentar a Caerte, os demais jornalistas, rádios, cumprimentar meus adversários, que para mim são adversários, não inimigos, né? Embora tenha uns e outros aí que queiram descontar em minha frustração própria, aí é problema com Freud, pode resolver. Um abraço então para o João, outro para o Merizio, e eu vou aproveitar meu tempo, que ao contrário deles e do governador, que tem campanhas milionárias, tempo abundante em rádio, televisão, eu tenho pouco tempo, então eu já vou direto ao assunto. Muito se falou, tem se falado desse debate, que Santa Catarina tem dois prismas, né? Candidatos que não fazem parte do governo dizem que antes era bom, agora é ruim. Os que estão no governo, agora é bom e vai continuar sendo bom. Mas os grandes problemas, que esses grupos todos que se revezaram no governo de Santa Catarina, eles não resolveram muita coisa. Eles resolveram algumas, verdade seja dita, mas a infraestrutura está aí e exige uma ousadia. Eu só vejo conversa fiada, que vão entabular acordo com quem estiver em Brasília, que vão movimentar, que vão. Não tem que ficar de conversa fiada com Brasília, porque o Brasília não está nem aí para nós historicamente, seja o governo do Lula, seja o governo do Bolsonaro, e a explicação é clara. Aqui é um colégio eleitoral muito pequeno, em termos de nação, a prioridade são os grandes centros. O que nós temos que fazer aqui é, em 1º de janeiro, notificar o presidente eleito, dando 30 dias para começar a duplicar 282 e resolver o Morro dos Cavalos. Não fizer, antes mesmo do carnaval, eu subo numa patrola, dispensa a licitação, vou discutir na Justiça Federal a compensação das ações, porque eu sou homem de ação e não de palavra. Aqui tem muito falador e pouco fazedor, né? Então a gente tem que ir também nessa toada, rever o modelo de Estado, o Estado que eles construíram, o Estado que eles se orgulham, que tem muita coisa boa, mas tem muita coisa errada e que não está no século XXI. Onde tem 3 edifícios, tem que ter um, tem que rever a lei do funcionalismo público, que é lá de 1985, está perdida na história, e trazer as novas tecnologias para melhorar as entregas à população e diminuir o custeio do Estado, até por conta da reforma tributária que veio a galope e aí vai prejudicar Santa Catarina, por conta que o tributo vai ficar no Estado consumidor e não produtor como o nosso. Então a gente tem que começar urgentemente fazer economias. Eu tenho uma vida marcada também por combate à corrupção, fui autor de pedidos de impeachment, né? Inclusive o mais recente, enquanto eles falam e falam, eu fui com o Jefferson Rocha, ele foi a Brasília em meu nome, assinou eu e o doutor Leandro, pedido de impeachment do procurador-geral Gonet, e do ministro Alexandre de Moraes, e parece que pelas novas notícias talvez teremos que fazer mais pedidos, né, doutor Jefferson? E não vamos nos furtar. Santa Catarina é terra de gente valente, não é terra de gente frouxa. Dito isso, também, em razão das questões climáticas aqui, eu quero resgatar um projeto saudoso com o André Reis, fazer uma transposição do rio Itajaí a Sul, por conta das chuvas que muito assolam o nosso estado. Sejam todos muito bem-vindos, teremos certamente um grande debate.
0: Candidato Ralf Zimmer, nesse primeiro bloco do debate AKERT 2026. Para quem nos acompanha no YouTube, aproveite para curtir a nossa página. Vamos agora fazer um rápido intervalo e retornamos dentro de 5 minutos. Até já.
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16: 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E assim seguimos então agora com Manhã da Pan, nesta manhã toda especial, né? Com o debate da Caerte para os governadores do estado, candidatos a governadores do estado de Santa Catarina. Vamos retornar então com o debate diretamente de Florianópolis.
17: Estamos aqui com os candidatos João Rodrigues e Ralph Zimmer. O candidato Jorginho Melo não compareceu ao debate. A ausência se dá em razão da assunção, a reassunção do governador ao cargo de chefe do executivo catarinense, motivada pelas fortes chuvas registradas no estado. Agora teremos o primeiro bloco de confronto direto entre os candidatos, com temas sugeridos pelas 9 regionais da Caerte aqui em Santa Catarina. Neste segundo bloco, os candidatos se enfrentam em 3 rodadas de confrontos diretos, debatendo temas sugeridos pelas regionais da Caerte. Cada candidato terá 4 minutos de fala. Ele vai administrar como quiser ao longo da rodada. O candidato que inicia a sequência foi sorteado previamente e escolhe o seu interlocutor. Conforme a regra de alternância, cada um candidato poderá ser escolhido uma única vez. E o candidato que inicia a sequência obrigatoriamente encerra o debate desse bloco. Em cada rodada será feito sorteio do tema a ser debatido. Em ordem definida previamente, vamos começar com o candidato Ralph Zimmer, que será o último a ser chamado para debater. Candidato Ralph Zimmer, quem o senhor escolhe para esse debate inicial?
18: Eu vou escolher o Gelson Merizio.
17: Muito bem. Passamos agora ao sorteio do tema das regionais da Caerte aqui em Santa Catarina. Tema: energia trifásica e conectividade no campo. Regionais Oeste.
19: Vamos falar 4 minutos sobre esse assunto, é isso?
17: Os candidatos decidem como querem, 4 minutos. Um pode levar 4 minutos, um pode levar 3 minutos, entendeu? E o tempo, são 8 minutos no total. Cada candidato terá 4 minutos, estarão aí à disposição as informações para o cronômetro.
18: Candidato Gelson Merizio, antes mesmo de falar da questão da energia trifásica,

0: fásica, chegar ao campo, é preciso reter um recorte histórico aí, que é a nossa Celesc, né? Ela teve um rombo aí, não sei o que estou dizendo, o Ministério Público diz, desde 2014, numa ação que está parada no Judiciário de Santa Catarina, há 12 anos, não foi julgada ainda nem em primeira instância. E essa ação, o Ministério Público acusa ex-diretores da Celesc, lá de 2009 a 2014, pelo fato de terem contratado uma empresa para fazer cobrança de dívidas atrasadas da Celesc, isso que eles têm corpo jurídico, pagaram 6 milhões essa empresa, e depois pagaram 25 milhões, vezes esses 6 milhões essa mesma empresa, que totalizou na época mais de 150 milhões, hoje passa dos 300 corrigidos. Essa empresa não trouxe nada de valores para a Celesc, não, dinheiro jogado fora, um processo que envergonha toda Santa Catarina. No momento em que o judiciário precisa ser altivo, fica aqui meu apelo para as autoridades que julguem esse processo. Estou pedindo para condenar ninguém, né? Tem que julgar conforme os autos, mas tem que julgar. 12 anos é muito. Dito isso, o problema do trifásico na rede rural, da internet, o senhor tem algum projeto para isso? E de que maneira o senhor faria? Por gentileza, a palavra é sua.
1: Obrigado, Ralf. Primeiro que o tema tem que ser expandido, porque é uma resposta que em tese seria curta. A energização de trifásico no interior já devia estar pronta. Isso já foi promessa do governador 4 anos atrás, para deixar claro. E é simples de fazer, basta alocar recursos, tem que ajudar a Celesc, porque economicamente não para em pé, ela precisa ter de aporte com política pública do Estado, não apenas como uma ação de uma empresa com ações na Bolsa. E o governo não fez, essa que é a verdade. Quero aproveitar também para falar da Celesc. E eu, como todos sabem, sempre militei no campo da direita e agora sou um candidato de esquerda. E muitos me perguntam o que é que mudou das minhas posições com relação a 2018, quando também disputei a eleição para o governo do Estado. E a questão da Celesc é uma delas. Se fosse em 2018, muito provavelmente eu teria encaminhado e tivesse ganho a eleição, ganhei no primeiro turno, perdi no segundo, talvez eu tivesse encaminhado a Celesc para um processo de federalização ou até de privatização. E hoje eu não faria mais isso. Não porque troquei de posição e agora estou na esquerda. Não faria mais porque eu acompanhei, nesses 8 anos que estive na iniciativa privada, no setor que tem ligação com o setor elétrico, a tragédia que foi a privatização do governo Bolsonaro da Eletrobras. O Estado perdeu uma das poucas ferramentas que tinha de regulação de mercado. E eu compreendi de uma forma muito definitiva que serviço essencial tem que ter um braço do Estado para fazer regulação de mercado. Seja na energia elétrica, seja na água com a Kazan, seja na questão dos postos de combustíveis, e também o governo Bolsonaro privatizou a BR Distribuidora, e o Estado perdeu completamente a condição de fazer o preço que baixa na refinaria chegar ao consumidor na ponta das bombas. Então, faço esse corte histórico para dizer que nesta evolução, e me parece que as pessoas mudarem e trocar de posição não é um crime, pelo contrário, é uma evolução e um privilégio de quem está vivo. Por isso, faço esta ressalva que a Celesc, se eu for governador, continua pública, forte e fortalecida, assim como a Kazan, que muitas vezes também é atacada porque não faz o saneamento básico. A Kazan é uma empresa que tem também dar resultado. Política pública de saneamento é o que falta, investimento do Estado e do governo federal. Aliás, o que falta para Santa Catarina é se reencontrar com o governo federal. Nós estamos há 8 anos de costas para o governo federal, por uma lacração de rede, porque o governador tem medo de perder a condição de bolsonarista extremo. Qualquer aproximação com o Lula poderia perder algum eleitor da sua bolha. Enquanto isso, Tarcísio, que é governador de São Paulo, conversa com o governo federal. Enquanto isso, Ratinho conversa com o governo federal e nós ficamos na contramão, perdendo recurso, perdendo os investimentos no saneamento, na infraestrutura e em obras importantes para o Estado. E a questão da conectividade, Orofo, nós temos hoje ferramentas em franco desenvolvimento. A Starlink é um exemplo delas. Mas é uma marca. Já vão vir os chineses com outras tão iguais, tão boas ou melhores. É muito mais fácil falar hoje em levar para todas as propriedades do campo a internet de qualidade do que era há 5 anos atrás, há 3 anos atrás. Nós temos é que evoluir junto com a tecnologia e junto com ela poder ver crescer o atendimento ao nosso agricultor.
0: Vou registrar também, aproveitar o momento, que também não penso em privatizar empresa pública nenhuma. Isso é que dá transparência e cobrar eficiência com relatórios, com metas. Isso que nós faremos, Gelson. A própria Kazan é um exemplo disso, né? Muitos municípios que tentaram aí privatizar, e se pode privatizar hoje água, esgoto, mas na realidade Santa Catarina foi vítima de uma invasão mafiosa no estado, né? Dê um Google aí, você de casa, na Operação Mensageiro, chegaram até pôr em risco a relatora, uma desembargadora nossa aqui, coisa de gente baixa, mafiosa e bandida. Tanto que tem uma série de prefeitos presos, tomara que fiquem muito tempo para deixarem de ser ladrão e sem vergonha. O dinheiro público tem que ser cuidado com zelo, tem que levar para a população serviço e não se enriquecer com a coisa pública. Eu quero dizer, Gelson, que nós vamos levar também essa tecnologia da Starlink, mas sobretudo no campo, além da energia, precisa uma linha de financiamento própria, né? A esquerda hoje que está contigo, que eu já votei também, né? Tem um problema seríssimo. Lá no primeiro governo Lula, uma emenda constitucional foi aprovada em 2013 e tirou o limite dos juros, né? Nós estamos dados ao sistema financeiro que hoje atravanca o produtor rural e coloca em risco até a perda da propriedade. Até a JBS aí do seu amigo, acho que o senhor é conselheiro lá, podia falar com mais propriedade, né? Foi para a área do míssil, foi para a área financeira. Está emprestando, mas tá, não é nem hipoteca, é alienação fiduciária agora com o produtor rural e tem feito um grande mal para o país. Por isso eu peço voto em Jefferson Rocha para o Senado, para combater esses oligopólios. E não é nada pessoal, Gelson, seja de quem for, porque a sociedade, a economia gira bem quando todos têm oportunidade, não quando um grupo se aboleta com um partido político e passa a tomar conta de todas as áreas de produção do país, controlando o preço, que aqui da arroba do boi é o mais barato para o produtor, né? E o mais caro para o consumidor, justamente porque a JBS fez um oligopólio contra isso. Para combater isso, Jefferson Rocha 250, e a energia nós vamos levar, mas antes de levar a energia, eu quero falar com o presidente do Tribunal de Justiça para fazer um mutirão para julgar essas ações aí de improbidade, essas ações de corrupção, para passar limpo as nossas empresas públicas, que muita coisa estão debaixo do tapete aí, como eu disse, aquela própria ação do Ministério Público há 12 anos, né, aguardando uma mera sentença de primeiro grau e apura, não sou eu que estou acusando, né, não estou nem citando o nome dos acusados, você pesquisa aí no Google, mas apura um rombo que hoje passa de 300 milhões. Aí fica difícil mesmo chegar na ponta se tem gente metendo a mão no baleiro quando está dentro do poder.
1: Eu quero aproveitar esses 41 segundos e fazer um apelo ao jornalista Moacir Pereira, que quando citar a ausência do governador, não apresenta também a sua justificativa, porque elas são absolutamente falhas. Ele terá que fazer isso quando vier estar presente no debate. Até porque ele tem uma vice-governador na plenitude dos exercícios da sua função. Ele poderia estar aqui e depois das 11 horas ir até o Sul para dar assistência às famílias. Por isso eu entendo que a justificativa cabe a ele dar. Não quando, sem nenhuma outra razão, Vossa Excelência faz essa citação. Deixa o governador, quando vier para cá, ele fazer a sua defesa.
2: Candidato Gelson Erizi, em nome da coordenação, a gente explica que essa é a posição oficial, na nota oficial lançada pelo governo do estado de Santa Catarina. Em seguida, o candidato Gelson Erizi faz a pergunta ao candidato João Rodrigues.
1: Só para concluir esse tema, aqui não é para ler nota, é para fazer presença no debate. Nota é limite, publica na imprensa. Isso é um debate que tem que estar ou não estar presente, para nos deixar isso esclarecido. Vou fazer a pergunta para o João de um tema que me parece muito pertinente ao estado, que é o turismo. É tema livre, né?
3: É tema livre?
1: Não, acho que não foi sorteado o tema.
2: Não, sequência não. O senhor tem.
1: Acho que foi sorteado o tema.
2: Tem, juntamente com o candidato João Rodrigues, 4 minutos para.
3: Aham, ok.
2: O tema sorteado é UTI Neonatal, Regional do Planalto Norte. A pergunta da Regional da Caeta e do Planalto Norte.
1: O tema é muito propício e seria um dos que eu faria para o João na sequência do debate. O João, que já foi prefeito de Chapecó por 4 vezes, e para ser justo, sempre foi um bom prefeito. E também sempre teve lá em Chapecó uma atenção muito forte na saúde. O que nós vemos no governo do Jorginho Melo é muita propaganda na saúde. E aliás, se ele estivesse aqui, eu faria um desafio para ele. Se os 116 mil catarinenses que estão na fila do SUS esperando por uma cirurgia achassem que a saúde está bem como ele diz, eu concordaria que ele fosse o eleito. O que se tem no dia a dia das pessoas é algo totalmente diferente. Nós não temos especialidades regionais, nós não temos UTI onde precisa se ter. Nós temos hoje uma crise gravíssima de UTI em todos os municípios de Santa Catarina. Se hoje qualquer um daqui tiver um familiar que precisar ir para a UTI, ele vai ter que entrar na fila esperando que o outro tenha alta para poder entrar. Essa é a saúde real. A saúde da propaganda dos 500 milhões que o Jorginho gastou diz que está tudo resolvido. Por isso a pergunta que faço ao João Rodrigues é quais as ações que ele entende serem necessárias para que este caos na saúde que nós temos seja eliminado.
4: Bom, eu quero reforçar também mais uma vez, lamento a ausência do governador e quero complementar em tirar a sua vice do comando, justificando que ela é incapaz. Se tratando de uma delegada, eu acho que seria a pessoa mais preparada para atender a demanda de momento. Bom, saúde pública, o que que acontece com o estado de Santa Catarina? O atual governador teve avanços, eu não quero aqui dizer que não teve, teve, mas não planejou. A população de hoje, quando os hospitais públicos foram construídos nos anos 80, a população era na casa de 4 milhões, 5 milhões. Hoje estamos batendo 8 milhões de habitantes e o crescimento de vagas hospitalares foi muito abaixo. O número de UTIs que foram abertas, muito abaixo da realidade. E UTI neonatal é uma defasagem em todas as regiões do estado, inclusive no oeste, não é só do Planalto Norte. O que que nós vamos fazer? O nosso projeto prevê a construção de 10 hospitais, 6 de grande porte, 4 médio, pequeno ou ampliação de hospitais. De onde sai o dinheiro? Dos 10 bilhões. Ele tem aplicado em banco, rendendo juros de 100 milhões por mês. Dinheiro guardado e o povo sofrendo. Então, um governo tem que planejar, ter atitude e olhar para todas as regiões do estado de Santa Catarina. Planalto Norte, Norte, Extremo Oeste, Extremo Sul, todas as regiões precisam ter a saúde regionalizada. Hoje o paciente sai de Chapecó para vir a Florianópolis todos os dias com uma van para uma consulta com especialista. Semana passada, um cidadão de Seara sai de Seara para ir a Blumenau fazer uma consulta para um transplante de rim entre vivos. Morreu num acidente da 470. Porque o governo do estado é inoperante, incompetente, não planeja e deixa 116 mil pessoas na fila aguardando uma cirurgia eletiva.
1: Olha, o que nós temos no estado hoje é uma crise de gestão na saúde. O que difere um bom governo de um mau governo é a composição da sua equipe. O governador é um agente político. Ele tem todo dia que apagar um incêndio, ele tem que representar o estado dentro e fora de Santa Catarina. A capacidade que ele tem em montar a sua equipe é que vai dizer o tamanho e a qualidade das entregas que vai fazer nos 4 anos do governo. E aí eu quero dizer que o governador Jorginho Melo foi extremamente infeliz em montar a sua equipe. A equipe do governo é muito ruim. Essa que é a verdade. Não é falta do recurso. A saúde tem muito recurso. O que tem é má gestão. O que tem é falta de prioridade. O que tem é falta da regionalização das especialidades. Porque o que que ocorre hoje? Nós temos um serviço de entrada amplo e bom, que são as UPAs, que são os postos de saúde, que são onde chegam os pacientes em todos os municípios catarinenses. Nós temos um gargalo quando chega na especialidade. E nós temos um êmbolo de seringa quando chega na cirurgia. Ora, o estado tem recurso para fazer. Você definir a prioridade, que tem que ser educação, saúde, segurança pública pela ordem, ele tem que pôr recurso. E esse recurso tem que ter uma gestão que permita comprar serviços para cirurgias nos contraturnos das clínicas particulares, porque o serviço é público. Agora, a prestação dele pode ser privada, um custo mais baixo até do que é praticado com defeito direto pelo governo. Agora, para isso tem que ter uma equipe, tem que ter gestão, e especialmente gestão com servidor público. Eu não gosto desse cabide de emprego que se estabeleceu no governo. Se eu for governador, já falava isso em 2018, eu terei 100 cargos comissionados e os funcionários que farão a gestão serão efetivos, bem remunerados e efetivos com cargos comissionados que ele permita correr riscos que ocorre sempre um ordenador de despesa, mas também fazer um trabalho com longevidade, porque o efetivo tem esta condição. O comissionado é um passageiro. O que falta ao governo é identificar dentro dos seus quadros aqueles qualificados, vocacionados para prestarem um bom serviço administrativo e fazer uma entrega melhor do que é feito com o volume de recursos que nós temos. É um absurdo nós termos as nossas filas de cirurgia aumentadas em 10%, enquanto o Paraná reduziu 12%. O que? O Paraná é maior, menor do que nós? Não, não é isso. é gestão, é qualificação das pessoas que fazem o trabalho na ponta.
4: Um detalhe muito importante que a gente conta 116 mil pessoas aguardando uma cirurgia, mas o número é 400 mil, porque tem as outras que não chegaram no exame e nem na consulta especializada. A somatória é 400 mil, porque tem mais esse número que não conseguiu fazer o exame e nem a consulta. Aí o quesito falta gestão. Então, no meu governo, os hospitais públicos vão trabalhar no sistema Corujão. 7 às 7 da manhã fazendo exames especializados nos equipamentos de propriedade do estado. O governo do estado tem 30 milhões na conta do governo federal. Dinheiro que veio para a compra de serviços e o estado não fez. Preferiu deixar o dinheiro aplicado para render juros. E talvez é porque a cisna do governador, que foi bancário, gosta de ver o dinheiro na conta. Mas o povo está sofrendo, o povo está padecendo. Então não é ter o dinheiro na conta que significa bom governo. É ter o serviço prestado. Por isso eu quero conclamar o catarinense. O segundo turno é fundamental. É bom para todos, para que você tire dúvidas, para que você escolha aquele que está mais qualificado. Agora imagine um segundo turno com dois candidatos de direita. Para mim mostrar meu histórico de prefeito de Chapecó e tudo aquilo que fiz e da maneira que eu cuido da coisa pública e do povo. Ele também possa defender o seu legado. Ele insiste em fugir. Não fica, não participa e não quer defender o que fez. Ora, Bolsonaro, no pior momento da vida, não fugiu de um debate. O ex-governador Moisés estava numa dificuldade e não fugiu de um debate. Mas o atual governador, que se diz o melhor da história, por que que foge do debate? Está com medo de encarar a verdade que a todo instante nós precisamos colocar, porque é em nome do povo de Santa Catarina.
1: Apenas para concordar com o João, com a importância de um segundo turno, mas divergir na participação. Eu entendo que o debate fica mais profundo se tiver um de direita e um de esquerda no segundo turno.
2: Muito bem, senhoras e senhores, como informado anteriormente, último candidato já defendeu, já se apresentou na pergunta, e agora eu gostaria de convidar o candidato João Rodrigues para fazer a indagação ao candidato Ralph Zimmer. Antes, procederemos aí ao sorteio do tema para a sua pergunta. Contenção de cheias e micro barragens, pergunta da Regional do Vale do Itajaí.
4: A pergunta é muito propícia para o dia de hoje, já que marca a ausência do governador, que foi, em tese, prestar solidariedade, o que a vice-governadora, delegada, mulher, poderia ter feito. Mas eu pergunto ao candidato, no momento que estamos vivendo de uma previsão catastrófica de todos os meteorologistas, de um super El Niño, qual seria a sua atitude em relação à região do Vale do Itajaí e das obras para mitigação ou contenção das cheias?
0: Muito obrigado, candidato João Rodrigues. Eu quero dizer para todos que, ao contrário dos demais candidatos, que eu respeito muito, meu grupo ainda não teve a oportunidade de governar esse estado, mas vai ter em breve, porque eles fizeram muito e deixaram de fazer outro tanto. Saudoso Conder Reis, João, desde 1983, já tinha um projeto de abrir um braço no Itajaiaçu, uma espécie de transposição, que a gente já fez no Brasil, aí com o Rio São Francisco, mas aqui em Santa Catarina, o Raimundo Colombo, meu amigo, teu amigo, hoje na tua chapa, mando um abraço para ele, me oportunizou ser defensor-geral de estado, mas o Raimundo teve 8 anos e não fez. O Jorginho teve quase 4, também não fez. O Moisés, com o Heron Jordani, presidente do teu partido, o Moisés está contigo agora, né? O Heron foi chefe da Casa Civil, também não fez. Merizio foi presidente da Assembleia, também não fizeram. Então, com todo o respeito e carinho que tenho por vocês, vocês são muito bons de dizer o que precisa ser feito, mas vocês já tiveram oportunidades e não fizeram. Eu vou fazer por quê, João? Eu não estou vindo contar a história aqui, está no meu plano de governo, lá no TRE, a transposição do Itajaiaçu, porque o que, que acontece hoje? Hoje, quando tu mexe em barragem, a escolha de Sofia, ou alaga Blumenau ou alaga Rio do Sul. A família do meu pai é de Blumenau, eu tenho parentes, amigos, vivi lá, que passaram esse drama, e sempre que chove tem que rezar, porque o estado até hoje foi inoperante nisso, em fazer grandes obras. Eu vou fazer porque eu tenho coragem para fazer. 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Bola é tua.
4: Bom, eu vamos falar sério, vamos falar com quem realmente sofre. Eu só não concordo que o governador, quando assumiu a gestão, ele tinha uma licitação pronta, era só assinar a ordem de serviço para a construção da barragem de Botuverá. Ele suspendeu, revogou a licitação, por quê? Porque ela tinha uma assinatura de um ex-governador. Mas ele queria a autoria do fato e dizer que é ele que fez. E José Boatê estava já autorizado o processo para fazer toda a revisão das máquinas daquela barragem. Da mesma forma, ele suspendeu. O canal extravasor lá de Rio do Sul, projetado pela JAICA, era só licitar e executar. Ele preferiu fazer as obras de drenagem, ou seja, com as escavadeiras para fazer a limpeza do rio. Ele fez uma aposta muito perigosa. Ele abriu mão de obras que poderiam diminuir o impacto, por exemplo, a barragem de Botuverá livra Brusque das enchentes e dos alagamentos. E as demais barragens diminuiriam os efeitos. Mas ele fez uma escolha de não fazer os investimentos. E o pior, de que ele investiu do orçamento da Defesa Civil apenas 20%, mais ou menos, do que estava orçado. Ele gastou mais em mídia do que em ação da Defesa Civil. Então, quero abrir os olhos do povo de Rio do Sul e de toda esta grande região. O governador fez muita propaganda, muita reunião, pegou as dragas, andou pelo rio, fez tudo o marketing, mas a atitude ele não fez. E quando eu disse isso, ele foi na mídia dizer que nós estávamos criando um estado de terror. Inclusive, chegou a chamar a atenção do Peter Schauer, que é o maior meteorologista hoje de Santa Catarina do Brasil, que está acertando 100% tudo. Não é ser o sujeito que cria terror, é alertar as pessoas. E agora, meus caros amigos, o governador deixou de fazer o que deveria ter feito. Eu rezo e rogo que esse El Niño não atinja tanto o Vale do Itajaí. Mas da minha parte pode ter certeza, assumindo o governo em fevereiro, eu destaco o governo para Blumenau, chamo todos os projetos que estão prontos e nós vamos licitar todas as obras simultaneamente, porque cheias e enchentes está no calendário, igual ao Oktoberfest que está no calendário, um ano sim, outro ano não, mas ela vai ter. Se a gente sabe que isso vem e quem sofre mais é a população mais carente, eu vou fazer como fiz em Chapecó. Sabendo que a chuva de granizo viria, a primeira cidade da América Latina a instalar os canhões anti-granizo foi Chapecó. Ontem, chuvas fortíssimas de granizo em todo o oeste. Chapecó, mais uma vez, ficou livre disso. Porque uma ação preventiva, uma ação de coragem e uma ação liderada por um governo. Esse é o fato que nós podemos relatar daquilo que ocorreu na cidade de Chapecó no dia de ontem por ocorrência das fortes chuvas de granizo.
0: Olha, João, se pagasse imposto, como o Mato fez lá com o IPTU de Chapecó, que errou um monte, o pessoal tá preocupado lá, até casinha de boneca vocês tributaram, falar bobagem, eu ia ter que emprestar um pouco dinheiro que eu tenho, porque olha, Chapecó também teve o granizo. O que acontece? Tem que conhecer um pouco de geografia e de história. Nosso vizinho Rio Grande do Sul, amado Rio Grande do Sul, de onde tu provém, seja muito bem-vindo, Santa Catarina, você e todos os nossos amigos e co-irmãos gaúchos, tá sofrendo a mesma coisa que nós. Por quê? Porque os desastres ecológicos não têm fronteira. Eles não perguntam, ah, o governador aqui, o Jorginho Melo, então a direita aqui, vou bater aqui lá, o Eduardo Leite do PSD, do seu partido, não, lá eu não vou. Foi também, e não é culpa, em algum aspecto, de toda, do Eduardo nem do Jorginho, mas é um pouco dos dois, mas sobretudo do teu grupo político, que se orgulha de dizer, João, que o teu grupo é cheio de ex-governador, inclusive um já desertou, né? O Paulo Afonso foi pro lado do Merizio. E tá no calendário as enchentes e o teu grupo passou 50 anos olhando o calendário e contando pro catarinense a cada eleição que vai resolver na próxima, que tem que fazer, que vai dialogar, porque na prefeitura tal fez assim, porque fez assado. Então, assim, esse modelo de velha política de vocês, com todo o respeito que eu tenho à sua pessoa, já esgotou. O catarinense quer medidas ousadas que resolvam, e não esse papo furado que vocês vêm de falar, conversinha afiada, ah, vou fazer ali. O granizo ontem teve Chapecó as escâncaras, recebi uma série de vídeos lá, aí vem contar conversa aqui, como se Santa Catarina fosse um debate, qual tu fez em Chapecó, na base da pressão. Aqui o debate mais sério, João. Então, vamos nos respeitar e respeitar sobretudo o catarinense que está nos ouvindo. Santa Catarina precisa uma transposição do Itajaiaçu. Essa conversa afiada aí de ficar fazendo história com hábito, verá, não sei o que, isso é tudo paliativo. Tá no calendário, tu mesmo disse, tá no calendário, como tá no calendário, teu grupo político há 50 anos não resolveu e agora tu vem contar para nós que vai resolver.
4: É lamentável, bom, quando tu atingir 0,5% na pesquisa eu vou te fazer alguma pergunta, mas não posso, não existe. É Chapecó, onde teve fortes chuvas de granizo e Chapecó não foi vítima. Teve chuvas de granizo de pequeno porte, porque o canhão antigranizo destrói as pedras de grande porte. Tanto é que Chapecó hoje está livre da chuva de granizo.
0: Falou o candidato Kassab, que não tem 3%, tem uma baita de uma estrutura, né? Eu, se tivesse o recurso que tem que tu pagou no teu sapato, eu tava já na tua frente, que aliás parece o Merizio no trekking de hoje, já te passou. É normal tu querer brigar comigo.
2: Muito bem, senhoras e senhores, este foi o segundo bloco do debate Acaerte 2026. Vamos fazer um novo intervalo e retornaremos dentro de 5 minutos. Até já.
5: Esse foi então o segundo bloco do debate da Acaerte para os candidatos a governadores do estado de Santa Catarina. 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Agora 10 minutos faltando para as 10 horas, 14 graus em Lages e a gente já volta. 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
4: Os ouvintes, os telespectadores, o candidato Jorginho Melo não se faz presente, informou a entidade ontem à noite, em razão de ter reassumido a função de governador, não poderia estar presente nesse debate. Em razão disso, o púlpito destinado ao candidato Jorginho Melo está vazio durante esta apresentação. Vamos agora para o terceiro bloco, em que teremos uma rodada em que os candidatos perguntarão entre si. No terceiro bloco, candidato pergunta para candidato com tema livre. O primeiro debatedor a perguntar foi sorteado previamente e define quem será o seu interlocutor. Serão 40 segundos para a pergunta, 2 minutos para a resposta, 1 minuto e 20 para a réplica e 40 segundos para a tréplica. Esses horários estarão devidamente apresentados aqui no telão para todos os candidatos. A ordem da dinâmica foi sorteada previamente. Candidato João Rodrigues começa a perguntar.
5: Bom, eu pergunto para o candidato Gelson Merizio. O presidente Lula teve final de semana aqui em Florianópolis e eu acredito que foi muito infeliz em seu discurso ao dizer que o agronegócio tem que se ajoelhar para ele. Ao contrário, acredito que o governo federal deva se ajoelhar e render todas as homenagens ao agronegócio que sustenta esse país. Achei francamente um desaforo, um ataque gratuito a quem produz. Na sua concepção, agiu certo o presidente Lula?
6: O que o presidente Lula fez foi uma figura de linguagem quando falava do volume de recursos que carreou para o estado no plano Safra nos 3 anos que foi presidente. Falava dos mercados que abriu na Ásia, na Europa, no mundo todo, que permitiu a agroindústria de Santa Catarina ter os melhores resultados da sua história. Quando se tira de contexto, parece que foi uma agressão. Mas falou em tom de brincadeira, que talvez não devesse ser feito, mas o fato concreto que de fato é relevante é como é que o governo federal tratou a agricultura de Santa Catarina. Com respeito, com obras, com ações, o presidente Lula foi o maior vendedor da agroindústria de Santa Catarina no mundo, em todos os seus governos, inclusive nesse. É o governo que mais abriu mercado para a proteína animal de Santa Catarina. É o governo que fez os melhores planos safra para a nossa agroindústria, para o nosso agricultor. E por isso tem todo o direito de vir a Santa Catarina e falar do que fez, falar daquilo que é importante para o estado. No caso específico da citação, eu concordo que talvez tenha sido infeliz fora do contexto. E fora do contexto fica agressivo, e o nosso agricultor não tem que ser olhado para ninguém, pelo contrário, ele é o produto de Santa Catarina, ele é um orgulho de Santa Catarina, o berço da agroindústria brasileira, o berço da nossa indústria de alimentos, o berço de todos aqueles valores que nós defendemos, nós que somos lá do agricultor. E eu jamais me sentiria ofendido se tivesse sido feito por qualquer outra pessoa no contexto que foi. Fora do contexto, é evidente que soa de uma forma agressiva. Mas eu quero enaltecer a boa vontade, a disposição de ajudar, a presença do governo federal em Santa Catarina, especialmente no plano Safra, especialmente na abertura de mercados que fez no mundo todo para beneficiar o nosso agricultor e o nosso produtor da agroindústria.
4: Doutor João.
5: Bom, de qualquer maneira, eu atribuo como uma fala extremamente desnecessária. Minha solidariedade a todo o produtor rural do nosso estado, ao agronegócio catarinense, ao agronegócio brasileiro, que vive um momento difícil. Eu nunca vi tanta propriedade indo a leilão, tanta fazenda indo a leilão em decorrência do momento que se vive. Alto custo de produção, baixo custo no produto, em algumas regiões o tempo também não tem colaborado, e é o momento de você homenagear, você reconhecer o esforço do produtor. estender a mão de todas as formas, buscar as instituições financeiras para socorrer o agricultor que está em dificuldades momentaneamente, que a agricultura é altos e baixos. O produtor tem que contar com as condições climáticas, tem que contar com a evolução do preço do produto, tem que contar com o custo, que todo ele é dolarizado. Ser produtor rural é uma aventura, não é uma certeza. Não é certeza que plantou, nasceu, colheu, vendeu, lucrou. Você sempre tem que contar com o fato do momento, que é intempérie. Agora, quando o presidente diz que o agro tem que se ajoelhar, para mim é uma fala muito infeliz, desnecessária.
6: De novo, fora de contexto, sim. Dentro do contexto, não, porque ele foi fazer uma figura de linguagem e está presente especialmente na abertura de novos mercados. A nossa agroindústria, em que pese os problemas sazonais, ela vai muito bem, obrigado. Nós temos uma produção que vai ser recorde na agroindústria, nós temos uma exportação que vai ser recorde dos últimos 10 anos de Santa Catarina e conta com o apoio do governo federal, inclusive na renegociação das dívidas dos produtores, que sim, passam por dificuldades sazonais, passam dificuldade por preço de produto, por câmbio do dólar. Mas o governo federal sempre esteve presente e ativo junto com o produtor de Santa Catarina e vai continuar estando nos próximos 4 anos com o presidente Lula.
4: Candidato Gelson Merizio, o senhor tem 30 segundos para perguntar ao candidato Ralf Zimmer, por favor.
6: Eu quero perguntar ao candidato Ralf Zimmer, ele tem falado do universidade gratuita e é um tema que é bom que seja debatido. Pode ser contra, pode ser a favor, mas é um tema que merece aprofundar o debate, porque nós temos hoje 60 mil catarinenses que estão contemplados no universidade gratuita e nós temos outros tantos que não estão contemplados. Qual é na sua visão a forma de universalizar este serviço para o estudante catarinense?
0: Candidato Merizio, quem está nos ouvindo, né? Eu tenho uma posição muito clara, até porque essa questão da universidade é por mais uma omissão do governo federal. A Constituição da República é clara, cabe ao governo federal fomentar a universidade, o governo municipal, o ensino fundamental, e o ensino médio tem que ser com o governo do estado. A minha posição talvez seja única aqui, é para acabar com o programa, porque ela não é gratuita, ela custa 1,2 bi para o estado. Evidentemente, segurar, por segurança jurídica, assegurar aqueles que já entraram, mas fechar a porteira e reverter o valor que é investido nesse programa no ensino médio, que está com dificuldades, está com números altos de vazão, números abaixos no IDEB, e que historicamente o professor foi relegado. Aqui, quando o amigo foi presidente da LESC, enfrentou até no final da sua presidência um acampamento de professores lá que faziam greve, porque o Raimundo Colombo, meu amigo também, hoje candidato a deputado federal, um forte abraço para ele, ficou 8 anos no governo, hoje está candidato a deputado lá com o João, mas não resolveu a questão dos professores. Quem veio antes dele, também saudoso Luiz Henrique, Eduardo Pinho Moreira, Espiridião Amin, Paulo Afonso mesmo, que agora, não sei se está contigo, com o João, atrasou por 3 meses o salário dos professores lá em 94, né? A minha avó era professora da rede pública, foi uma dificuldade enorme para sobrevivermos. Então, assim, a velha política, que são todos vocês, são vocês três, é você, Gelson, é você, João, e é você, Jorginho, respeito os três. Só que vocês já deram a contribuição para Santa Catarina, é hora de vocês começar a abrir para a juventude, para minha geração que está vindo, para o Jefferson Rocha 250, para Ralf Zimmer, porque nós vamos fazer diferente. Eu vou pegar o investimento lá da universidade, vou repassar para os professores, vai dar um aumento real de R$28.400 para cada professor anual e vou encerrar o programa e enviar os alunos para o FIES, para a Caixa Econômica Federal financiar o estudo superior.
6: Universidade gratuita, ele consome 4 bilhões e 800 milhões de reais a cada mandato do governador de um governo. Ele atende 60 mil pessoas que são necessitadas e que merecem o benefício. No entanto, ele, quando você fala em universidade gratuita, você passa a impressão para a sociedade de que quem faz a universidade e precisa e não tem como pagar, ele tem acesso direto. Não é verdade. Nós temos mais de 60 mil alunos que estariam nos critérios do universidade gratuita que não estão contemplados. Uns recebem os 100% e os outros tantos mil não recebem nenhum real do estado. Primeiro, que a responsabilidade do governo do estado é o ensino médio. E o IDEB nosso vai muito mal, diga-se de passagem, é o 12º do Brasil. Segundo, que um projeto como universidade gratuita, pelo nome que diz, deveria ser horizontal. Eu prefiro um programa onde todos tenham acesso de forma horizontal, mesmo que não 100%, do que alguns beneficiados com a totalidade e outros com zero, que é o que acontece no estado hoje. Por isso, defendo o apoio ao ensino superior, mas defendo também um projeto de universalização de acesso para que todos possam ser beneficiados.
0: Candidato Gelson Merizio e os demais candidatos, com todo o devido respeito que eu tenho, eles trazem propostas populistas, no meu humilde sentir, é porque não existe almoço grátis, né? O Estado tem que fazer escolhas, porque o dinheiro do Estado é do Estado, é de você, contribuinte, que está nos ouvindo, e os recursos são limitados. A minha escolha está clara, né? Desde o primeiro debate, que é o investimento no ensino médio e uma transição aí para encerrar a universidade gratuita. Fica difícil ter um debate para o governo do Estado quando os outros candidatos têm os programas muito semelhantes. O meu é diferente, o meu é melhor, com todo respeito. É Ralf Zimmer, 25. Pego 2 do Jorginho, 5 do João, voto no Ralfão.
4: Candidato Ralf Zimmer, o senhor tem 40 segundos para fazer pergunta ao candidato João Rodrigues.
0: Candidato João Rodrigues, eu tenho um histórico, mesmo sem mandato, por minha cara tapa no combate à corrupção. Inclusive, fiz junto com o Toledo Marcel, que está aqui, o primeiro pedido de impeachment por ex-governador Carlos Moisés, que acabou absolvido, e eu respeito a decisão, mas foi o primeiro afastamento cautelar de governador na história do Brasil. Naquela oportunidade, o Heron Jordani, que é presidente do seu partido, estava num lado da taipa, quando virou o voto Sargento Lima, ele se aboletou no governo do Moisés, depois saiu de novo, e, enfim, essa história o senhor já conhece. Quais são as medidas que o senhor propõe para combater a corrupção, acaso seja eleito, senhor João Rodrigues?
5: Bom, primeiro, o que eu sempre adotei é a minha vida pública, me cercar de gente séria, gente correta, investir o dinheiro público onde é necessário ser investido. Cuidar de tal forma de que você possa monitorar os processos e não permitir que nada seja adquirido sem o devido processo legal. O atual governo, por exemplo, tentou adquirir o projeto da telemedicina, sem processo licitatório, pagando 10 vezes mais do que os valores praticados no mercado. Foi barrado. Tentou em várias oportunidades fazer aquisições milionárias com a dispensa do processo licitatório, foi barrado pelo Tribunal de Justiça. Então, cuidar como sempre cuidei, fazer como sempre fiz, ser rigoroso na gestão pública. A corrupção ocorre nos governos quando quem governa é desatento e, obviamente, permite que isso aconteça. Cerque-se de gente qualificada, cerque-se de gente decente. É por isso que Chapecó hoje, se fosse um estado, seria o primeiro estado do Brasil. Chapecó hoje tem 20% da receita para fazer investimento. Santa Catarina tem 9. Somos a terceira cidade do Brasil que mais obras públicas tem, incluindo as capitais. É porque nós temos uma gestão pública correta. Nós criamos políticas públicas para tirar o morador em situação de rua, tratá-lo, encaminhá-lo, é claro que é enxugar gelo todos os dias. Nós criamos políticas públicas de atendimento na área da saúde que nos eleva como um dos melhores atendimentos em saúde básica do Brasil. Nós criamos um sistema de tecnologia em toda a rede pública municipal, elevando inclusive os índices no próprio IDEB. Então, a demonstração da gestão pública de Chapecó, a qual me deu 90% de aprovação quando entreguei o mandato, por si só já é um modelo de gestão.
0: Candidato João Rodrigues, aqui eu não estou fazendo acusação nenhuma para o senhor, não, mas só para recordar, faz parte também do gestor ter atos suspensos, né? Cautelarmente o senhor teve pelo TSE em relação à energia elétrica, né? Havia suspeição de eventual sobrepreço, isso foi em outubro de 2025, não sei como é que está. Também a justiça suspendeu a privatização da Casan lá de Chapecó. Repito, não estou acusando o senhor de nada, eu acredito que é normal que os procedimentos, isso não se confunde com a corrupção propriamente dita. A corrupção, na verdade, João, que temos hoje, sistemática no país, ela tem endereço. Supremo Tribunal Federal, o maior escândalo, não só da nossa República, mas eu acredito uma Suprema Corte do mundo todo. Eu dei a cara a tapa mais uma vez, João, junto com o Jefferson Rocha, candidato nosso ao Senado, junto com o Leandro Marcel, e protocolamos, tecnicamente, um pedido de impeachment do senhor Alexandre de Moraes e do procurador Paulo Gonet, e talvez vamos vindo mais provas, vamos protocolar de outros ministros. Quero saber para o senhor nessa parte final, porque a gente precisa também consertar a casa pelo centro do poder. E Senado, o senhor tem candidatos, naturalmente, tem correligionários. Gostaria que sua posição fosse clara contra o impeachment de Alexandre de Moraes e Paulo Gonet. O senhor é favorável, não é? Vai pedir auxílio para o seu partido apoiar essa medida ou vai ensaboar? Qual que é a sua posição quanto ao tema?
5: Bom, por si só, é uma pergunta absurda para mim. Sou o cara mais a favor do impeachment, cadeia para todo mundo. E nós temos os melhores senadores para isso. Espiridião Amin e Antídio Lunelli, que não tem rabo preso com ninguém. Vão chegar lá e com certeza absoluta vão cumprir a missão que deve ser cumprida. Tenho honra de ter dois grandes senadores. Observação, a licitação que você abordou, todas foram regulamentadas, todas foram executadas, os processos concluídos. A Kazan é um processo de municipalização que está pendente na justiça. Não é por valores, não é por preço, mas o processo continua sendo questionado. Até porque se eu assumir o governo, eu vou privar.
4: Muito bem, senhoras e senhores, estamos chegando ao final deste quarto bloco do debate Acaeste 2026. Vamos fazer um novo intervalo comercial e retornaremos dentro de 5 minutos. Até já.
7: Tá aí mais um bloco então do debate para governadores, a candidatos governadores de Santa Catarina. 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A gente vai para o intervalo, já já voltamos. 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

0: 10:16, uma excelente manhã pra você. Hoje, terça-feira, dia 22 de setembro, uma terça-feira especial, né? Pois temos o debate da Caerte 2026 com os candidatos ao governo do estado de Santa Catarina. Participam desse debate Gelson Merizio, João Rodrigues e Ralf Zimmer. Voltamos agora com mais um bloco desse debate pra você que nos acompanha no 89.9.
1: Senhoras e senhores, neste momento iniciamos o quarto bloco do debate Acaerte 2026, com os candidatos ao governo do estado de Santa Catarina. Contamos com a presença dos candidatos Gelson Merizio, João Rodrigues e Ralf Zimmer. A coordenação do debate, para melhor entendimento dos ouvintes e telespectadores, esclarece que o candidato Jorginho Melo não se faz presente. Ele informou a entidade Acaerte ontem à noite e, em razão de ter reassumido a função de governador do estado, não poderia estar presente a este debate. Agora teremos o segundo confronto direto entre os candidatos, com temas sugeridos pelas regionais, 9 regionais da Acaerte em Santa Catarina. Neste quarto bloco, os candidatos se enfrentam em 3 rodadas diferentes de confrontos diretos, debatendo temas sugeridos pelas regionais da associação. Cada candidato terá 4 minutos de fala, para administrar como quiser ao longo da rodada. O candidato que inicia o sorteio foi escolhido previamente e definirá também seu interlocutor. De acordo com a regra de alternância, cada um só poderá ser escolhido uma vez, e o candidato que inicia a sequência terá obrigatoriamente que encerrar o bloco debatendo. Em cada rodada será feito o sorteio do tema a ser debatido. Em ordem definida previamente, começamos com o candidato Ralf Zimmer, que será o último a ser chamado para debater. Candidato Ralf Zimmer, por gentileza, vamos sortear o tema. E o senhor escolhe o candidato com quem o senhor quer debater. Tema indicado por regionais da Acaerte: violência contra as mulheres. Todas as regionais da Acaerte fizeram essa sugestão. Certo. Palavra é sua, candidato.
2: Quero fazer a pergunta para o candidato Gelson Merizio. Recentemente, tem visto diversos problemas de violência contra a mulher, tem crescido paralelo, faz 20 anos tem a lei Maria da Penha, paralelo ao recrudescimento legal, que lei não falta, infelizmente não tem obstado o crescimento da violência doméstica. O senhor tem algum planejamento para buscar reduzir essa questão do feminicídio e da violência doméstica? Qual seria?
3: Olha, Santa Catarina tem números vergonhosos no que diz respeito à violência contra a mulher. Nós somos o estado do Brasil que tem o maior número de denúncias de violência contra a mulher no Brasil. Vou dar só esse indicador, podia pegar mais 10 deles.

0: lá numa ilha, numa reserva indígena, e maltrata uma senhora, a avó, mandando ela para lugares que não se dê o caso se falar. Quando vai a Jaraguá do Sul e assiste uma candidata suplente de senador, e podia ser qualquer mulher, ser brutalmente espancada no chão, indefesa, por dois policiais, uma policial mulher e um homem, e alvejada com tiros de borracha. Dois seres humanos policiais que cometeram um erro grave, que deveriam ter sido afastados, levados para fazer uma reciclagem, e foi um erro, não foi a polícia militar, foi um erro de dois policiais. O erro foi da resposta do governo e do governador, que ao invés de dizer que eles erraram e que deveriam ser coibidos para que esse exemplo se espalhasse, foi defender os policiais, dizendo que eles caíram numa armadilha política da esquerda que montou Jaraguá do Sul, quando as cenas eram gritantes de uma violência absurda contra uma mulher. Imagine se fizeram isso com uma candidata a senadora, advogada em Jaraguá do Sul, como é que não fariam se estivesse na porta de uma senhora negra, pobre, do bairro do Mocotó, aqui em Florianópolis. Agora, quando o governador não reage de uma forma enérgica, ele manda uma mensagem lá para as pessoas, aquelas idiotas, estúpidas, violentas, enrustidas que nós temos, de que a violência é algo normal. Quando o governo do estado contrata para fazer campanha contra a violência contra a mulher e contra o feminicídio o lutador de MMA, onde o esporte é a violência, eu não entendo mais nada. Sinceramente, não compreendo que mensagem que é que nós queremos passar para o Brasil. E o que é pior, o Brasil nos enxerga, e isso é real, como um estado violento, como um estado homofóbico, como um estado machista, e nós não somos. A nossa cultura não é essa, mas nós estamos permitindo que isso seja levado de uma forma extensiva a todo o Brasil. Nós temos que primeiro rever os nossos valores e as nossas formas de nos comunicarmos com a sociedade, nós como sociedade. E depois, nós temos que ter política pública para coibir e dar as respostas efetivas, tendo polícia, a delegacia da mulher 24 horas por dia, 7 dias por semana aberta, tendo um efetivo de policial civil que permita dar uma resposta rápida aos inquéritos, que permita as medidas protetivas com tornozeleira eletrônica para afastar aqueles violentos que precisam ser coibidos, e acima de tudo, ter uma revisão da nossa sociedade. Não é possível Santa Catarina estar em primeiro lugar no Brasil na violência contra a mulher. Eu não aceito esse indicador. Não é para mim, não é para ninguém que está nessa sala, não são para as mulheres que aqui estão. Por isso, é algo que nos deixa indignados. Eu quero, ao fazer uma homenagem à minha vice, Ângela Albino, dizer do respeito e do carinho que todos nós temos que ter com as mulheres e da indignação que temos que ter com esses números que são vergonhosos para Santa Catarina.
1: Eu quero dizer mais uma vez, Gelson, e candidato Gelson Merizzi, enquanto vocês falam, eu tomei atitude com esse caso específico. Primeiro, quero registrar aqui meu total respeito pela instituição Polícia Militar de Santa Catarina, uma instituição centenária, formada por homens e mulheres, na sua maioria, decentes, que atuam conforme a lei. Quanto ao caso de Jaraguá, eu, como cidadão, representei no próprio, na subprocuradoria do Ministério Público a questão, fiz um abaixo assinado, uma pena que até agora o senhor e nem o João assinaram, só a Frane assinou, um abaixo assinado para pronto afastamento daquele policial, aguardo assinatura e adesão de vocês. E eu vou dizer por quê: não se chuta nem mesmo jogador de futebol argentino no chão, que dirá uma mulher. A ocorrência já não era ocorrência que podia ter algemação, porque os pretensos crimes imputados ali àquelas pessoas, fosse ameaça, fosse som alto, não são crimes que levam à prisão, são crimes de TC. De maneira que a polícia já errou a abordagem desde o início, não podia nem ter tentado algemar. Aí quando veio a narrativa que tentaram pegar a arma, é narrativa, é mentira. Eu vi o vídeo 10 vezes, não vi a mulher tentando pegar a arma. E essa defesa que eu faço em nome dela, eu faria em nome de um homem, eu faria em nome de um bolsonarista, em nome, me desculpe, até mesmo de um cachorro, porque não se chuta ninguém no chão. Esse policial militar não ter sido afastado ainda é uma vergonha secular para o estado de Santa Catarina. Onde é que está a corregedoria da polícia militar? Onde é que está o senhor comandante? Repito, eu representei esse caso, assinei embaixo, está no Ministério Público, convoquei para um abaixo assinado, que até agora só o Afrânio assinou, espera a sua assinatura do João Rodrigues e a dos demais candidatos, para suspender imediatamente, porque esse cidadão lá de Jaraguá que chutou a mulher no chão, e foi mais de uma vez, ele não honra a farda e a história da farda da honrada Polícia Militar de Santa Catarina. Esse é o registro que eu queria fazer quanto a essa questão. a questão do lutador por si

0: só a gente não pode estereotipizar as pessoas, a pessoa pode ser lutador e nem por isso ser violento na vida privada, né? Ser lutador na vida profissional. Eu não vou por aí, pelo contrário, quero mandar um abraço para todos os lutadores profissionais que na vida privada se comportam como deve ser. Ah, em relação à política da violência à mulher, é preciso o Estado agir antes, porque quando o criminalmente é a pena é criada no Congresso, a gente não cabe discutir. Aplicar a pena, o judiciário aplica, mas aí já teve a lesão, já teve a morte. A saída dessa questão está na educação, ela vem antes, está na prevenção, ao Estado oferecer defensorias públicas em todas as cidades, para quando a mulher precisa se divorciar, ela poder no cível se divorciar e não esperar ter uma agressão para transformar as delegacias de polícia como a porta de entrada de processo de divórcio. É porque o Estado está aparecendo somente na hora do crime, ele tem que aparecer na hora do conflito familiar antes que descambe. E aí é essencial a ampliação dos serviços de defensoria pública que atende a população que não pode pagar por advogado, que tem esse olhar de conciliação e sobretudo para fazer o divórcio antes que o mal maior ocorra, infelizmente tem ocorrido. Repito, a resposta penal tem que ter, mas ela não inibe. Tanto que não inibe que a lei tem 20 anos, ano após ano a pena é recrudescida e ano após ano os números são invertidos. Só cresce a violência, infelizmente. Nós vamos ter um olhar antes que o crime aconteça.
1: Candidato Gelson Merizio, pergunta agora ao candidato João Rodrigues. Também uma nova pergunta feita pela Regionais da Acaerte em Santa Catarina. Estruturação de hospitais gerais públicos por macro região. Pergunta da região sul, candidato.
2: Eu quero, antes de iniciar, entrar no assunto específico, deixar claro uma colocação feita pelo Ralf, que senão vai ficar um mal entendido. Não tenho nada contra o lutador de MMA, gosto muito, inclusive, do personagem que foi contratado, respeito todos que praticam o esporte, só não consigo compreender como figura de linguagem, como representação de um combate à violência, um esporte que é violento. Essa é a minha colocação para ficar bem esclarecido. Com relação aos hospitais, eu entendo que ao longo do tempo nós perdemos a condição de fazer a gestão que deve ser feita na saúde de Santa Catarina. A regionalização das especialidades, ela é mais do que uma necessidade, ela é uma imposição. Lá no passado, quando nós tínhamos dois ou três aparelhos de ressonância magnética, seria compreensível que se concentrasse na capital como destino final. Ao longo do tempo, nós proliferamos de equipamentos nas regiões. Nós temos hoje em todas as regiões do estado equipamentos qualificados, especializados. Nós temos profissionais qualificados e nós não temos a descentralização dos recursos. Porque o que existe hoje no funil das cirurgias e também das internações em Florianópolis é as descentralizações, porque Florianópolis historicamente construiu uma indústria da medicina. Esse é um fato, e não é simples para ser combatido. É todo um processo que vem já das universidades, que se enraiza nos concursos públicos e que carreia para a capital, e é normal que seja assim, de uma forma quase que natural. Reverter este processo requer gestão, requer equipe qualificada, requer gente que entenda do assunto, e por isso mesmo nós temos que buscar os efetivos. Por isso, o João, que já foi prefeito de Chapecó e conhece também esse tema, a pergunta que faço é de que forma que ele pretende, que gostaria de ver a questão da regionalização das especialidades sendo feitas em Santa Catarina.
3: Bom, isso eu senti na pele como prefeito. O volume de recursos que a prefeitura gasta só pagando transporte daria para pagar parte dos atendimentos na mesma cidade. Então, como é que nós vamos fazer? Quero chamar a atenção de Santa Catarina. A regionalização por região serão 10 polos, 6 novos hospitais de grande porte. Um em São José, outro em Chapecó, outro em Joinville. Nós vamos fazer mais um aí de médio porte em Criciúma, outro de médio porte aqui na ilha, ali no Sapiens Park, ampliar o hospital de São Miguel do Oeste e a construção de uma nova unidade hospitalar no Vale do Itajaí. Com isso, poder reformar os velhos hospitais do estado que não conseguem ser reformados, que está lotado de gente. Hospital Nereu Ramos e Hospital São José tem mais de 40 anos. Não adianta o governador, reformei a recepção, mas não ampliou a estrutura e não melhorou a condição de atendimento. Outro detalhe importante, nós vamos funcionar no sistema Corujão. Você tem uma fila interminável de pessoas que precisam fazer exames de alta complexidade, cujos equipamentos estão dentro dos hospitais e à noite estão desligados. Só que este paciente tem que aguardar a fila para ter autorização para fazer o exame de média ou alta complexidade. Então, no sistema Corujão, todos os equipamentos vão trabalhar à noite e à madrugada para poder andar o serviço. Não é à toa que o Tribunal de Justiça mandou o governador criar um fluxo para 5 mil mulheres que precisam de um atendimento ginecológico, que precisam do atendimento porque o Estado está sendo incompetente também nesse atendimento.
2: Eu sinceramente lamento a ausência do governador, porque esse é o tipo de assunto que seria muito pertinente que ele estivesse aqui. Ele faz uma propaganda, aliás, gasta 500 milhões em 3 anos e meio em propaganda, para fazer com que o catarinense enxergue a saúde como algo que vai às mil maravilhas, quando não vai. Eu não consigo compreender como é que um governo se gaba de ter 10 bilhões em caixa e se permite ter uma fila de 116 mil pessoas para fazer uma cirurgia. Eu não consigo compreender quando você tem lá em Chapecó, lá em São Miguel, lá em Joinville, em Criciúma, o médico, o aparelho de ressonância magnética, o equipamento para cirurgia e não tem descentralizado o recurso. Porque o que falta não é equipamento, não é médico, falta é descentralizar o recurso da saúde para fazer a cirurgia lá. Por que é que trazem tudo para cá? Eu não sei. Aliás, sei, mas tem que ser combatido. Esta indústria da medicina que existe, construída ao longo de décadas e tem que ser combatida todos os anos. Agora, o que me parece que é gritante é que ao invés de gastar em propaganda, o governo deveria fazer cirurgia. Ao invés de gastar em propaganda, o governo deveria contratar policiais. Nós temos hoje menos policiais militares, menos policiais civis que nós tínhamos há 3 anos. Você constrói o mundo da fantasia e é tanta propaganda que ele começa a acreditar nela. E sai cantando por aí que vai fazer 30 anos em 3, que vai arrumar o Estado para os próximos 30 anos. Mas com que entrega? Onde que está vendo que eu não consigo enxergar? Sinceramente, não temos duplicação da rodovia, menos policiais civis, 23º salário do professor e nós temos entrega. Mas então, a prioridade é a segurança pública. Não fizemos nenhum presídio em 8 anos, aumentamos a segurança pública, não diminuímos. Essa propaganda é que está iludindo o governador, mas não ilude o catarinense.
3: Eu creio que a ausência do governador aqui tenha sido isto. Porque ontem ele percebeu o mundo real. E para fugir do mundo real, ele tirou a mulher do comando do governo, que é uma delegada, que poderia fazer uma visita aos municípios que foram atingidos, levar a solidariedade. Ele usou a mulher para fugir. Isso é um negócio que não é interessante para quem se diz de direita, firme, corajoso, líder. Não foge do debate. Agora, de qualquer sorte, eu quero afirmar a todo catarinense: a saúde não pode ser uma prioridade da boca para fora. São 116 mil pessoas. Detalhe, não é de ontem, é gente de 5, 7, 8 anos. Mulheres aguardando a recolocação das próteses mamárias, que tiraram há mais de 5 anos. Pessoas aguardando uma prótese do quadril. Gente com problemas crônicos e graves e, infelizmente, a coisa não anda. Mas o pior disso tudo, que o governador nunca desmentiu, o deputado Merizio, que ele recebeu 30 milhões, está na conta do Estado, do governo federal, para gastar na média e alta complexidade. Ele poderia ter comprado estes serviços da Unimed, por exemplo, ou de qualquer hospital privado. Então não é dinheiro, é gestão, é ver o cidadão, é ter empatia. Lamentavelmente, este governo não governou para o povo. Rico não precisa de governo, rico precisa que o governo não atrapalhe ele. Não cria impostos, melhora as rodovias. Quem precisa de governo é o pobre. Precisa de uma educação de qualidade, de um bom hospital. Ele precisa do atendimento, de uma habitação popular. Em 4 anos não fez uma casa de um estado que tem o aluguel mais caro do Brasil. Os trabalhadores não conseguem mais sobreviver aqui porque o aluguel é muito caro. E isso nós vamos fazer 60 mil unidades habitacionais em todo o estado de Santa Catarina, aproveitando um programa federal, Minha Casa Minha Vida, que é dinheiro do cidadão brasileiro, aonde o Estado vai pagar a primeira parcela de 40 mil reais, dando de graça para o nosso trabalhador. É sobre isso que estamos falando, pessoas.
1: Candidato João Rodrigues, pergunta agora para o candidato Ralf Zimmer. Vamos ao sorteio do tema das regionais da AKERT. Ferrovias, regional do Planalto Serrano de Santa Catarina.
3: Muito bem, esse assunto já é debatido mais há 200 anos em Santa Catarina, desde que destruíram as ferrovias. Lamentavelmente, o Brasil fez uma preferência, fez uma escolha, escolheu apenas as estradas em detrimento das ferrovias. E Chapecó sempre tem sido o foco desse debate, sempre tem sido que é a região que mais precisa da ferrovia para manter a nossa matriz econômica. Mas eu perguntaria ao candidato qual a sua visão, qual a sua posição, a sua ideia sobre a questão das ferrovias.
0: Eu agradeço a pergunta, candidato João Rodrigues. Eu já desde 2022 venho tratando o tema, estudei quando fiz a pós-graduação em gestão pública avançada na Enal, o porquê que a ferrovia do Frango não saiu do papel, que teria uma questão geográfica entre o extremo oeste e a serra, teria que fazer um desvio, mas eu atribuo a isso a falta de prioridades e ao histórico de governos, e não leve para o lado pessoal, até porque não é pessoal, não é nenhuma ofensa, mas é a questão de todos os governos aí que se enfileiraram e tiveram, por exemplo, como prioridades, que eu também combati lá desde, fui candidato a essa desde 2018, quando concorri a federal, o senhor também, que era chamada Secretaria Regionais, que foi o maior cabide vergonhoso de emprego da história do Brasil aqui, que investir em cargo comissionado de quem perdia mandato, né? E ali foi um sorvedor de recursos públicos que atrasou o investimento que tem que ter nas infraestruturas. Graças a Deus não tem mais esse cabedal de emprego. A questão de ferrovias é uma questão muito custosa no curto prazo, mas muito valorosa no médio e longo prazo. No meu governo, qual que é a ideia? A ideia é uma licitação internacional, uma concessão centenária, né? Porque só assim que se faz ferrovia. Ou com recursos próprios o Estado não tem para construção, porque ela envolve desapropriações por onde ela vai passar, e o custeio dela é muito alto. Mas a necessidade dela ser feita, atraindo capital internacional numa concorrência, modelo de licitação internacional, eu tenho por certo que vai dar para tirarmos do papel. Mas para isso, você ouvinte, você que está nos acompanhando em casa, você precisa mudar. Porque o que a gente tem aqui nesse debate, tem total respeito pelos demais candidatos, é a representação da velha política, né? Candidatos profissionais da política desde os anos 90 vivem a política há 30, 40 anos, fizeram entregas, e eu reconheço e os aplaudo pelas entregas que fizeram, mas esses grandes problemas como ferrovia e infraestrutura, eles não fizeram, prometem. Eu vou fazer para isso, eu preciso do seu voto, o voto da renovação, o voto da renovação solidária, Ralf Zimmer 25.
3: Muito bem, dito isso, como é que você vai fazer?
0: Abrindo uma licitação na modalidade internacional, acabei de falar, não estava prestando atenção, estava dormindo?
3: O projeto.
0: Estava dormindo?
3: Não,
0: o projeto tem que licitar.
3: Licitar o quê?
0: O projeto, primeiro, eu vou te ensinar, porque tu.
3: De onde para onde?
0: Tu foi do extremo oeste até o Porto de São Francisco, que é o projeto original da rodovia do Frango, da ferrovia do Frango. E evidentemente tem fases, né, João? Acho que tu não entende de licitação, até porque o Tribunal de Contas andou suspendendo algumas licitações tuas, tu é muito mal assessorado. Então antes tem que ter o projeto, tem que licitar o projeto. A empresa concorrente, a primeira fase de licitação é do projeto propriamente dito. Eu tenho uma ideia, mas os especialistas que talvez vençam a licitação possam ter outra, né? Mas tu precisa voltar a estudar mais um pouquinho, porque Chapecó Chapecó tem provado, entre outras coisas, que tu é ruim de licitação aí. O Tribunal de Contas já suspendeu uma, a justiça outra, né? Estão contando o tempo errado, eu tô no tempo do João, meu tempo era o outro.
3: É que trocaram o tempo aqui do.
0: Eu sugiro, por questão de justiça, você dá mais um minuto, até porque não é suficiente para te estudar a lei de licitações. Eu te pago um cursinho.
1: A coordenação está acompanhando. Continue, candidato, por favor. A coordenação está acompanhando aí, por favor.
0: Fica à vontade, João. Já disse como é que eu vou fazer.
3: O dele terminou já. Bom, recupero o meu para poder explicar como é que a gente vai fazer. Bom, vamos lá. A questão da ferrovia é um negócio que toda eleição aparece como tema e sempre tem alguém que tem um milagre. Não tem milagre, não é simples. É algo extremamente complicado. Os estudos que foram feitos ao longo do período que eu fui prefeito de Chapecó, se discutiu a ferrovia saindo lá do extremo oeste de Chapecó para o Porto Itajaí, para o Porto São Francisco, mas sempre esbarrava no quê? Leva o quê e traz o quê? Uma ferrovia tem que ter viabilidade financeira. O último estudo feito e que avançou muito, ela partiria de Chapecó, iria até Cascavel, pegaria o entroncamento, direção Mato Grosso e até o porto aí do Paraná. Seria uma alternativa que levaria todo o produto do frango, do suíno, para o porto exportar e voltaria com grãos para abastecer a matriz econômica. Mas então, porém, toda a carga tributária produzida em Chapecó e no oeste de Santa Catarina contaria na receita do Paraná. Isso seria um prejuízo enorme. Então, é a necessidade de fazer um estudo amplo para poder ver a viabilidade da malha ferroviária. Não é simplório escrever num papel e dizer que o trem vai lá, vem cá, vai ali. Se fosse fácil, já tinham feito. Então, a complexidade é que depende de um estudo de viabilidade econômica, que até agora não foi encontrado ainda.
0: Eu quero dizer, João, que tocou num ponto fundamental, que é preciso mesmo estudar, tô precisando estudar um pouquinho mais, e faz parte, a gente, a vida, man lernen, solang man leben, né? Enquanto a gente vive, a gente estuda, já ensinava minha avó. Então, é o seguinte, eu digo porque eu preciso estudar, porque por conta da reforma tributária não é mais esse o problema. Nós temos outro problema, a reforma tributária vai tributar o consumo. É uma reforma da Fiesp, né? A maior região consumidora é o Centro-Oeste. Nós aqui como produtores já estamos na dificuldade e não é então mais um empecilho passar, seja pelo Paraná, e ver que a gente vai debatendo e vai um com o outro somando, né? Ou passar por Santa Catarina, esse já não é mais um empecilho. E o estudo que precisa ser feito é a primeira abertura de projeto, por isso que a licitação tem etapas. Então primeiro a gente licita o projeto, quem tem o melhor projeto, custo-benefício. Depois a gente parte para a execução. Por isso que eu sei como fazer e tem que ser minha geração, João, porque a tua teve muita oportunidade, a gente tem muito respeito pela tua pessoa, pelo teu grupo político que está há 50 anos no poder, se revezando aí com o grupo do Gels, com o grupo do outro candidato, e vocês não fizeram essas entregas mais sensíveis e sempre vem com essa papagaiada que tem que estudar mais, tem que fazer mais. Eu já estudei, eu já sei como fazer e vou fazer. Por isso eu peço seu voto, é Ralf 25. Pega o 2 do Jorginho, 5 do João, vote no Ralfão.
1: O senhor terá 1 minuto e 30, de acordo com a coordenação.
3: É dito isso, eu atribuo como uma piada de mau gosto para quem tem 4 mandatos, administrou hoje 2,4 bilhões por mês, aliás, por ano, e faz de uma cidade uma das principais economias do país. Cidade que mais obras públicas tem, o maior volume de licitações coordenadas por mim e nem uma suspensa e nenhuma sob investigação. Então a gente tolera a brincadeira do humorista. De qualquer sorte, quando se fala de ferrovia, é algo muito sério. Nós estamos tratando da economia do estado. Nós estamos tratando do desenvolvimento regional. Então, não dá para se falar fácil e que a solução é fácil. Complexidade da viabilidade financeira. Se fosse fácil, já teriam feito desde 20 anos atrás. Mas tem complexidade na viabilidade financeira de execução da obra.
0: Onde o candidato vê dificuldade, eu vejo estudo, vejo ousadia, coisa que eu já fiz e ele não. Então ele fala mesmo, foi gestor por muito tempo, mas não sabe fazer. Eu sei como, já falei, veja todo o restante do debate que vocês vão perceber isso.
1: Candidato João Rodrigues, recuperando seu tempo, mais 30 segundos.
3: Bom, eu não quero me aprofundar, até porque o que era para ser dito sobre o projeto, obviamente já foi dito. E nós tivemos grandes personalidades discutindo isso. Veio de Luiz Henrique da Silveira, que envolveu a Fiesc, envolveu as cooperativas. Isso foi um debate com os melhores técnicos do meio e da área. E não se encontrou a viabilidade em razão de que tem dificuldade da manutenção do trem, da sustentabilidade. Então eu quero afirmar a todos que no nosso governo, assim...
1: Ok. Não, calma, atenção senhores, candidatos, por favor. O candidato João Rodrigues completou os 30 segundos, embora o Cainel esteja anotando 3 minutos e 30 segundos. Então, 30 segundos de volta. Os dois tempos foram recuperados, então nós vamos encerrando o quarto bloco. Ok, candidato Ralf Zimmer?
0: Não, exatamente, era só isso.
1: Ok, satisfação. Obrigado. Quarto bloco do debate ACAERT 2026. Vamos para um novo intervalo comercial. Retornamos dentro de 5 minutos para as considerações finais dos candidatos. Obrigado, até já.
4: 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A gente volta depois do intervalo para você, agora 15 para as 11.
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0: Brasil. E você está então no nosso Manhã da Pan nesta terça-feira, 22 de setembro. Agora 11 para as 11 em Lages, 15 graus de temperatura. Manhã de tempo nublado aqui, né? A nossa região serrana de Santa Catarina. E para você que nos acompanha no 89.9, eu sou o Julião Duarte e trazendo para você também o debate da Caerte 2026 com os candidatos ao governo de Santa Catarina. Gelson Merizio, João Rodrigues e Ralph Zimmer, desde as 9 horas da manhã, debatendo então suas propostas e projetos. 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Vamos voltar então para você com o último bloco do debate para o governo de Santa Catarina.
1: Chegamos ao último bloco do debate AKR, os candidatos ao governo de Santa Catarina. Contamos com a presença até agora com os candidatos Gelson Merizio, João Rodrigues e Ralph Zimmer. A coordenação do debate, para melhor esclarecimento dos ouvintes, telespectadores e internautas, esclarece que o candidato Jorginho Melo não se faz presente, o que informou ontem a entidade, a Associação Catarinense das Emissoras de Rádio e Televisão, que em razão de ter reassumido a função de governador, não poderia estar presente a esse debate. Vamos então imediatamente para as considerações finais dos candidatos. Cada candidato terá 3 minutos para a última participação neste debate AKRT 2026. Vamos começar com o candidato Ralph Zimmer, conforme sorteio previamente realizado.
2: Quero primeiramente agradecer ao condutor do debate, Moacir Pereira, o maior jornalista, sem dúvida nenhuma, da quadra histórica que vivemos, maior biógrafo da história de Santa Catarina. É sempre uma honra estar acompanhado de Vossa Excelência.
1: Obrigado.
2: Tenha meus cumprimentos, doutor Moacir. Em nome do senhor, eu cumprimento todos os profissionais de imprensa aqui presentes e por todo o nosso estado. Quero dizer para o catarinense que esse momento é muito importante, a escolha dos nossos destinos, e que o catarinense reflita, pesquise. Hoje temos ferramentas que não tínhamos quando participamos das primeiras eleições, acompanhando eu na qualidade de eleitor, os outros candidatos aqui, eu sou de outra geração. Nós precisamos comparar histórico, vida pregressa, que já fez, propostas e execução dessas propostas, possibilidade de executar, financeira e jurídica. Sem sombra de dúvidas, o melhor plano de governo, com todo respeito aos demais candidatos, é do grupo da Renovação Solidária. Ralph Zimmer, 25, Jefferson Rocha, o melhor candidato a senador, disparado, só ver os outros debates a Senado, 250. Eu aproveito também para dizer para o catarinense que essa história, vamos conversar com Brasília, vamos ver o que vamos fazer, não é comigo. Essa história já há 40, 50 anos, a gente tem ouvido a mesma canção, o canto da sereia que tem nos enganado. É chegada a hora de Santa Catarina virar a chave da velha política e dar oportunidade para uma geração que é a nossa, que é a geração do aqui, agora. A gente tem cronograma para fazer as coisas. A gente não vai ver como é que vai ficar independente ou dependente de quem ganhar em Brasília. Nós começamos o governo do estado, você catarinense, votar em Ralph Zimmer 25, notificando no primeiro dia. Tomamos posse, ato contínuo, a notificação vai para o presidente eleito, dando 30 dias, não para conversar, para começar a duplicação da BR-282, a duplicação da 101. E se não fizer, vou eu subir na patrola lá em Dionísio Cerqueira e vamos rasgar a estrada paralela para duplicar a 282 e depois discutir na justiça com o governo federal com quem fica a conta. A conta não pode mais é ficar com você, catarinense, que perde entes queridos nas estradas, que deixa de ser competitivo por ter as estradas ainda deficitárias, sobretudo as rodovias federais, um governo federal esse, o anterior e todos os outros e o próximo, sempre de costas para Santa Catarina, porque aqui o colégio eleitoral é pequeno, não interessa para Brasília. Então o catarinense vai fazer como sempre fez, como fizeram nossos índios, a população originária, como fez nossos imigrantes, alemães, italianos, portugueses, vieram aqui e abriram na força do braço o nosso estado. E é isso que eu tenho condições de fazer. Sou Ralph Zimmer, 25, pesquise nossas propostas, porque nós somos a nova política. A política que faz, a política que fala muito e faz pouco, são dos outros que vão falar em seguida.
1: Muito obrigado ao candidato Ralf Zimmer. Na sequência, vamos ouvir o candidato João Rodrigues.
3: Eu quero aqui agradecer a oportunidade da Caerte de nos permitir debatermos aqui os assuntos importantes. Eu lamento mais uma vez a ausência do governador Jorginho Melo. A gente ia abordar assuntos importantes, dos quais eu deixo para o próximo debate, porque Santa Catarina precisa saber. Mas eu quero pedir a cada catarinense: o segundo turno, ele é necessário para você fazer uma escolha melhor. Quando você vai para uma eleição, das candidaturas postas, você tem quem está que não consegue defender o seu legado, porque foge do debate. Quem quer estar tem que provar por que pode ser governador. Qual o histórico? Eu quero que todo catarinense confira a minha gestão em Chapecó, a nossa, não minha, porque eu não fiz sozinho, fiz com o apoio da sociedade, setor produtivo, das mulheres, dos homens, dos trabalhadores, e muito disso a Fábio, minha esposa, minha parceira de caminhada, com quem a gente fez um trabalho espetacular junto às associações, clube de mulheres, idosos, moradores em situação de rua. Projetamos Chapecó para o país e também para o mundo. Se me der a honra de ser governador deste estado, eu governo com liderança, com capacidade, mas com empatia. Não se justifica um governo, por melhor que ele seja, ele não olha para o povo. Prédio, obras são importantíssimas, mas as pessoas são mais importantes do que isso. Não se justifica ter 116 mil pessoas aguardando uma cirurgia de média e alta complexidade do estado, que fez a propaganda de 1,5 milhão, quando na verdade não fez o que devia ter sido feito. Porque ele contabiliza a tirada de uma mancha, de uma verruga, ele contabiliza inclusive cirurgia de catarata e varizes, que deu mais de 500 mil. Eu estou falando de coisa grave, porque o governo não tem empatia para o seu povo. Gostaria muito de dizer a todo catarinense que governo não se faz com arrogância. Não se despreza o passado, não se atropela quem aqui cruzou, ao ponto de desprezar o seu próprio filho e a sua esposa. Porque seu filho foi secretário de turismo do governador Raimundo Colombo. Ele disse que o turismo estava arrebentado em Santa Catarina. Seu filho foi o gestor. Sua ex-esposa esteve na educação. Quer dizer, a gente não pode apontar para trás e dizer que nunca ninguém fez nada. Eu quero homenagear aqui Luiz Henrique da Silveira, próprio Raimundo Colombo, todos os ex-governadores, alguns mais, outros menos, mas o importante é a gente olhar para frente. Se você quer o estado do mesmo jeito como está, e aliás, ele vai ser descrutinado após a eleição, quando nós vamos voltar à normalidade. Nos dê a honra do segundo turno, depois vamos aos debates e você vai escolher o que é melhor para Santa Catarina. Obrigado a todos.
1: Muito obrigado ao candidato João Rodrigues. E para encerrar a participação, a fala do candidato, considerações finais de Gelson Merizio.
4: Eu quero primeiramente agradecer à Caerte, fazer um registro ao nosso mediador Moacir Pereira, que obrigado, faz parte da história do jornalismo catarinense, fazer uma referência de solidariedade a todo o povo do Sul que está passando por mais um assolamento de enchentes, e eu quero com toda a sinceridade me solidarizar com todos aqueles que estão sofrendo. Quero, sem ironia, desejar que o governador Jorginho Melo, que não esteve presente aqui, muito embora pudesse estar e depois ir para lá, muito embora pudesse ter o estado representado pela vice-governadora que estava no exercício do governo, mas se tomou a decisão que lá está, que consiga fazer o melhor trabalho possível para minimizar o sofrimento das nossas, dos nossos catarinenses do Sul que estão sofrendo. Quero fazer um registro da presença da Ângela Albino, candidata a vice-governadora, em nome dela homenagear a todas as mulheres catarinenses que na nossa chapa de 8 posições preenchem 5, demonstrando claramente como será um governo que nós pretendemos fazer a partir de janeiro, onde mais da metade dos secretários serão mulheres, de uma forma a demonstrar claramente que nós temos que empoderá-las naquilo que é importante. Como seria importante também o governador prestigiar agora a sua vice que estava no exercício, dando a ela a condição de demonstrar a sua capacidade e não voltar passando a impressão para a sociedade de que por ser mulher não poderia exercer esta função. Quero também dizer que o Décio Lima, que é candidato a senador, junto com a Afrânio Bopré, são dois companheiros que estão trabalhando muito para podermos também fazer uma eleição forte e presente para o Senado da República. E quero mais uma vez pedir o voto, pedir a oportunidade para que o eleitor catarinense possa ver no presidente Lula uma pessoa que está com 80 anos, que conhece o mundo como poucos, que é um patrimônio do Brasil, um dos 5 líderes mundiais, que tem a condição de conversar com todos os chefes de Estado e por isso mesmo merece mais 4 anos de mandato. E quero também pedir o voto e o apoio do catarinense para que eu possa estar no segundo turno, para que possamos ampliar este debate, aprofundá-lo, de forma que o eleitor possa, de uma forma muito clara, muito precisa, avaliar as condições econômicas do Estado, aquelas entregas que foram feitas e as entregas que poderiam ter sido feitas. Nós não temos um projeto de Estado, nós temos improvisos com convênios distribuídos aleatoriamente. O que nos falta é um projeto de longo prazo que nos permita manter um modelo que é único no Brasil. Quando se fala da nossa competitividade, ela foi construída ao longo das décadas. E nós temos que olhar para as próximas décadas, para as próximas gerações. Muito obrigado, que Deus os abençoe e até o dia 4 de outubro.
1: Muito obrigado ao candidato Gelson Erizio. Senhoras e senhores, estamos encerrando o debate ACAERT 2026 com os candidatos ao governo de Santa Catarina. Em nome do presidente da ACAERT, Mário Neves, de sua diretoria e do conselho, agradecemos a todos os ouvintes, telespectadores, internautas que nos acompanharam até aqui. Esperamos ter contribuído para a decisão do seu voto no próximo dia 4 de outubro. Obrigado aos candidatos, aos partidos, aos candidatos especialmente por esse debate produtivo, de alto nível, que contribui para o aprimoramento político da população de Santa Catarina e do processo político catarinense. Agradecemos a todos presentes nessa reunião, especialmente os candidatos, as autoridades e convidados especiais. De forma que também precisamos registrar o agradecimento a todos aqueles que de uma forma direta ou indireta colaboraram para a realização desse evento. Fui testemunha da qualificada equipe de colaboradores, dirigentes da ACAERT, em sua sede no Estreito, e também de técnicos profissionais de todas as áreas que foram convocados e trabalham há várias semanas para a realização deste evento. Também respeitar e cumprimentar todos os profissionais de imprensa que aqui participam para a cobertura deste debate ACAERT em Florianópolis ou em todo o estado de Santa Catarina. Em nome da presidente da Associação Catarinense de Imprensa, a jornalista Lúcia Helena Vieira, que aqui está presente. Igualmente, um abraço a todas as pessoas que, direto ou indiretamente, contribuíram para a organização. E um agradecimento especial a todas as emissoras de rádio e televisão que estiveram ao vivo conosco durante esta manhã. Para quem está ao vivo pelo YouTube da ACAERT, continuaremos em seguida com o repórter Cadu Reis. Central Eleições ACAERT 2026. A radiodifusão a serviço da democracia. Um grande abraço a todos, muito obrigado, uma boa semana e tenham todos um bom dia.
0: A número 1 do Brasil, e assim encerramos o debate ACAERT 2026 com os candidatos ao governo do estado de Santa Catarina, Gelson Merizio, João Rodrigues e Ralf Zimmer. Este foi então a primeira parte do Manhã da Pan, com o apoio, sempre lembrando, de Panificadora Miller, Sembraplast, Pneumaster, Cressol, Planalto Sul e Gambato La Machine. A gente volta já depois do intervalo com muita música agora pra você, seguindo com a programação natural aqui da Jovem Pan 89.9, a número 1 do Brasil. E a você que acompanhou então esse debate, muito obrigado, tá bom? 11 horas 3 minutos, 15 graus é a temperatura, manhã de tempo nubladaço aqui em Lages. E pra você que nos acompanha, então fica por aí que tem muita coisa boa ainda pra rolar, tá certo? Muito obrigado a todos, eu sou o Julião Duarte, até uma próxima, tchau, tchau.
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10: 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E a hora na Pan. 11:06.
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1: 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E a hora na Pan. 11:26.

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0: 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Jovem Pan, 11h40.
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0: próximo domingo, dia 3. Então já vai escolhendo aí os seus candidatos, que tem que votar para muita gente e aí tem que fazer a famosa colinha.
1: Boa.
0: Não é?
1: Temos que ter uma colinha para saber quem votar.
0: Temos que ter uma colinha. Primeiro você vota em deputado federoca, depois o estadual.
1: Certo.
0: Aí você tem dois senadores.
1: Perfeito.
0: Governador.
1: Isso.
0: E finalmente o presidente da República.
1: Importantíssimo você falar, porque a turma esquece.
0: É.
1: Na hora
0: então
1: de botar o papelzinho,
0: votar,
1: sempre a cola funciona.
0: Sempre o papelzinho funciona, mesmo porque senão você chega lá e você demora e fica aquela puta fila que é um inferno.
1: É verdade. Eu já fui mesário. Então,
2: basta um cretino lá.
0: Um cretino.
1: Não, você não sabe o quanto tudo. Insuportável.
0: Um cretino que não sabe votar.
2: Fica lá.
1: Fica.
2: E a outra pessoa não pode ajudar.
1: Não.
2: A
0: exatamente.
2: Fica com uma cara.
0: Exatamente.
1: Aí tem que ouvir.
0: É, aí fica o cara ali, aí fica aquele mesário lá.
1: Que não pega
0: chateado.
1: Teu RGC.
0: Mesário não, já tá puto.
1: Já.
2: Tem que trabalhar lá.
0: O mesário ganha um lanche.
1: Sim, já fui mesário, eu sei.
0: É horroroso.
1: Trabalhei lá, você é louco.
2: Sério?
1: Porra.
0: Então,
2: levem comida pro mesário.
0: De cadastrar então,
2: pra você voltar.
0: Então leve, por favor, leve por favor, mesmo você que se acha o sabichão.
2: É, isso aí. Você acha o bonzão.
0: Faça a colinha e leva a colinha, nada. Porque aí é rápido, certo?
2: Não vai.
0: Dito isso. Quem não seremos um programa de
1: tudo
0: hoje,
1: bem, seu melhor. Como é que é? O negócio é o seguinte, infelizmente a gente tem uma informação lá de um trágico acidente que a gente não tem uma confirmação do que aconteceu. Já deu? Já temos a informação.
2: O Delari vai dar a informação.
1: Encontraram? Mas calma, Delari, deixa eu explicar. Os portais, eles estão agora antecipando alguma informação. Hoje, o convidado que vem é o Fernando De Bortoli.
0: Sim.
1: Que é um cara que é especialista. Vai falar sobre o que aconteceu, o que está acontecendo. Porque desapareceu o desaparecimento do helicóptero do cantor Rick e também do Bruno Avelar, né? Além de um cinegrafista que foi junto com eles, que me parece que já trabalhou até com o Pablo Marçal. Eles produzem muito conteúdo, né? O Bruno, e a gente quer saber o que aconteceu. É, obviamente, todo mundo está esperando, né, para dar a notícia, mas a gente vai aguardar o convidado que vai abordar esse assunto, porque é um assunto muito tenso, né, Milhão?
0: É muito triste, né? Uma notícia de um acidente normalmente ainda famoso, né? Cantor sertanejo.
2: São cinco pessoas, né?
0: Cinco pessoas.
2: Poxa, na Serra de Santa Catarina.
0: Já tem informação?
2: Já tem informação.
0: Então vamos dar aqui a notícia. Então vai lá, bota aí.
2: Com o cantor Rick, desapareceu, foi encontrado nessa terça-feira e cinco corpos foram localizados. A informação foi confirmada pelo Corpo de Bombeiros. Lembrando que a aeronave tinha desaparecido na tarde de ontem, né? Além do cantor Rick, o empresário Bruno Avelar, o videomaker Paulo Soares e o piloto da aeronave. O quinto corpo ainda não foi informado de quem é. Então a notícia é muito triste.
1: Muito triste.
2: E a gente, obviamente, dá nossos sentimentos às famílias.
0: Exatamente.
1: Sem dúvida. Bom, me pegou um pouco, né? Porque eu conheci particularmente o Bruno Avelar. Fiz alguns eventos aí corporativos quando a gente faz lá. E aí um cara fica assim com uma energia fantástica, um cara muito bacana nos bastidores, toda a força aí pra família dele, né? Que a gente tava acompanhando na rede social. E o cantor Rick também, na época de papai, a gente já entrevistou algumas vezes, que sempre foi uma simpatia. É triste demais, né, Emílio? A gente, quando pega, né, no jornalismo e no nosso coração, às vezes a gente tem que, né, a gente dá uma caída aqui. Fiquei triste de verdade aí com essa notícia. Mas temos que seguir com a comunicação.
0: Muito bem. Então vamos lá.
1: Vamos.
0: Sim.
1: Resenha?
0: Claro. Solte a vinheta.
1: Vamos soltar.
0: Porque começa agora.
1: Já apresentei. Eu já falei.
0: Grande momento.
1: Uma notícia ele quer, apenas
2: ele quer uma.
1: Uma
2: só, a boa.
0: Do quê?
1: Eu
0: não liga muito pra ele, que ele tá muito metido.
1: Tá.
0: Ele tá muito mascarado.
1: Tá mesmo.
0: Diretor dele.
2: Depois que ele comprou o forno,
0: amigo, ele impossível. Ele tá impossível.
1: O Dela.
0: Mas ele tá
1: chato. O Dela.
0: Nossa,
1: o depois que aprendeu a fazer pizza, ele tá impossível.
2: O Marleno.
1: Daqui a pouco a gente tem convidados especiais aqui, mesmo porque eu vejo nos bastidores. Deixa eu dar uma resumida pra vocês.
0: Bora.
1: Primeiro quero parabenizar, né, com a minha ausência aqui, vocês realmente mexeram com o mercado financeiro.
0: Parabéns. Você tá brincando.
1: Pela grande entrevista que fizeram aqui.
0: Ontem a Dani Marques, Bolsa de Valores a Bolsa de Valores, ela sobe ou desce dependendo do nosso programa.
1: É sensacional.
0: Vamos nos aplaudir.
1: Vamos. Parabéns.
0: Vamos nos aplaudir. Nós estamos
1: auto-homenagem.
0: Aplaudindo a nós mesmos.
1: Já que
0: sem
1: dúvida.
0: Já que ninguém aplaude.
1: Ninguém. Teve aumento, não teve nem menos, nossa família aplaude.
0: Porque esperar gratidão.
1: Opa.
0: Esperar gratidão do mundo
1: isso.
0: É uma bobagem.
1: É uma bobagem.
0: Então, nós somos gratos. Se fizer alguma mesmo. Coisa, se aplauda.
2: Se aplauda.
1: Valorize você mesmo.
0: É isso aí.
1: ninguém te dá valor. Você nem na tua casa, Sammy.
2: Você merece.
1: Nem seu cachorro.
2: Ele bateu.
1: Bom,
2: me respeita.
1: Mas é isso aí, né? 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
1: Certo.
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1: Perfeito. Sim.
0: E que ela vai tirar todos os impostos que do Haddad.
1: Vai revogar.
2: Tudo que foi criado.
0: Tudo que foi criado.
1: Tudo que deu errado.
0: Tudo, não, não. Que,
2: não. Tudo que ele criou, aumentou.
0: Ela vai cortar.
2: Vai cortar.
1: Revogar.
0: Falou aqui.
1: Falou
0: a bolsa. O que aconteceu na bolsa?
1: Subiu.
0: Subiu.
1: Subiu. Empresas quebrando.
0: Então vejam.
1: Nossa.
0: Vamos nos aplaudir.
1: Mais uma vez.
0: Vamos nos
1: parabéns,
0: aplaudir.
1: Cara. Através de uma entrevista que você tem que puxar a fala dela.
0: Lógico.
1: Não é só ter a convidada. Sensacional.
2: Olha que lelé.
1: Emílio, por falar em falas, né? Tá tendo agora, a gente ficou discutindo muito, né? Donald Trump e o Lula, e eu vou fazer uma breve sinopse pra vocês. Tá a ONU. Isso é o discurso lá da ONU,
2: sim, tá
1: que vira discurso lá. Eleitoral e um discurso muito vazio. Exato. Começando pelo Donald Trump. Tem duas tretas aqui e já chego no Lula. O Donald Trump, ele esquentou e falou da relação com o Irã. O curioso é que lá na Assembleia da ONU, nós temos aí vários países, inclusive representantes do Irã. Sim. Então a gente tá... A ONU, com todo respeito à instituição, fez uma forma assim... Desculpa falar a palavra, assim, meu francês, porca o trabalho dela quando teve as guerras, sim, principalmente em Gaza, onde a gente viu pessoas que trabalham ligadas à organização dentro de Gaza, né, com o colete da ONU, que a instituição, ela vem para trazer a paz. E ela faz isso de uma forma terrível, ela nunca conseguiu promover. O Trump deu uma acelerada, falou que, pelo menos lá com o Irã, ele vai deixar a República Islâmica, vai para o inferno. Essa foi a fala do Donald Trump. A gente sabe que o Trump também precisa do discurso, porque ele também precisa do apoio popular.
3: A rejeição dele,
1: dele é muito forte. E indo na mesma vertente, a gente sabe que o presidente Lula falou. E se vocês quiserem que eu explique o que ele falou, que é do grande absurdo, eu falo daqui a pouquinho pra vocês. Pode ser?
0: Pode ser.
1: Então,
0: daqui
1: tá bom.
0: A pouquinho.
1: Vamos lá.
0: Porque agora temos uma presença ilustre nesse programa. E agora eu vou aplaudir, que é o nosso patrocinador. Que vem aqui,
1: opa,
0: ó quem tá aí, ó.
1: Thiago Bravo.
0: E aí? E aí, meu velho?
1: Bravo.
0: Tranquilo? Olha ele aí, ó. E aí? Beleza?
1: Cabeludo, hein?
0: Presença ilustre. Estamos aqui com o pessoal da MS. Vamos falar de diversos assuntos, não é isso?
1: Opa!
0: Vamos falar de diversas coisas para vocês, são diversos assuntos que nós temos, mas antes de começar, eu gostaria de parabenizar principalmente a MS.
1: Show.
0: Por estar democratizando o acesso à caneta azul. Gente,
1: certo.
0: A MS está há 4 meses no mercado e olha o acesso que eles já trouxeram para a classe médica e para os pacientes. Cada 100 canetas de semaglutida,
1: certo,
0: no Brasil, 40 são EMS.
1: Show. É isso mesmo.
2: Sucesso.
0: 40% das canetas de semaglutida são da EMS. E olha, o acesso que eles trouxeram, e a EMS é a única a ter caneta fabricada aqui no Brasil.
1: Muito bem.
0: Sensacional. Aqui no Pânico tem gente que precisa.
1: É. Muito.
0: Não é isso?
1: Mas não usa.
0: É, muito bem.
2: Tá... Um tubo inteiro.
0: Que é?
1: Precisa começar.
0: Que é, professor?
2: Um litro
0: disso. É isso aí. Mas não esqueça que você tem que ir no médico, que o médico que vai prescrever tal. E
1: evidencialista.
0: Você sabe disso. É isso, Léo?
1: É isso aí.
0: É isso?
4: É isso aí. Muito obrigado, Emílio. Obrigado a presença aqui. Poder estar aqui novamente, né, com vocês e falar um pouco da EMS, né? A gente que é líder na indústria farmacêutica já há 20 anos aqui no Brasil. Estamos aí, desenvolvemos a plataforma, né, de peptídeos. Não é só a liraglutida ou semaglutida, né? Nós temos essa plataforma que começou o desenvolvimento há 16 anos Investimos mais de R$1 bilhão.
0: Caramba!
4: R$1 bilhão na pesquisa e desenvolvimento. Então é uma história muito, muito bonita da MS, né? De todos os colaboradores. Aproveitar aqui e parabenizar todos os colaboradores, pesquisadores, todos que trabalham conosco. Balconistas, dono de farmácia, farmacêuticos, médicos, que
0: é uma cadeia, né?
4: Uma cadeia muito grande, que sem eles e sem não seria nada, a MS não seria nada. E a MS já está em 56 países, né? Nós temos 5 fábricas aqui no Brasil, temos uma fábrica também na Sérvia, em Belgrado, e temos também na Itália, Monte Research. Temos também nos Estados Unidos, somos investidores da Vero, Biofarma. Então, realmente.
1: É a maior do Brasil, né?
4: É a maior do Brasil já há 20 anos. E a gente, no ranking mundial aí, a gente já tá entre as top 25, né? Quem sabe a gente chega igual ao
0: pessoal. É um dos orgulhos do Brasil.
1: Sem dúvida.
0: É você ter uma empresa. Uma multinacional brasileira, né? A gente está sempre acostumado a valorizar o que é de fora. Quando a gente tem isso, deixa a gente muito feliz e vê que é iniciativa privada. E
4: tudo começou começou lá em 1964 com meu avô, né? Ele, em 1950, ele criou uma farmácia, a Farmácia Santa Catarina. 14 anos depois, ele abriu então a MS e veio então aí o advento do genérico, né? Com a legislação que foi montada. Então, foi muito bonito. A gente embarcou naquela época, quando foi feita a legislação, quando foi criada a Anvisa, né? Então a gente foi a primeira indústria a lançar genéricos e desde então fez com que a gente pudesse fazer investimento em pesquisa e desenvolvimento. O Brasil não tinha legislação, né? No caso da indústria farmacêutica, de pesquisa e desenvolvimento. Com o advento da Anvisa, parabenizar também aqui a Anvisa, foi feita a regulamentação e aí então a gente foi forçado no bom sentido a fazer toda essa parte de pesquisa e desenvolvimento no início de bioequivalência, biodisponibilidade e agora então com estudos clínicos, né? Agora de 20 anos para cá começamos também a fazer inovações, temos várias patentes, vários produtos desenvolvidos com exclusividade da MS para o mercado brasileiro e mundial também.
0: Muito bem. Show. Mas você vai falar aqui também do Running Music Festival.
4: Opa, vai.
0: É isso.
4: Eu quero convidar todos aqui.
0: Olha lá, atenção. Atenção.
4: Aí, bomba. Okay. Vamos fazer. Vamos fazer o MS Running Music Festival lá em Campinas, porque a gente acha que saúde não é só você quando você tá doente, né? Você ir no médico e você se tratar. Então, nós falamos assim, poxa, qual um projeto que possa envolver saúde para prevenção, né, de toda a população brasileira. Então a gente criou o projeto MS Running Music Festival, que vai começar. A primeira edição vai ser dia 31 de outubro, na cidade de Campinas, na Lagoa do Taquaral, largada às 17 horas. E no final nós vamos fazer uma coisa muito legal, Zuckerman.
1: O que vai rolar?
4: Que é essa junção entre corrida, esporte, e no final, todo mundo ia pra casa, né?
1: Certo.
4: Adrenalizado.
1: Correu 5K, 10K.
4: 10K, e aí vai ter um show, vão ter vários shows, na verdade. Então, pra quem quiser e tiver interessado aí, tiver aqui na região, todos aqui já convidados, pode se inscrever lá na MS Running Music Festival.
0: O endereço tá aí, ó. Running Music Festival Oficial. Você pode se inscrever, vai ser em Campinas.
1: Show.
0: Quando é que vai ser?
4: Vai ser dia 31 de outubro, largada às 17 horas na Lagoa do Taquaral. E essa é só a primeira edição. Ano que vem já tá pensando em fazer outra cidade.
0: 5K, 10K.
1: Isso aí.
0: E tem caminhar, tem pra criançada também. É um evento bem legal.
4: É um evento família.
1: Acabou a corrida, tem show.
4: E aí vai ter o show lá e diversas atrações, surpresas.
0: Boa. É isso aí. O que você quer saber, Zuzu?
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0: 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O que mais?
1: 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E o Thiago vai cantar também lá no evento? Não, vai estar no show, tem que pôr ele
3: pra gente. Quer surpresa, né?
1: É surpresa.
3: Vai.
1: Mas ele não quer mais trabalhar, né? Ele falou que agora é 6x1. 6x1.
3: Isso.
1: Pela amizade.
3: Só vai na confraria de vinho.
1: Mas pela amizade, pelo Léo, eu vou até.
2: Feliz no simples.
1: 6x1. Trabalho um dia.
3: Correr sem boneco.
1: Mostrar o cabelo.
0: Muito bem.
1: Show.
3: Lembrando que eu tenho cabelo, viu, gente?
0: É isso aí. Claro, claro.
1: Pô,
0: agradecer.
1: Valeu, Léo.
0: Obrigado, Léo. Obrigado por ter vindo aqui.
3: Só valeu, deixar garoto. Aqui os meus pêsames, meu sentimento para a família do Rick e do Bruno, que são grandes amigos, né? Uma perca muito grande
1: no
3: nosso sertanejo. E é isso, é sobre a vida, é sobre a gente poder viver, aproveitar cada momento, que a vida é um sopro. E é isso aí, os meus pêsames. O mundo sertanejo hoje está triste. Mas, enfim, até desculpa aí, cara, que você sabe que a gente já chegou.
1: Lógico, claro.
3: Não tá sendo um dia fácil, mas meus pêsames à família aí, toda a nossa família sertaneja. Obrigado.
0: É isso aí. Valeu, tchau. Obrigado por vocês terem vindo. Valeu. Obrigado, Léo. Obrigado aí, o nosso patrocinador aqui, ó. 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
1: Show de bola.
0: Bom, dito isso, eu vou agora.
2: Pra onde? Mais uma?
0: Pra onde? Eu vou fazer um break para o Reginaldo.
1: O Reginaldão.
0: E para o Reginaldinho. Vai lá, Reginaldinho.
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0: tô pensando, tem uma candidata que eu tô, né, achando legal as pautas dela e não sei, acho que vou votar nela também, não sei, tô vendo
1: também?
2: Ainda. Ah, tá bom, isso, né? Muito obrigado pela sua participação aí, tá vendo? Não, mas é a festa da democracia. Ô, Jabuticá, ó, Jabuticabona. Ô, meu amigo. Volta, flamenguista, jovem, quantos anos o senhor tem? Estamos de volta agora, quantos anos o senhor tem?
3: 16.
2: 16 anos, o senhor vai votar? Você vota já?
3: Uhum.
2: Mas você tem o direito, você não quis?
3: Não, não consegui, não tive tempo para fazer o título de eleitor.
1: É.
2: Mas se você tivesse conseguido, você iria para a UNA? Você é um dos caras que vai fazer jus ao seu direito do pleito?
3: Aham.
2: Uhum. O que você pensa das pessoas que não votam?
3: Idiota. Porque se a pessoa que no passado, por exemplo, na história, diz que a pessoa lutou muito pelo direito e simplesmente não quer mais votar, ela é idiota.
2: 30 milhões de idiotas, então, na sua opinião, foi a última eleição que não foram às urnas.
3: Sim, 30 milhões. Porque lutou muito por esse direito, né? Tipo assim,
1: isso aí,
3: anos e anos de história pra ter o direito de votar e mesmo assim uma pessoa não querer ir. Então.
1: Isso aí, moleque. Esclarecido.
2: Temos esperança.
1: Vai lá,
2: muito obrigado, família.
4: É isso aí, é isso aí, herói do Brasil, diretamente das ruas.
2: Vai votar?
4: Aí está o nosso herói do Brasil apresentando pra você a voz rouca da população.
1: Isso aí.
4: Nesta tarde molhada em São Paulo. Continua a chuva em São Paulo. E como é que vai ser a previsão do tempo para os próximos 10 dias, Fuzil? Eu quero 10 dias de previsão.
2: Olha. 10 dias, nós vamos manter assim até mais ou menos quinta-feira esse tempinho. Sexta dá uma melhorada, sábado teremos o melhor dia da semana, máxima de 28, domingo máxima de 25. E segunda-feira a gente precisa esperar muito como vai ser a transposição do El Niño na chegada no sudeste da costa, né? Que a gente sabe que interfere e muito no clima aqui da nossa região.
4: Muito bem, aí está o herói do Brasil diretamente das ruas de São Paulo informando a população.
5: Perfeitamente.
4: Mais uma?
5: Mais uma?
4: Mais uma?
5: Mais uma?
4: Mais uma?
5: Mais uma?
1: É o Plínio de Arruda.
4: Esse aí.
1: Olha aí, ó. É o Plínio de Arruda.
4: Esse é o.
1: É a águia americana.
4: É a águia americana.
1: É o
4: símbolo da América. Oh. Aí está. Como é que está o dólar, professor?
6: Olha, ontem a moeda americana caiu.
4: Ele gosta de fazer graça.
5: Gosta.
4: Ele é tudo. É, ele gosta. Eu sei que ele gosta. Ele gosta de fazer isso.
1: Ah,
4: ele
1: enjoa nunca. Eu adoro isso.
4: Ele gosta, eu sei bem.
6: Ele é animado. Ele é animado.
4: Não, ele gosta, ele gosta. Ele gosta quando cai o olho. Aí depois tem que costurar. Ele gosta de quebrar as coisas. Eu tô ligado.
6: É hora da morte.
4: É hora da morte.
5: Não é novo nesse pé, eu amo.
4: Muito bem, como é que está o dólar?
6: Gente, ontem você falou, né? O pânico mexeu na bolsa, no dólar. Ontem a moeda americana caiu, a bolsa subiu. Seja por novas pesquisas aqui, seja por um alívio no petróleo. Mas hoje o dólar tá de lado, basicamente não se mexeu, uma alta muito pequena de 0,02 e pode ser comprado a R$5,11.
4: Rodrigo Vigan. É isso aí, bichão.
5: Vamos lá. Só pra gente voltar lá pra ONU, pro Donald Trump. Você sabe que o Trump agora ele bolou uma TV dele mesmo, né? O Sim. Trump TV.
6: É, ele tá sofrendo boicote, né?
5: É, o que acontece esse boicote que você cita aqui, Samidana? O Trump ele tem um embate antigo, né, com as redes.
7: Sim.
5: Principalmente porque, vamos falar a grande realidade aqui, né? É, no passado também, o que fizeram com o Donald Trump é muito parecido o que fizeram aqui no Brasil. Tem uma relação das TVs que, né, queimaram muito a reputação do Donald Trump. Porém, é importante falar que a gente não é a favor da censura.
7: Exatamente.
5: Foi mexer com a CNN também, porque lá, na verdade, você já dita, tem os republicanos.
4: Não, mas isso não é uma censura.
5: Não, ele bolou a TV dele,
4: não,
5: correto?
4: Não. Ele só não deixa as pessoas entrarem.
5: Que são repórteres
4: sala.
5: Que já fizeram no sim, passado, sim. Ele tem uma relação
6: então,
5: de embate.
6: Mas, você viu que
4: mas não
6: Fox,
4: é censura.
6: A Fox entrou junto. Você viu que a Fox foi solidária com as outras, porque a Fox estava liberada.
5: Não só a Fox. Como está tendo a transmissão agora da ONU, e o Trump tem o discurso dele, as redes de televisão americanas, elas não pegaram e fizeram a cobertura do discurso do Donald Trump, como você citou aqui. A Fox News, que sempre foi alinhada com Donald Trump, a CNN, a NBC, outras emissoras NBC. Dos Estados Unidos, não fizeram a transmissão do Donald Trump. É isso. Agora, você sabe que quem foi dar entrevista ontem, por falar na CNN americana, foi o Lula. Vocês chegaram a ver a entrevista do Lula?
4: O Lula tava com o Mandani.
5: É, o Lula tava com o Mandani, que é o prefeito de Nova York.
4: Levou a camisa do Corinthians.
5: Do Corinthians, isso, ele deu uma camisa do time nova-iorquino, aquela história que a gente sabe que ele tá no momento que precisa falar e fazer campanha. Agora, na entrevista que o Lula deu pra CNN, foi uma bela de uma bola fora. Por quê? Ele cita algumas coisas relacionadas a Saddam Hussein. Porque ele fala, por que que os Estados Unidos foram atrás do Saddam Hussein? Cadê a arma química do Saddam Hussein? Defesas da Venezuela, que não seria diferente, mesmo porque a gente já recebeu o Madurão aqui com tapete vermelho, e a gente sabe que a gente tem
4: companheiros,
5: né? O Maduro, meu, sempre foi um companheiro.
7: Ninguém solta a mão de ninguém.
5: Desse governo, e a gente sabe. Então, assim, quando o Lula vai dar a entrevista, e ele precisa agora falar para ter, né, mais popularidade lá nos Estados Unidos, ele falou assim, matar o Saddam Hussein até agora não achar uma arma química. Eu fiquei perguntando até quando o mundo vai ficar subordinado às mentiras. Lula também questionou operações militares lá na Venezuela do Madurão, que eu estou dizendo aqui. E como são várias bolas fora sequenciais, Emílio, o que o Lula falou na ONU? Adivinha?
4: O quê?
5: Adivinha qual pauta que ele puxou?
4: Ah, tá. Qual?
5: Lógico que
4: democracia.
5: É democracia e o combate à anticorrupção. Ele citou, né? Obviamente que a gente tem a história das facções, e ele juntou, porque ele precisa falar e precisa explicar o que está acontecendo com o caso da senhora Roberta Lucinger, INSS, o Lulinha, CPMI, Banco Master. No discurso, ele puxou a pauta da anticorrupção,
4: ele tá bom,
5: mas não explicou se a Roberta Lucinha, a bebida, sabe a bebida?
7: A bebida.
4: Eu queria não foi falar. E é o seguinte, ele disse que vai fazer tudo o que ele não fez em 20 anos.
5: Ah, sempre.
4: Agora vai, agora. Porque agora, ele sentiu, ele sabe o que fazer. Agora ele falou, agora eu peguei.
6: A ficha caiu.
4: E você viu o livro que ele falou que tá lendo?
5: Tá lendo?
7: Não vi.
4: Tá, uma entrevista, que era o livro que ele tá lendo.
6: Qual livro?
4: É o mesmo que ele falou que tava lendo quando tava
5: preso. Ele não terminou ainda. É um livro que demora 20 anos.
7: Devagar.
5: É. Agora.
7: Menino.
5: E aí, nos bastidores, nos portais, né, midiáticos, colocaram o momento da, antes da fala do Lula, me parece, que tem uma imagem da Janja e me parece que ela está rezando.
4: Você viu que ele levou 75 pessoas.
5: Ah, não,
4: a carreta furacão.
5: Isto.
4: 75
5: que isso foram lá pra... uma tradição desse governo que leva, se você pegar a turma que foi pra China, pros Estados Unidos.
6: Ah, o pessoal não perde.
5: Ninguém pode perder a oportunidade, principalmente nos Estados Unidos.
7: Tá levando,
5: né,
7: mais gente que
5: Estela
7: Barros.
5: Comer lá um belo de um pastrame lá no Katz.
6: Uma pizza em Nova York.
5: Uma pizza lá Choco, a turma vai e o governo vai junto. Agora, a imagem que pode ser da semana é a Janja antes do discurso, que estão nos portais. Querem ver?
7: Quero. Parece
5: que a gente tem uma imagem da Janja.
7: Quero.
5: Essa é a Janja,
4: que eu quero,
5: segundo o portal SBT News, que é importante sempre falar os portais.
4: Ela
5: aqui
4: pode estar com dor de cabeça.
5: Pode ser que
7: eu acho que pode, sinceramente.
4: Pode estar dormindo.
7: Analisando essa imagem, ela tá. Eu não aguento mais esses velhos enchendo o saco.
4: Mas não é. Isso aí é muito chato. Essa sessão é muito chata. Você vê que tá todo mundo ali. Ó, tá o cara abrindo a boca. Dormindo, então ela tá dormindo. Já rezando. Ó, o senhor ali, ó.
7: Tá empalhado esse
4: tem
7: senhor.
4: Tem um senhor ali, ó. Um senhor bocejando.
6: Olha lá,
4: ó. Tá bocejando.
5: Não, sabe quem é? O Vieira, Emílio.
4: É o Vieira?
5: É o Mauro Vieira.
4: Tá embaçado aí.
5: É. Sabe que o Mauro Vieira, ele vai no Lula e ele dá uma soprada, porque ele é um cara que sempre gosta de falar sobre as relações diplomáticas do Brasil.
4: Ele é o nosso grande diplomata.
5: Sabe o que ele falou pro Lula falar?
7: Okay.
5: De novo, genocídio em Gaza. Foi também uma das falas do Lula, que ele não perdeu tempo para falar do senhor Benjamin Netanyahu.
6: Agora, do terrorismo que teve em Israel, ele não fala nada.
5: Agora, a falda ele não assistiu, o Mauro Vieira nem o Lula.
6: Não, porque ele tá lendo o livro lá.
5: Podia ver o episódio 7 e o episódio
6: Arandiru. É um defeito de cor.
4: Isso, ele tá lendo.
6: Tá, desde que tá detido.
4: Desde 2018.
6: Ele tá lendo.
7: É, ele tá lendo o Carandiru.
4: Porque quando perguntaram pro Lula, quando ele tava lá em Curitiba, você tá lendo alguma coisa? Ele falou que tá lendo esse livro.
6: De cor.
4: Aí teve uma entrevista agora com o Lula e falaram: o que você tá lendo? O mesmo livro.
7: Mas será que ele tá relendo o livro?
6: Não sei.
7: Porque ele é igual que demora.
6: Ele é
8: devagar.
6: Pode ver que ele tá desfrutando.
7: Porra, Lula, queria te dar uma dica. Que espera ele é assim, o filme, mano.
8: Ele é assim, boa... Tarde,
4: não sei o que é isso. Meu... Não sei.
7: É assim que ele lê. E aí depois a galera da internet ressuscita uma entrevista mais antiga que fala que ele não gostava de ler. E aí junta tudo isso, e você né? tem não, esse, esse surto da internet.
5: São coisas diferentes. Mas vamos falar a verdade, com toda a humildade que eu vou citar aqui, a ONU já teve mais a sua pompa, né? O discurso da ONU, a turma parava pra ouvir, né?
7: Que é a ONU,
5: descobriram um pouco da hipocrisia, né? Porque realmente, se a gente pegar todos os países e as guerras que estão acontecendo, qual a função da ONU?
4: É que a ONU, ela foi criada para os grandes conflitos.
5: Certo.
4: Hoje em dia, você mora num condomínio.
5: Verdade.
4: Você está num condomínio ali. A ONU não resolve a briga no seu condomínio.
5: É isso mesmo.
4: Ela não tem mais poder de resolver uma briga de condomínio, quanto mais uma guerra.
6: Você pega lá,
4: então a ONU não serve absolutamente
6: para
4: nada.
6: Estados Unidos não está. Para que serve, então?
5: Eu acho que é mais para inglês ver. Só para você falar de viagem, fazer um link aqui das viagens do nosso governo, você sabe que a justiça está questionando a AGU por ter assumido defesa da Janja em ação sobre viagens. A Justiça Federal do Distrito Federal deu 15 dias para a Advocacia Geral da União, que é a AGU, apresentar documentos que justifiquem sua atuação na defesa para a Janja. Por que acontece, Emílio? Tem muitas críticas desse governo, como a gente citou aqui, a carreta furacão, ela é imensa.
7: Sim.
5: E para os companheiros, não necessitaria uma viagem com todos eles. O que eles vão fazer nessa viagem? Esse é o questionamento.
6: Relacionamento.
5: Tá bom, a Janja ela é a primeira dama, mas sempre em algumas viagens, e aí se você for apurar algumas, né, reportagens, ela acaba indo antes. Pro Japão ela foi 15 dias antes. Os gastos estratosféricos, né, que a gente sabe que sai da nossa conta, porque o cartão corporativo,
7: esse é o problema.
5: A gente tem o cara que é um governante, ele tem um cartão que ele usa sem limites.
6: Sem limites.
5: É o, não é verdade?
6: É um Diamond.
5: Se você fizer uma pesquisa rápida do cartão corporativo desse governo, Samidana, ele é nem o American Express que tem pra viajar.
4: Mas está no sigilo.
5: Mas então, mas não pode abrir o sigilo?
6: 100 anos.
5: São tantos sigilos.
4: 100 anos. Pô,
5: 100 anos acontece muita coisa. Aí...
4: Daqui 100 anos você vai saber.
5: Anos,
6: é que nem o sigilo do seu Instagram.
5: É isso aí. O que tem no meu inbox e no seu, ninguém sabe. Agora, se abrir o que tem de pezinho que você pede lá, o bonitão. Eu sei que você gosta de 38, porque eu fui seu amigo solteiro.
4: Tem um 38 e francesinha.
6: Tem um pé de uma moça de maquiagem.
7: Calma aí, podólogo. Calma aí.
4: Olha lá, começou.
5: O cara que puxou, mas o Sammy sempre
4: começou.
6: Ficou tirando fogo.
5: E é o que eu tinha, um fake Tinder.
7: Ontem foi tranquilo.
5: Tanto de bloqueio que
7: agora da minha culpa.
6: Pé russo.
5: Bom, vamos lá.
7: Pé russo. Pé internacional.
5: Pé do balé.
7: E só não teve pé cubano porque ela não quis.
5: Mas vocês sabem que vocês brincam muito da minha intimidade, até peço desculpa pra mim.
4: Vocês não.
7: Vocês judeus aí.
6: Vocês são safados.
5: Na pandemia, né, o computador ficava aberto pras lives.
6: Sim.
5: E foi uma infelicidade mesmo a minha, porque meu Instagram tava aberto.
6: Sim.
5: E um colega meu, ele comentou sobre a russa, né? Falou, nossa, essa russa é uma minha esposa viu na época.
7: Sim.
5: E com razão me reprimiu. Ele falou, não, mas que história é essa?
6: Você continuou seguindo.
5: Não, eu falei, continuou porque deu uma amizade, não.
4: Não fez curso.
7: Incrível. Ele fez
4: curso.
6: Não, uma amizade.
5: Passiva, pra já.
4: O cara tem amizade, velho.
5: Ué, qual o problema? Você não tem amizade com ex, com amigas?
4: Não, mas o que eu tô dizendo, a mina mora na Rússia, não fala idioma, sei que pra quê.
5: Ela me ajudou nos momentos mais difíceis da minha vida.
4: Pô, que coisa boa. Bailarina, do balé Bolshoi.
6: É do Bolshoi? Coisa boa.
4: Que legal, hein?
5: Mas em Fizuka, o inbox, o sigilo deve ser preservado.
4: 100 anos.
5: 100 anos.
4: Isso.
5: Agora eu falei com a minha esposa.
4: E vou dizer uma coisa aqui, tem que ser igual a máfia. A gente precisa se proteger.
6: Então, pá,
4: por falar nisso, vamos tomar um negócio aqui, ó.
7: Aí sim!
4: Tá resolvido. Vamos se proteger.
7: Esse é o nosso.
4: Vamos se proteger.
7: Vamos.
4: Certo?
7: Gente.
4: É isso aí. Vamos lá, segue o jogo.
5: Bom, vamos lá. Seguindo o jogo é o seguinte. É, agora um pouco mais de seriedade.
4: Precisa se proteger.
5: Lógico.
4: Fico se atacando.
5: Faça isso, Sérgio. Eu falo isso.
4: Obrigado.
6: Mania péssima.
7: Acabou de sair do Yom Kippur.
5: É verdade. Eu rezei tanto pra você.
7: É, rezou, mas vem hoje e ataca.
4: Fica um atacando o outro.
7: Pois é, coitado do Sammy.
5: Vocês são levianos. Quem começou foi o Cabileira aí.
7: Foi.
5: Mas vamos lá.
7: É o Guido Palomba.
5: Emílio, vamos falar de celular. Celular sempre é importante. Duas coisas de celular. Primeira campanha do senhor Jacques Wagner, já pedi pediu para tirar do ar toda a conversa que ele teve lá com o Banco Master, né? E a gente sabe que teve conversa. E agora a Polícia Federal, o tempo inteiro vai sair alguém que está relacionado ao senhor Daniel Vorkar. A gente não precisa nem falar. Para mim, Senado já era complicado com Davi Alcolumbre. Tem relações. E o Hugo Mota?
4: Não, tem. Já são cinco do STF que já estão enrolando.
5: Tem o Nunes Marques.
4: Se não resolver logo isso aí...
5: não vai passar.
4: Não é.
5: Exato.
4: Porque aí entrou alguma coisa hoje de R$500 milhões.
5: Nossa.
4: É do Mendonça. Isso?
5: Você tem...
4: Do Mendonça.
5: Não, não é do Mendonça, desculpa. É do Nunes Marques.
4: Nunes Marques.
1: KN.
6: É o KN. A sigla KN.
4: KN.
1: O que será?
4: R$500 milhões.
5: R$500 milhões. Ah. Agora, se você pegar todas as empresas, até o senhor Gilmar, né? Não precisa nem falar, né?
4: O Gilmar tinha advogada, não é isso?
6: Advogada, tinha alguma coisa ligada ao Instituto de Pesquisa, né?
4: É um rolo.
5: É um rolo do tamanho do bolo.
4: É um rolo danado.
7: E tá ficando maior.
5: E você sabe que eles se relacionam no business, né? O próprio Gilmar com a PGR, junto com a turma lá que vendeu a empresa de 10 pau.
4: Isso. Viu que o advogado do Vorkaro tá pedindo pra soltar ele, porque ele fala o seguinte, olha, se vocês não conseguem resolver
5: entre
4: vocês, qual é que é, por que que meu
5: cliente
4: isso, tem que estar preso, o coitado tá preso,
5: isso.
4: E vocês não sabem e o plenário isso. Não consegue resolver, então vamos soltar sozinho, o coitado,
7: mas é lógico. Ninguém, o cara ajudou todo sozinho. Mundo
4: e vou dizer uma coisa pra você, e com a maior categoria, esse muito. Advogado fez isso.
5: Sim.
4: Levantou essa tese.
5: Exato.
4: E com toda a razão.
5: Ele tem uma tese, tem claro. Uma justificativa pra isso. Se todos envolvidos com isso, que estão investigando, estão lá e estão soltos, não acontece nada.
4: E não resolve.
5: Exato. E não é que ele tem uma tese, ele tem nomes, que é, se ele começar a soltar, aí o bicho pega.
4: É. Agora, quando o bicho pega, e vamos falar, vai, o estopim das últimas negociações ou tretas que tivemos do STF, é com o ministro André Mendonça e com o ministro Alexandre de Moraes. E agora o bicho pega. Por quê? Pode falar.
9: Você perdeu ontem o áudio.
4: Uai!
5: Eu não conheço, eu sou viciado nos áudios da Lucinger.
4: As
5: do avião?
4: É.
5: Ah, que ela fala pra mãe, né?
7: Tô indo de Fábio.
5: Tô no avião do Lula. Ah,
7: tô indo de Fábio.
5: É meio Nicole Bolsa.
7: A bebida. Tô indo de Fábio.
5: Mamãe, eu tô no avião do Lula.
10: Então, eu acho que se a gente conseguir falar durante o evento, talvez em algum intervalo, é mais fácil. Por quê?
7: Porque
10: eu vou estar com o filho do presidente, então a gente vai estar. Vai ser um pouco diferente. Porque nós vamos de FAB. E aí eu não consigo administrar esses horários de voo.
7: Certo.
10: Porque a gente embarca pela base aérea, entendeu? Talvez durante o evento a gente consiga nos intervalos do evento, enfim, algo assim, encaixar.
7: Passar
10: pra ela isso pra gente ver, porque eu não vou estar de voo comercial, não vou estar embarcando na parte normal.
5: Você sabe que existe uma Robertice também, verdade? Você já
4: demais.
5: Porque você quer contar, você fala assim: vou viajar lá pro Guarujá, vou pegar
7: com, minha. Vou com o Fábio. Não, vou com o filho do presidente, meu sócio.
5: E não vai no avião, vou de Fábio.
7: Vou de Fábio, a gente assim, embarca
5: por tudo isso e não falar também seria chato, então ela tá certa. Agora, Fábio é o avião ou Fábio é o apelido que ela chamava o Fábio?
4: Não, o apelido do Fábio é filho do presidente. Ah, já isso. Tá claro.
7: É o filho
4: que quando ela
7: sócio.
4: Fala do Fábio,
7: é o filho do presidente, meu sócio.
5: Agora, ela e o Vorkaro sabiam comprar bebida, viu?
7: Bebida. Vinho branco.
4: Que mais?
7: Bom,
5: então só pra finalizar a história da STF, se você quiser aqui,
4: certo.
5: E pontuar, o Mendonça pede acesso à íntegra do inquérito das
4: fake news.
5: Fake news.
7: para analisar atos de Moraes. Isso. Alba, vamos falar agora fake news, pode mudar fake todo news. O cenário, todo o jogo. A gente está falando aí das eleições, onde o ministro Alexandre de Moraes pegou essa pauta.
8: Sim.
7: Né? Ele foi, na verdade, ele foi o relator da pauta, e a gente sabe qual foi o que aconteceu com a tal da democracia brasileira, com pessoas que se manifestaram. Se abre esse inquérito das fake news, ele quer na íntegra. Pode mudar todo o cenário, porque o Mendonça quer acesso aos autos e é imprescindível. Ou seja, ele quer verificar ponto a ponto por que o Moraes fez há 7 anos. Onde começa, o Morgadão, a história da fake news.
8: Claro, a gente
7: onde houve perseguição política. Exato. Onde teve censura na rede social, onde a turma usou a palavra democracia para também fazer perseguição. É tá isso, bom. Emílio. Agora o negócio tá mais quente. Mendonça e Alexandre de Moraes. Vamos sempre aguardar, porque a gente sabe que é difícil passar pelo Faquinho. É isso aí, acabamos.
4: É só uma notícia.
7: Foram 12. É que você não conta, você tá com dificuldade de contar.
4: É uma notícia bem destrinchada.
7: ONU. Vou contar as notícias para você agora. Vamos lá.
4: ONU.
7: ONU. 1. Donald Trump. 2. Lula. 3.
4: Não, tudo da ONU. Junto.
7: Hugo Mota.
11: 4.
7: Nós temos André Mendonça. 5. Ainda fez uma deixa pra você pra enaltecer seu trabalho fantástico com a Dani Marques. Que você não se valoriza, eu te valorizo aqui. Falei da Bolsa de Valores. 6 notícias. 7. Fica insuportável. Coitado do Alba, que tem que fazer 12 notícias.
8: Meu Deus.
7: Ainda reclamam da capacidade dele de trazer. Não, é que o Alba traz a notícia e fala, tá longo. Acabei por aqui. Vou tomar meu magnésio se você quiser. Se não.
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8: Tá, ele tá terrível.
7: Ah, ele só falta.
4: Falou na russa, ele fica assim. Fala na russa, ele fica empolgado. Ele fica louco quando fala nessa russa.
6: Ele vai deixar de seguir, ele vai deixar de seguir.
4: Muito bem.
6: Senão vou pôr o Enio.
7: Você também tem que bloquear algumas também.
8: Vou pôr o Enio, mano.
7: E eu não tiro foto escondida das moças que vêm da entrevista aqui.
11: Isso também não tem fake.
6: Fica pedindo pra mostrar a pé aí pras pessoas.
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4: Boa, é garoto. Isso aí. Bom, depois disso, vamos agora chamar o professor, porque o professor Opa. Vem aí com o seu quadro tão famoso, que é o
13: Foca!
14: Foca! Foca na economia!
12: Foca na economia! Samuel Dana!
15: Samuca!
16: Tudo bem?
12: Tudo.
16: Ah, vamos lá. Olha, você que é empresário tem 9 dias para escolher o seguinte.
12: Ah, lá.
16: Somente de pequena empresa, você tem que ligar o alerta. Então você tem até o final de setembro para tomar uma decisão importante por conta da reforma tributária. As micro e pequenas empresas do Simples Nacional vão precisar escolher entre dois caminhos. O primeiro é o seguinte: você continua no Simples. Simples puro. É um modelo tradicional, tudo numa guia. E o segundo seria o Simples Híbrido, em que a empresa recolhe os novos tributos sobre consumo. Eu tô falando da CBS e do IBS. Isso faz por fora e passa a gerar um crédito para

0: tá? A empresa paga o IVA, que é aquele imposto de valor adicionado. Então, se você tiver no híbrido, é melhor, porque ela vai falar o imposto que você já pagou, vai descontar e vai pagar só o valor adicionado. No entanto, se você vende para consumidor final, não faz diferença. Então, se for para a empresa, provavelmente a melhor escolha para você.
1: Vai ser uma complicação.
2: É complicado, hein,
1: mano? Uma bela complicação.
0: Mas é, isso, mas é, você votou a reforma, agora é isso.
1: Eu não votei nada.
3: É o quê? Ele é deputado?
0: Indiretamente.
1: Eu não votei nada. Foi lá e choraram lá. É, quando fizeram, lembra lá a reforma que choraram? É, agora acabou. Vem essa porcaria aí, ó. Isso tudo aí.
2: Enrolado.
1: E vou dizer uma coisa pra você: nós vamos pagar mais imposto do que a gente pagava, viu? Sim. Não se iluda. E tem outra. O imposto do pecado não sabe nem a alíquota.
0: Não, não se sabe. Não, nem o outro. Tá uma confusão isso. Mas
1: que,
0: aí.
1: Que é agora. É. Já é em janeiro de 27, professor. Não é?
0: Janeiro,
1: é. Então,
2: você volta de férias e já tem um chumbo.
1: Você volta de férias e já vem aquele nabo.
0: Se bem que.
1: É só voltar de férias. Dia primeiro, você volta lá do Guarujá?
0: Você vai
1: pro
0: Guarujá.
1: Você vai pro Guarujá? É, vai lá pra Pitangueiras.
2: Barraca do Bigode.
1: Chega na segunda-feira, vem aquela trolha pra você. Você fala,
0: Tortuga,
1: meu Deus, quem fez isso? Olha lá o nabo.
2: Olha lá, leitinho.
1: É o nabo 27.
2: O bom é que a galera vai comprar menos bebida agora.
1: É complicado.
0: Falam que se a oposição ganhar, tem chance de darem um
2: respiro.
0: É um respiro, repensar, porque tem muita coisa ainda em aberto. Mas várias coisas já estão entrando em vigor. Vamos lá. Você falou do Lula lá na ONU. Ele chamou o Trump ontem de imperador e falou lá em Nova York que ele estuda retaliação. Tudo isso aconteceu ontem, né? Antes da abertura oficial. Ele subiu o tom contra o Trump numa entrevista que ele deu à CNN. Ele disse que o americano age como imperador e quem não concorda com esse jeito de governar está lascado. Para ele, para o Trump, segundo o Lula, é a lei do mais forte em que todos devem obedecer. E anunciou que o governo já estuda quais produtos americanos podem entrar numa lista de reciprocidade, ou seja, o Lula falou que vai taxar de volta caso não haja acordo sobre o tarifaço. Ao mesmo tempo, Lula disse que prefere negociar e que fará todo o esforço para isso. O contexto é delicado porque acontece justamente uma semana antes dos ministros Márcio Elias Rosa e Mauro Vieira se reunirem com o representante comercial americano lá em Milwaukee. Isso vai acontecer na semana que vem, é o Jameson Greer. Ou seja, o Lula, pelo menos na entrevista, endureceu. Porém, você tem que analisar o seguinte: o Lula está fazendo isso de palanque, no meu entendimento. Não tem disso. Ele está falando assim, porque ele percebeu que o brasileiro gosta quando ele dá essa de
2: soberania,
0: de durão.
2: De
0: ele
2: machão.
0: Fala, eu vou pôr ele machão. No devido lugar. Ele é imperador.
1: Mas o Maduro fazia isso.
0: Mas nos bastidores.
1: Lembra o Madurão?
0: Ele fala fino.
3: O Madurão fala fino. Depois afinou.
1: O Madurão fazia muito depois.
3: Muito. É. Então, deu uma bela afinada.
0: Então esse discurso não é pro americano. Esse discurso é pro eleitor brasileiro que gosta de ver ele peitando o gringo. É um discurso de campanha. A negociação comercial acontece em outra sala e lá o tom é bem diferente. Agora, se ele seguir com essa ideia de taxar os americanos, é péssimo. Por que que é péssimo? O Brasil é o 15º país mais importante na pauta dos americanos. Ou seja, se os Estados Unidos ficar sem os produtos brasileiros, eles continuam andando pra gente. Agora, os Estados Unidos é o segundo mais importante parceiro do Brasil. Então, se a gente fizer isso, a gente vai impor à nossa população pagar um preço maior. A pior coisa que pode acontecer é essa reciprocidade. Mas eu acho que ele não tem a intenção de fazer isso.
1: O Brasil também é importante.
0: 15º.
1: Não, sim, mas tem, pô, carne.
0: Não, mas é o 15º.
1: Suco de laranja, café.
0: Relativamente.
1: As terras raras, superimã. Superimã. E o superimã?
0: E o superimã?
1: Eles querem superimã.
2: Banana verde.
1: Eles querem.
0: Relativamente.
1: Mas isso aí ele já tirou, né?
0: Já tirou. Essas coisas ele já tirou.
1: Isso aí tudo é meio palanque, viu, gente?
0: É palanque pros dois.
1: É palanque. É pros dois.
2: Mas eu quero ver hoje o tom que ele vai usar lá na ONU, porque na sequência vem o Trump, aí o bicho vai pegar.
1: Não, mas já falaram.
2: Já falou.
1: Você tá dormindo?
2: Ah, é, eu acordei agora.
3: Ei, Freitas.

0: Tite Brasil.
1: Hoje ele veio de Frei Damião.
2: Eu tava dormindo.
1: 12 horas falando do discurso. Não,
3: igual o, igual lá o.
0: Como é que igual é? A Janja.
3: Igual a Janja.
2: Mas é que ele falou isso ontem.
0: É, que, né? É por isso. Frei.
2: Ele falou a mesma coisa ontem.
0: Por isso, porque se ele falasse hoje à tarde, a gente vai pôr na manhã.
1: Vai pôr amanhã.
2: Depois você vê na resenha também.
0: Depois você vê nos melhores momentos.
1: Notícias de ontem.
0: Ó, e a última é pra você, Guilherme. Então presta atenção.
2: Ah, vou acordar.
0: A greve continuou, como você já falou. Putz. Porque os funcionários da Caixa rejeitaram a proposta, né? A greve continua, os funcionários não quiseram saber que, da proposta que o banco fez e mantiveram a paralisação que começou no dia 10 de setembro e como já estamos no dia 22, passa aí, atinge 12 dias. As agências amanheceram fechadas na maioria dos estados, mas os caixas eletrônicos e o aplicativo seguem funcionando. O nó da negociação é o seguinte: Saúde Caixa, o plano de assistência médica dos funcionários. A disputa é sobre quem paga a conta do plano. O banco quer mudar o modelo de custeio e as regras de coparticipação. A Caixa chegou a elevar sua parte no custeio de 6,5% para 8%, antecipar parcelas e colocar R$ 236 milhões em prevenção a partir de 2027. Mas os trabalhadores consideraram isso insuficiente. O banco já disse que a proposta era final e sinalizou que vai poder levar o caso à Justiça do Trabalho. Mais de 90% das bases sindicais rejeitaram o texto. Agora tem o seguinte, Emílio, você lembra do Correio, né?
2: Sim.
0: O cara faz greve, vai pro Tribunal de Justiça do Trabalho. Se o cara do trabalho mandar voltar, os caras têm que voltar. Lógico. O Correio teve que continuar operando. E aí o poder de greve se esvazia muito.
3: Uhum.
0: Vale dizer que a Caixa é uma estatal. Então, é muito diferente você fazer greve contra estatal do que você fazer na iniciativa privada.
3: Claro.
0: Na estatal, num serviço como a Caixa, algumas coisas são exclusivas da
3: Sim,
0: Caixa.
3: Isso.
0: Como, por exemplo, exatamente, as loterias.
3: A loteria então, que o Fábio Gueré ganhou na loteria e a Caixa não paga.
0: Então é fechada. História.
2: A gente, deixa eu voltar pro serviço, eu não vou comprar a Caixa.
0: A gente paga dos dois lados. A gente paga com a greve, não tendo um serviço que é uma estatal, e paga também num eventual acerto. Então, é complicado. Esse é um motivo diferente da Daniela, economista que eu respeito. Eu acho que devia privatizar a Caixa.
1: É verdade.
0: Privatize e acabou.
3: Muito bem.
0: É isso.
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3: Dito isso, solte a vinheta que o nosso convidado chegou.
5: Programa de hoje, um piloto apaixonado pelo céu. Um as da aviação. O cara manja muito da arte de voar. Dono do canal Aero por Trás da Aviação.
6: Tá com muita turbulência.
7: Tá com turbulência, ele vai chacoalhar.
6: Não.
8: Que viagem é essa, véi?
5: Ó, gente finíssima, Fernando de Bortoli.
3: Ó o Fernandão aí, ó. Grande Fernando tá aqui.
9: Opa, tudo bem?
3: Um dia triste, né? Uma notícia triste, mas a gente tá aqui pra informar, pra levar o máximo de informação que a gente conseguir até o momento. E a gente traz um cara que é especialista.
9: Show.
3: Não só especialista em na aviação, né? Nessa coisa toda, nesse no helicóptero, no avião e tal. E também ele faz um serviço muito importante para a sociedade, que é aquela que as viagens que você faz e dos transplantes, que é muito bacana.
9: Sim, exato.
3: Esse projeto eu acho um dos projetos mais legais da iniciativa privada que vocês fazem, que é uma coisa muito importante. E muito legal, cara.
9: É.
3: Parabéns pelo esse. Você podia explicar
9: obrigado.
3: Aqui para
9: claro,
3: nossa primeiro, audiência o que vocês fazem.
9: Muito obrigado. Bom, triste a notícia que foi confirmada agora, recém, há pouco tempo, né? A gente esperava trazer aqui um final mais feliz. Mas falando antes do transplantar, esse é um programa do qual eu faço parte, com os meus amigos, o comandante Lira, o Dr. Ronaldo Honorato, que estão à frente desse programa, que é utilizar aeronaves executivas que estão ociosas no hangar, porque as aeronaves voam relativamente pouco, né, pelo tempo que existe, e elas podem ser utilizadas para transportar de forma gratuita órgãos para transplante. Porque quando nós falamos de órgãos como coração ou pulmão, são órgãos que têm um tempo fora do corpo muito curto, só de 4 horas. Então, da hora que você retira do doador até a hora que ele volta a bater no receptor, são 4 horas. Então, aeronaves são extremamente importantes para poder aumentar essa
3: ter agilidade.
9: Ter agilidade, exato. Então, o que a gente faz é viabilizar essas aeronaves de forma gratuita para transportar esses órgãos e eles poderem chegar, porque a gente está falando aí de quase 20% dos órgãos compatíveis são desperdiçados por problemas logísticos.
3: Caramba!
9: Né? Então, o Transplantar, ele é um programa que tenta ajudar. Nesse sentido, a gente já passou de 100 voos aí transportando órgãos.
3: Outro dia eu vi alguma coisa no YouTube e tal, achei muito bacana.
9: Parabéns
3: obrigado. Por essa iniciativa.
9: Muito obrigado.
3: Mas o que tem aí? Quais são as últimas informações que você tem aí a respeito desse acidente?
9: Bom, o que acabou de sair, inclusive tem imagens sendo divulgadas do helicóptero dos bombeiros, né? Do helicóptero que era um Bell 430, um helicóptero médio, um helicóptero muito bom, que tem capacidade para voar por instrumento, né? Inclusive, tem relatos já desse helicóptero até fazendo a manutenção. Segundo o site da ANAC, estava tudo em dia. Então, assim, a gente vê que ele bateu ali naquela montanha. Agora, por quê? O que que levou isso, o helicóptero, a chegar nessa situação? É que a gente tem que realmente aguardar a investigação, porque podem existir várias hipóteses, né? Mau tempo, pode ter pane, não sei, neblina. Não, a gente não sabe o que pode ter acontecido para chegar nessa situação, nesse final muito trágico, triste, infeliz. Porque o que a gente esperava, esse é o helicóptero, no Bell 430.
3: Ele bateu na montanha,
9: aparentemente, pela imagem ali, sim, ele bateu na montanha, porque a gente vê só a cauda pra fora, né? A gente tá vendo a cauda ali, ó, e a frente do helicóptero toda tá na montanha.
3: Meu, né? Deus.
9: Então, aparentemente foi isso. Dá pra ver que é uma montanha realmente, né? Então é um paredão ali,
3: mas
9: no momento de mau tempo, né?
3: Esse helicóptero não tem instrumento?
9: É por isso que é difícil a gente dizer o que e por que aconteceu. Porque sim, o helicóptero, ele tem instrumento, tinham dois pilotos a bordo, então pode ter sido feita uma operação por instrumento, sim, apesar do destino que esse helicóptero estava indo, o que foi já divulgado, que era São Joaquim, não tem operação por instrumento naquela região. Então é isso que a gente precisa entender, o porquê que ele se envolveu nessa situação ali de chegar a bater na montanha. O que bateu na montanha, isso é fato, né? Isso a gente tá enxergando ali nas imagens, né? Agora, era um helicóptero preparado para isso, é um helicóptero que tem equipamentos de radar, então os pilotos, eles têm informações meteorológicas a bordo, tem instrumentos.
3: Tipo de um avião mesmo.
9: Exatamente.
3: Ô, Fernando.
9: Exatamente.
3: Quando você fala voar por instrumento, para quem não conhece, assim como eu e muitas pessoas, como que é essa questão de voar por instrumento? Ele vai informando, por exemplo, onde tem montanha, onde tem... Como que funciona essa questão de voar por instrumento?
9: O voo por instrumento é um voo que os pilotos não olham para fora da aeronave. Tá. Então, não importa qual que é a situação meteorológica do lado
3: tipo
9: de fora.
3: Tipo um piloto automático, seria?
9: O piloto automático, ele é junto com o instrumento, okay, né? Um helicóptero, um avião, para ser homologado para voar por instrumento, ele tem que ter piloto automático, okay, né? Então, isso facilita muito o trabalho do piloto. O que é o voo por instrumento? Nos helicópteros, nas aeronaves em geral, avião, helicóptero, atualmente você tem telas, tá, e você tem como se fosse, o Waze ali na sua tela, com pontos de referência, e aqueles pontos de referência vão traçando a sua rota. Isso é uma navegação por instrumento via GPS, que é o mais comum utilizado hoje em dia. Então, basicamente, a aeronave vai seguindo aqueles pontos já pré-determinados na tela, e o piloto, ele tem outras referências, como um instrumento a bordo da aeronave que chama horizonte artificial, que é o que ele mostra o horizonte mesmo, se o helicóptero tá para um lado, para o outro, fazendo curva. Porque para um ser humano, é impossível você voar sem referências de instrumentos, exato, né? Só no seu labirinto. Se você perder completamente a sua visão, a gente entra num negócio chamado desorientação espacial. Ou seja, não adianta, nenhum ser humano tem essa capacidade. Não, eu vou voar aqui só no meu sentimento. Não vai.
3: Não vai.
9: Não vai.
3: Não dá.
9: As estatísticas, os testes mostram que isso dura por volta de um minuto.
3: Tá.
9: Você consegue se manter voando por um minuto. Depois você se desorienta e você já não sabe o que é em cima, o que é embaixo. Existem casos do piloto, ele já tá com o avião completamente virado e achar que tá voando reto e nivelado. Eu já fiz esse teste. Tem até vídeo meu mostrando isso, onde eu vou voando de olho vendado, tem um piloto comigo, evidentemente, e eu tento segurar o avião achando que eu tô reto e nivelado. Quando eu tiro a venda, o avião tá assim.
3: Meu Deus.
9: Então, assim, não tem como. Precisa da referência artificial ali a bordo da aeronave. Isso eu tô falando de voo por GPS, mas existem também outros sistemas de auxílio à navegação via rádio. Basicamente, antenas de rádio no solo, e aí ponteiros em instrumentos do avião ou do helicóptero que aponta para aquele rádio, a grosso modo seria isso. Então, assim, é extremamente necessário para voar em condição de tempo fechado.
3: Agora, era um voo curto, não é?
9: Era um voo aí de 50 minutos, uma hora.
3: Era um voo curto,
9: A distância era curta, acho que não dava 100 milhas, estou falando aí de quase 200 quilômetros.
3: E o tempo, me parece que lá de onde eles saíram, lá em Porto Belo. Parece que o tempo não estava tão ruim, não é?
9: Agora existem imagens, inclusive.
3: Por exemplo, você vai sair de um lugar para ir a outro, você recebe uma carta de informação de tempo, né? Sim. Como é que vai estar o tempo naquele percurso. Né?
9: Sim, todo voo, quando a gente faz um planejamento, nós vemos a saída, a origem, a rota, o tempo em rota e o destino. Então a gente nunca vai decolar com aeronave nenhuma, mesmo que eu estou voando por instrumento, eu nunca vou decolar sem saber como é que está a situação no destino. Porque o voo por instrumento, principalmente quando a gente fala de pouso e decolagem, ele tem um limite.
3: Sim.
9: Você não pode decolar dependendo dos aeroportos, né, a qual que é o nível de instrumento daquele determinado aeroporto, você não pode pousar com visibilidade 00. O aeroporto hoje no Brasil que tem a maior capacidade disso é o aeroporto de Guarulhos, que você tem ainda uma visibilidade mínima.
3: Sim, né?
9: Agora, 00 no Brasil, nenhum outro aeroporto
3: não tem equipamento para isso.
9: Que
3: loucura.
9: Quando a gente fala de um helicóptero, menos ainda. Agora, eu não sei se o destino deles tem que ver no plano de voo, porque foi emitido um plano de voo, se era o aeroporto de São Joaquim ou se era algum heliponto em alguma fazenda, alguma coisa próxima, né? Se for em alguma fazenda próxima, não tem procedimento instrumento. Então, uma coisa é você voar num voo de cruzeiro por instrumento, outra coisa é você chegar em um destino onde não tem operação instrumento. Por exemplo, eu vou muito para essa região. Eu conheço bastante lá, eu pouso muito em Blumenau, ou até no Costa Esmeralda, de onde esse helicóptero saiu. Esses aeroportos não têm operação por instrumento. Então, por mais que eu faça um voo instrumento em rota e chegue lá, quando eu chego lá, se o aeródromo está fechado para voo visual, eu preciso alternar para outro aeródromo que tenha operação por instrumento, como é o caso de Florianópolis ou Navegantes.
3: Então,
9: por exemplo,
3: provavelmente eles estavam viajando no visual mesmo. Provavelmente.
2: Provavelmente, porque se você não tem.
9: Mas aí. Se você não tem instrumento no destino, teria que ser um voo visual.
0: Sim, Fernando, pra.
3: Porra, e aí pegou esse tempo, caramba.
2: O tempo lá sempre acontece lá de fechar aeroporto.
9: Santa Catarina é uma região que muda muito. Eu vou bastante lá, eu conheço bem a região. Então, assim, muda bastante.
2: Sim.
9: O que está acontecendo aqui não está acontecendo do lado. Por exemplo, Blumenau é um lugar que a gente não tem informação meteorológica oficial fora de lá. Se eu entrar numa carta, como você citou, vou entrar lá no site da Força Aérea, que é o IS Web, que eu tenho todas as informações meteorológicas, tenho o RedMet, enfim, tem informações oficiais meteorológicas. Eu não vou ter informação oficial meteorológica de Blumenau, porque Blumenau não é um aeroporto que tem estação meteorológica oficial, enfim, tá mudando, estão resolvendo isso lá, mas enfim. Agora, Navegantes tem. Várias vezes eu fiz planejamento daqui para Blumenau, eu pego a informação de Navegantes fechado, instrumento, Blumenau aberto.
2: Sim.
9: Uhum. E vice-versa.
2: Uhum.
9: Pega Navegantes aberto, céu azul, chega Blumenau tudo fechado. E é um do lado do outro. De avião, tô falando de 10, 15 minutos de voo, isso.
2: E na questão desse modelo, desculpa.
3: Deixa eu só fazer um breakzinho aqui para nossa rede de rádio. A gente continua aqui, ó, para você seguir, é o programa Aero, o site é o escolaaero.com.br. Estamos aqui com o Fernando. E o canal dele é muito legal. Você pode seguir o canal dele, tem muita coisa bacana de aviação. Ele é um craque da aviação. Fazer o break do Reginaldo. Vai lá, Reginaldo.
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0: por que que não coloca caixa preta em tudo, em todas as aeronaves? Bom, se eu falar questão de custo aqui, muita gente vai me xingar, porque, né, vamos pular essa parte. Mas tem também questão de peso, questão de sistema. Não é só a caixa preta em si, você tem vários sensores conectando partes da aeronave na caixa preta. É uma coisa complexa. E aeronaves menores da aviação geral, ou helicópteros, não tem esse tipo de equipamento.
1: É, a caixa preta é só em determinado tamanho de avião, né? Exatamente. Depende do tipo de avião.
0: Depende do tipo de avião, de tipo de operação. É. Exatamente.
1: Agora, o CNIPA faz um trabalho muito bacana, né? O CNIPA é um órgão da aeronáutica.
0: Sim, é um órgão da Força Aérea Brasileira, que é o Centro de Investigação e Prevenção de Acidentes Aeronáuticos. É uma referência.
1: Os caras são craques.
0: Eles são referências no mundo, né? Eles trabalham lado a lado em termos de nível de trabalho com o NTSB dos Estados Unidos, o BEA da França. Então, assim, órgãos americanos e europeus. O CNIPA tem muita competência no trabalho. Então, isso, eles evoluíram muito, principalmente desde o acidente da Gol de 2006, o da TAM de 2007, eles vêm evoluindo muito isso. Então, vou dizer, de 10, 15 anos pra cá, já é um órgão, assim, muito competente com a capacidade de trazer a melhor investigação possível.
1: É. Agora, é muito seguro, né?
0: Com certeza.
1: É muito seguro. Sim. É uma tragédia, né? É uma tragédia que a gente sente também, por estar lá com um cantor que é conhecido, uma que é querido, conhecida, né? Uma pessoa conhecida, mas é muito seguro.
0: Com
1: a gente pode ficar tranquilo.
0: Pode
1: ainda
0: ficar tranquilo. Assim, como é que você fala que fica tranquilo, sendo que acabou de acontecer?
1: Sim,
0: assim?
1: Sim.
0: É uma tragédia. Uhum. A gente não pode dizer que nunca vai acontecer. Pode acontecer uma tragédia você andando na rua. Alguma coisa acontecer em cima de você.
2: Carro, ônibus,
0: ou você não estar no avião e ele cair na sua casa.
1: É,
0: né?
1: Sim.
0: Então, assim, tragédias acontecem, mas a gente tem que ver o quanto de operações bem-sucedidas que acontecem em relação aos infelizes acidentes. A gente não vai deixar de andar de carro, andar de ônibus, porque aconteceu um acidente, né? Na Marginal Pinheiros, ali, Marginal Tietê, tem uma placa que 452 pessoas morreram de acidentes de motos em, acho que em 2025.
1: Isso.
0: Essa placa tá estampada lá. As pessoas param de andar de moto.
1: É.
0: Né?
1: É.
0: Então, assim, acontece. Infelizmente acontece. A gente não pode dizer que, não, é impossível. São máquinas, são seres humanos, é um meio que muitas vezes pode não ser propício para aquilo estar acontecendo, mas sim, a operação aérea é uma operação extremamente segura.
3: Então, Fernando, quando você fala isso, eu sempre penso, e acho que você já falou algumas vezes, de redundância, né? Ou seja, para uma aeronave cair, não é uma única falha.
0: Exato.
3: Precisa ter um alinhamento de falhas.
0: Exatamente.
3: Às vezes combinando falhas técnicas com falhas humanas, com condições de tempo. O que você acha que foi? Tem algum indício de falha humana, por enquanto, assim?
0: Não.
3: De decisão? Ou disso não, né?
0: Não, por enquanto a gente não tem nada nesse sentido, porque é tudo muito recente. Então, a gente não tem como atribuir o acidente ao trabalho dos pilotos. Eu não conheci os pilotos diretamente, mas conheci a quem conheci, inclusive conversei com um amigo meu hoje de manhã, que era amigo próximo dos pilotos, e esse meu conhecido falou, cara, eram pessoas muito competentes, sabiam o que estavam fazendo, até porque para você chegar numa máquina dessa, você já tem que ter uma grande experiência, é uma máquina grande da aviação de helicópteros, né? Você não sai voando um helicóptero desse recém-formado, né? Então é muito prematuro a gente dizer qualquer coisa, atrelar isso ao trabalho dos pilotos.
1: Então, mas só para entender, por exemplo, se ele vamos pensar no mau tempo, porque isso é algo que a gente sabe que aconteceu.
0: Sim,
1: teve ventania, a gente viu as imagens aí, teve lá um tufão, alguma coisa assim. Se ele tivesse, normalmente ele tem um radar. Sim. E aquele radar que a gente vê às vezes em filme, ele mostra onde está a frente, onde tem uma
0: mostra
1: que ele tem que desviar. Ele provavelmente estava com isso ligado.
0: Acreditamos que sim,
1: né?
0: Esperamos que sim.
1: Então, não deve ter sido só o mau tempo, né?
0: Exatamente. É a mesma coisa a gente atrelar o acidente da Voipaz 2 anos atrás ao gelo.
1: Isso.
0: Logo que o acidente aconteceu, todo mundo falou do gelo, só gelo. Quando saiu o relatório final do CNIPA, que faz aí 2 meses que isso aconteceu, foi gelo também. Mas foram outros 18 fatores contribuintes, então foram 19 no total, que levaram ao acidente.
1: Uhum.
0: Então, é o que o Sami falou, não é só aquele fato, um mau tempo? pode ter contribuído, claro, né? A gente está com um fator ali possível. Mas com certeza não é só o mau tempo. Existem outras hipóteses ali.
4: Pode ser falha técnica, tem
0: falha problema. Técnica, falha humana, falha de um pouco de tudo, entendeu? Então, assim, isso quem vai saber dizer são os investigadores depois desse longo trabalho de investigação.
1: Porque ele vai dessa imagem que a gente está vendo agora para trás. Isso. Ele vai ver tudo o que aconteceu.
0: Exatamente.
1: Nesse período,
0: daqui
1: pra
0: trás. E não é só no início da operação, não é só quando esse helicóptero decolou, é mais para trás.
1: É o porquê de.
0: É o porquê. Por exemplo, algo que pouca gente sabe: um dos primeiros locais que a investigação entra é no fornecedor de combustível. Ah, tem combustível adulterado na aviação? Não, não tem. Mas todos os distribuidores e abastecedores, eles vão ter uma amostra dos últimos 90 dias de combustível que abasteceu a aeronave. Então o CNIPA vai lá, pega essa amostra, faz uma análise para eliminar essa hipótese. Ah, vamos supor, pode ter tido um problema de combustível? É uma hipótese? Uhum. Então o CNIPA investiga isso. Por isso que os fornecedores de combustível guardam a amostra.
1: Tudo vai ser investigado.
0: Tudo vai ser investigado.
4: Às vezes são 19 fatores, como voo.
0: Exato.
4: Agora, quando que você não voa de jeito nenhum? Você.
0: Eu?
4: É, pelo amor de Deus, só me fala.
0: Você fala quando não tem gasolina.
4: Quando ele tá sem avião.
0: É difícil.
4: O que é um sinal que você fala? Não, é o tempo, não tem, tem tanta coisa que você
0: olha,
4: tem que trabalhar.
0: Vou falar por mim. Eu no comando de uma aeronave, tá? Ontem eu tava voando. Então, ontem, por que eu voei ontem? Eu tinha um cliente para atender, eu precisei chegar lá com o avião. Era a janela de tempo disponível para aquela operação. Domingo, o tempo estava horrível. Hoje, o tempo está horrível. E ontem, tinha uma janela de um bom tempo, operação aberta. Então, assim, eu poderia ter ido na sexta. Era para ter ido na sexta. Na sexta, eu não fui.
4: Certo.
0: Eu cancelei com o cliente, ó, não vai dar. Porque o tempo tava ruim. Ah, mas aqui onde eu tô, que era Sorocaba, tá aberto. Tudo bem, mas de onde eu vou sair, tá fechado. E onde eu vou parar pra abastecer, que no caso era o Campo de Marte, tava fechado. Então eu não fui. Então, assim, aí cabe a cada operador, cada piloto tomar a sua decisão.
1: É o piloto que determina, né? Você sabe que a gente teve um acidente. Eu não sei se vocês viram essa semana, foi essa semana em Los Angeles, o helicóptero de um canal de televisão.
0: Sim.
1: Ele estava transmitindo um acidente de um ônibus na avenida, tava lá, igual tem o comandante Hamilton, tava transmitindo e ele caiu e morreu a repórter e o piloto do avião. Ao vivo.
4: Meu Deus.
1: Ao vivo. Você viu
0: essa? Eu vi. E aí até a jornalista da bancada ali ainda falou, deu a notícia ao vivo, o negócio acontecendo ali. Né? Então é complicado realmente você entender por que que chega nessa situação. Mas uma coisa eu consigo falar com certeza. Não é um fator isolado.
1: Sim.
0: A gente não pode afirmar, foi mau tempo. Ah, o tempo tava ruim. Não. Pode também, mas não é só isso. Isso com
4: agora,
0: certeza.
4: Temos mais tempo para a última pergunta aqui?
1: Pois não, Gordão.
4: Não, que você falou a questão do voo e pés, né? Eu estava aqui pensando com os meus botões, né? Porque sempre, infelizmente, quando acontece um acidente trágico desse, acaba que os pilotos também acabam falecendo, né? E muito se exclui. E vendo a questão do voo e pés, a gente viu na relação lá que uma das coisas era desatenção e tudo mais. Você acha que o que acontece quando cria essa desatenção, né? Como chama? É surdez por que quando a pessoa não está prestando atenção, eu não sei o nome técnico, mas você acha que questão, fator celular, o cara está em instrumento, então ele sabe que está tudo caminhando bem. O que que acontece na questão quando é o piloto que acontece essa desatenção ou desentendimento?
0: Olha, na aviação a gente tem que levar a cultura aeronáutica muito a sério. E o que que eu falo de cultura aeronáutica? Até um tema que eu dou em palestra, assim, né? A cultura aeronáutica em outras áreas. Uhum. Você não tem margem para esse desvio, essa normalização de desvio.
4: Sim.
0: Que isso foi inclusive falado no acidente da Voipass.
4: Sim.
0: Você cria uma cultura organizacional onde o desvio é normal. Então, assim, vai desse jeito que sempre deu certo, vai.
4: Exato.
0: Assim. Segundo o relatório do CENIPA que saiu da Voipaz, a gente viu que o avião ele foi informando problemas.
4: Exatamente.
0: Ah, o avião já decolou com pane porque tinha um problema no sistema de degelo e tal, mas não foi só aquilo que ocasionou o acidente.
4: Os caras foram ignorando
0: uhum. isso. Agora, por que que foram ignorando isso? Que pois é a sua pergunta.
4: Exato.
0: Porque você começa a normalizar o desvio. Você faz uma vez, assim deu certo, continua. Não, vai de novo e tal. Até, eu uso uma frase que assim, tudo dá certo até o dia que dá errado.
4: Sim.
0: Então você normaliza o desvio até esse desvio se tornar algo trágico. Isso, infelizmente, acaba virando uma cultura ou daquela pessoa ou daquela empresa, que é o que aconteceu.
1: Sim,
0: que mostrou.
1: Exatamente. É que ele é tão seguro, mas tão seguro.
0: Que você tem essa margem.
1: Que você tem.
4: Você abusa.
0: E isso não deve acontecer. Não pode. Aí você pergunta, tá, e como evitar isso? Cultura aeronáutica. É. Treinamento e colocar na cabeça que não tem normalização de desvio. É. Então assim, você tem que fazer a coisa padronizada sempre, independente da operação, independente do tipo de aeronave. Quando uma pessoa de aviões de pequeno porte, que é o meu caso, voa aviões pequenos, e a gente tá dentro de um avião, independe se eu tô sozinho num avião de 4, 6 pessoas, ou se eu tô com 300 passageiros a bordo, você está voando.
4: Exato.
0: E aí você está sob as mesmas regras. Algum problema que acontecer pode ocasionar em uma tragédia. Então Exatamente. Não pode normalizar o desvio.
1: Boa. E na aviação comercial, nas nossas companhias, pode ficar tranquilo, tudo funciona muito bem, tem muita segurança, então você que vai viajar.
0: E muita redundância, né? Muita redundância.
1: Agora, mais uma vez, passa aí o serviço aí do seu trabalho tão bacana que você faz para a sociedade. Eu acho muito legal e todo mundo deveria colaborar para esse trabalho.
0: Com certeza. Olha, bom, o programa Aero por Trás da Aviação é onde eu trago todas essas informações, é uma comunicação aeronáutica que é justamente para criar, para ajudar a fomentar essa cultura aeronáutica, né? E pelo Aero por Trás da Aviação, eu me uni com grandes nomes ali da aviação executiva, como meu grande amigo Francisco Lira e o Dr. Ronaldo Honorato, que é um cirurgião cardiovascular que faz transplantes. O trabalho dele é trocar coração.
1: Isso.
0: Né? Eu até brinco com ele e falei, cara, você tira o coração de uma pessoa e põe em outra. É um trabalho assim, não dá pra entender, né? Mas a ideia veio do comandante Francisco Lira, meu grande amigo, de usar aeronaves civis, aeronaves da aviação executiva para transportar órgãos. Então, quem quiser saber mais sobre esse projeto, é só colocar no Instagram Transplantar, né? Transplante Ar, Transplantar, que é esse daí, tem todas as informações lá. E eu divulgo bastante também, não só o Transplantar, mas tudo que acontece na aviação de forma positiva. É por isso que eu não gosto de falar na minha mídia, no Aero por Trás da Aviação, sobre acidentes aéreos.
1: Sim, claro.
0: Porque a aviação, ela é extremamente importante, usada o tempo inteiro. Se a gente tem luz aqui no estúdio é porque tem um helicóptero trabalhando em algum lugar. Então é isso que eu divulgo. Eu sou um divulgador da aviação.
1: Muito bem. Obrigado por você ter vindo.
0: Mais uma vez um grande prazer. Obrigado.
1: Tem o @programaaereo pra você seguir aí no Instagram. Lá tem todo o caminho. Obrigado, Fernando.
0: Valeu, Emílio.
1: Vai lá, Reginaldinho. Obrigado.

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0: Bora. Vamos, Gato. Bora.
1: Amanhã voltaremos?
0: Vamos sacando.
1: Amanhã voltaremos. Meio-dia.
0: Fipa News.
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Já são 2:15 pelo horário de Brasília, então não vamos ficar enrolando muito não. Já vamos disparar aqui a nossa primeira de hoje com a dupla formada por Ryan e Rory. Os caras se conheceram na Bournemouth University. Começaram a trocar ideias

Boa tarde, Alex. Você começou mandando bem, hein? Lá, lá, lá. Sensacional. Manda pra gente aí o Ed Edward, Martin Garrix e Dub Vision.

Tom Campelo de Manaus. Eu queria dedicar uma música pra minha filha, ela adora essa música. Turn the Lights Off. Um abraço pra todo mundo do Brasil aí, da Jovem Pan também. Um abraço.

Atendendo aqui o pedido do Tom Campelo, falou que ofereceu para a filha dele. Perguntei aqui qual é o nome da sua filha. Ele ainda não respondeu, mas daí rolou para sua filhinha Cato. Turn the lights off. Teve Martin Garrix, Whenever You Are. Don't Stop Believing. E também R.S. Quered. Oh, lá, lá, lá. 11994118221. Esse é o nosso WhatsApp para você participar aqui da nossa programação. Por aqui nós temos a participação de quem, hein? Quem? Boa tarde, Alex. Sou de Belo Horizonte, mas estou na cidade de São Francisco, Minas.

0: sempre. Roda aí um David Guetta. Aliás, hoje todo mundo pedindo David Guetta aqui na programação, hein? Tem mais aqui, ó. Pessoa aqui, Maringá, tempo de chuva e nós tá trabalhando e ouvindo a melhor rádio do Brasil. Tá pedindo aqui a sua música, é o Reinaldo de Maringá. Valeu, Reinaldo, brigadão aí pela moral. A Dini tá lá na Indonésia, tá mandando um salve para o Elton em Taubaté, falou que tá morrendo de saudade. Cheguei atrasada, mas cheguei. Olha só a Fernanda, e ela colocou aqui o que ela estava fazendo antes do programa. Não posso ler. Nem tirando as crianças da sala. Marcos Roberto Machado, da cidade Ponta Grossa, Paraná. As músicas antigas, flashbacks, versões diferentes. Top! Parabéns pelas misturas das músicas. Valeu, meu querido Marcos Roberto. Henrique Duarte, de Porto Alegre, Rio Grande do Sul, tá na área, tá pedindo aí. Quem, hein? Tá pedindo um som do Vintage Culture. Tá anotado aqui, meu querido. Obrigado aí pela sua mensagem. Henrique Duarte de Poá. Boa tarde, Alex. Deixar minha participação de hoje, porque quando o programa é bom, passa rápido. Se puder, toca das antigas Ibiza. Mais uma participação aqui, essa do Josemar de Recife. Tá pedindo aí Milk. Valeu, meu querido Josemar. Tem mais participação aqui. Boa tarde, que traulitada. Essa para começar o planeta de hoje, hein? Ulalala, é. Tocando aqui pela primeira vez. Até o carro queria sair dançando no meio da rua, meu amigo. Estamos aqui direto de Cuiabá, número 1 do Brasil. Grande abraço, Alex, e ótimo programa a todos. Valeu. Obrigadão aí pela sua mensagem. Sebastião Queiroz, parceiraço aqui do planeta. 11994118221. 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
6: 2:37.

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2: Muito bem, de volta com o Planeta DJ aqui na número 1 do Brasil. E a sua participação aqui pelo nosso WhatsApp 11994118221.
3: DJ Alex.
2: Oi.
3: Beleza? Aqui é o Fábio de Poços de Caldas, Minas Gerais.
2: E aí, palmeirense?
3: Eu gostaria de ouvir, por favor, Hugo e David Guetta, Shine. Tamo junto, um abraço.
2: E tem mais ouvinte querendo ouvir esta canção.
4: E aí, meu nobre Alex, beleza?
2: Beleza.
4: Meu nome é Whindersson Fábio, falo de Cabedelo na Paraíba e queria ouvir Hugo, Shine Like a Diamond, Planeta DJ Jovem Pan, não?

Fala comigo, Alex. Beleza, Bela de Contagem. É, vou fazer um pão de queijo mais tarde. Então isso aí. Beat the funk rap. Uhul. 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

mandar um alô aqui também para o Adeilson de Fortaleza, o Carlos Balada também de Fortaleza, Renato de Ribeirão Preto, Aristeu de Santa Quitéria, o Raoni de Presidente Prudente, valeu, querido. Quem mais está na área aqui? O João Rafael de Feira de Santana, Murilo de Bauru, o Armando de Belém, o Rafa de Gama, Distrito Federal, Júlio César de Recife, Cássio Juan de Joinville, quem mais está na área? O Rodrigo de Caruaru, o Bruno de Osório. Gente, obrigado aí pela participação pelas nossas redes sociais e mais uma vez aqui no WhatsApp, que foi uma loucura. 11994118221. Amanhã, depois do Pânico, tem mais. 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
3: 13:24.

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1: 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E a hora na Pan. 3:42.

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0: 4:03.
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1: 4:34.
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Fica ligado. Ah, e tem o melhor do pop do Brasil e do mundo também, né? Antes dessa, rolou Skank, vou deixar Ed Sheeran com Bad Rabbits, Maroon 5, Memories e muito mais. Tarde da Pan rolando até às 6. 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Logo no início do primeiro bloco agora, na próxima hora, final desse break que vai começar, a gente já fala a previsão do tempo para as

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3: Fala, turma, vamos começar a segunda hora do nosso Tarde da Pan, 5 horas, 1 minuto, temperatura em 15 graus. Previsão do tempo para as próximas horas: cai um pouquinho a temperatura, vai a 10 graus, não há nenhuma possibilidade de chuva. Amanhã vai ser mais ou menos um repeteco do que foi hoje, só que vai amanhecer mais friozinho, 7 graus para amanhã.

0: Boys com Flowers. Teve Blitz também com você no Sub Minha Mata, Backstreet Boys, Everybody e Olivia Jean na primeira Night Switch Hazard. 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A gente vem ali do break, rapidinho, mas antes, vamos movimentar a turma porque tem consórcio na nossa pauta. 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
0: Jovem Pan, 5 horas 20 minutos.
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0: abertas.
1: Sábado tem feijoada do Chef Aristeu lá no restaurante Parque Conta Dinheiro com o toque do Chef Pablo, tá convidado. 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Tarde da Fã tá chegando com Legião Urbana, daquelas, daquelas. 5:21.

0: número 1 do Brasil, Mark Ronson, Bruno Mars, Uptown Funk. Antes rolou uma do aniversariante do dia, pelo menos do vocalista. Sim, David Coverdale tá completando 75 anos e rolou Whitesnake com Is This Love. E ainda teve Legião Urbana na primeira. Quando o sol bater na janela do teu quarto. A letra dessa música e o significado é bacana, hein? Vale a pena você procurar aí, tá pertinho da internet, manda ver. Dá um Google ou então um chat GPT. 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
0: Bora, turminha, tamo de volta, último bloco do nosso Tarde da Pan. Daqui a pouco tem Jurassic Punk, começa às 6 da tarde, galera já começou a chegar, e aí aquela resenha você já conhece. Vamos lá, convite pro Feijoada do Chefe Aristeu, que rola sábado no restaurante do Parque Conta Dinheiro, com o toque do Chefe Pablo, a partir das 11:30 da manhã. 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E agora bora curtir mais do melhor do pop do Brasil e do mundo. Oh, programação bacana pra caramba hoje, bora! 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

0: com Kiesa, I Can Wait. Agora 6 minutos para as 6 da tarde, está quase começando mais uma edição do Jurassic. Antes, precisamos encerrar esta edição do nosso Tarde da Pan. 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Queridos, não desgrudem do radinho, a turma já tá na bancada. Georgia Paim Lustenberg, Rose Marafigo, Alberto de Souza Betinho, Marlon Beretta, Alexandre de Souza, nosso correspondente para a Jovem Pan Nacional, e ainda Samuel Gonçalves. Tem um instantinho. Ah, e tem o Fabrício Camargo na área aqui também. Segura aí um instantinho, a gente já volta.
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1: É, amanhã a turma tá se movimentando por aqui. Tem invasão da Pan na Localiza Seminovos com Juliano Duarte e Fabrício Camargo. Fiquem ligados porque tem muita oferta pra você trocar de carro. Não compre seu carro hoje, é aquela promoção. Não compre fogão agora.
2: Não, deixa pra comprar depois.
1: É, isso aí. Queridos, vai começar mais uma edição do Jurassic Pan com Aires Bueno Empreendimentos, Porto Belo Shop Lages, Uniplac, Remax Serrana, Clinicolon, Elotec, ainda posto Copacabana, Padaria São José, Forma Atual Estofados, RG EPI, Chodazinho Pet Shop. As ações de merchandising hoje são de Benski HS Consórcios, Claro, e ainda Silva Celantes, e tem a Barrilha de Negócios também, que a gente vai fazer merchan hoje. Fica ligado.
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1: 18 horas 2 minutos, 13 graus. 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

0: de Coverdale, tá completando 75 anos hoje. Uma das vozes mais marcantes do hard rock, o cantor britânico construiu uma carreira que atravessa décadas e ajudou a definir o som do gênero. Coverdale começou a ganhar projeção mundial ao entrar para o Deep Purple em 1973, substituindo o Ian Gillan. Com a banda, ele gravou clássicos como Burn, Stormbringer, entre outros, Novos Caminhos. Em 1978, o vocalista criou White Snake e transformou o projeto em uma das maiores bandas de hard rock dos anos 80. Tá de parabéns, senhor David Coverdale, e é com ele que a gente abre o nosso Jurassic Band de hoje. Bem estilo de comercial de televisão, né? Porrada, né? Mas aquele... Beretta gosta de um bom rock and roll.
1: Ou aquele filme americano que o cara parece estar viajando numa estrada.
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1: Todo mundo vibrando dentro do carro.
2: Eu não sei se essa música não é.
1: Sessão da tarde.
2: Eu não sei se essa música não é trilha sonora de um filme do Stallone, do caminhoneiro lá do Falcão.
0: Ah, pode eu ser lembrei. Mesmo.
1: Aliás,
0: pode
1: esse filme ser. É bom demais, cara.
0: Pode ser.
1: Bom
0: mesmo.
1: Demais filme.
0: Eu busco essa informação em
3: instantes. 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
0: Vamos lá, apresentando a bancada de hoje, tem Georgia Paim Lustenberg, tem Rose Marafigo, Alberto de Souza Betinho, temos Marlon Beretta, Alexandre de Souza, o nosso repórter nacional. E temos ainda Samuel Gonçalves, que traz os destaques pra gente de hoje com o Silva Celantes. É ou não é, Samuel Zera?
1: Silva Celantes, a marca que cola.
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1: Cantor Rick, mais 4 homens morrem após queda de helicóptero em Santa Catarina. Destroços foram encontrados hoje à tarde.
0: Cara, botemos da trilha, porque essa parte inicial aí já foi triste. Aí. Já vou tirar. É, já começamos com uma deusa, uma louca, uma feiticeira. Devia ter começado com essa. Hoje em homenagem. Pois é, mas vamos lá, a gente tem mais assuntos aqui. 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
1: A primavera chega nesta terça-feira com El Niño, que pode ser o mais forte desde 1950.
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1: Coisas normais que a sociedade fez parecer erradas.
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1: Impacto financeiro das bets no SUS chega a 30,6 bilhões de reais por ano.
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1: Faltam 12 dias. Você sabe qual é a ordem de votação na urna eletrônica?
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1: Aposentado encontra 60 mil reais enterrados em pote de sorvete, mas é o histórico da casa que transforma achado em caso de polícia.
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1: Fábrica que produz Coca-Cola no mundo fica no Brasil e vai crescer 360 milhões de reais.
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1: Cinebiografia de Chorão ganha novo título e cartaz de divulgação.
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1: Terçou.
0: Pois é, falar em terçou, vamos começar com o assunto mais chato de hoje, que na verdade já é uma tendência daquilo que a gente estava acompanhando ontem durante o programa, que foi o acidente com o helicóptero que transportava o cantor Rick, da dupla Rick Renner.
1: Os destroços do helicóptero com o cantor Rick, da dupla com Renner, que desapareceu na Serra de Santa Catarina, foram encontrados hoje na região de Santa Bárbara, no interior de Urubici. 5 corpos foram localizados de acordo com o Corpo de Bombeiros. Além de Rick, estavam no helicóptero também o empresário Bruno Avelar, o videomaker Paulo Soares, o piloto e o copiloto da aeronave, identificados pela empresa somente como Antônio e Leopoldo. A aeronave desapareceu na tarde de ontem após decolar de Porto Belo durante a manhã. O destino era São Joaquim, em uma viagem de cerca de 190 quilômetros. Os corpos estão sendo levados para o IML de Florianópolis.
4: Eu já tenho a confirmação dos nomes do piloto e do copiloto.
1: Sobrenome.
4: O nome do piloto é Antônio Roberto Nóbrega de Araújo e o copiloto, ele é Leopoldo Barros Teixeira. O Antônio é um dos mais experientes pilotos desse tipo de helicóptero, tá? Então ele era um capitão muito experiente, segundo todos os pilotos aqui de Santa Catarina.
1: Quase 50 anos, né?
4: De aviação, né? Isso mesmo.
0: Caramba.
5: Que fatalidade, né?
0: É. O que mais que você sabe do assunto? Já que, inclusive, o senhor participou, eu acho que por duas vezes hoje, em rede nacional, na rede Jovem Pan de televisão.
4: Isso.
0: Manda aí,
4: querido.
0: Alexandre de Souza participando agora, vai.
4: Isso aí. As informações, Ricardo, que a gente tem até agora é que ontem, logo que o helicóptero ele caiu, o rapaz aqui do aeroporto de Lages, que era o responsável por abastecimento, ele tinha mandado mensagem às 11 horas e 30 minutos para esse capitão Antônio, para saber se ele abasteceria aqui em Lages, porque a programação de voo de Porto Belo a São Joaquim passava-se por Lages o reabastecimento.
1: Ele ia passar em Criciúma, né?
4: Isso, daí depois ele mudou.
1: Daí mudou a rota.
4: Ele mudou a rota e iria para Criciúma. Quando soube que teve uma chuva de granizo lá, ele voltou a Lages com a programação atual para reabastecimento.
0: Mas acabou não vindo.
4: E daí, 11 horas e 30 minutos, o Juliano, que é o responsável pelo reabastecimento aqui do aeroporto, mandou mensagem para ele e ele não recebeu essa mensagem. Então, esse horário já estava sem comunicação na aeronave. Já não tinha comunicação. E ele deveria chegar a São Joaquim, visitar o empreendimento dele, almoçar em São Joaquim e dali sair para Rancho Queimado.
0: Ele ia almoçar, inclusive, na Leone de Veneza.
4: Isso.
0: Ele ia almoçar lá.
4: Isso, até a Leone já lançou uma nota oficial no Instagram deles. Saindo de lá, ele iria para Rancho Queimado. Só que o empresário que estava esperando ele em Rancho Queimado, 3 horas da tarde, não recebeu ele, não teve contato dele. Foi aí que foi acionado o Corpo de Bombeiros pelo desaparecimento, porque não tinha visto
0: ninguém
4: nada.
0: Ninguém tinha feito outro contato.
4: Não,
0: cara,
4: tinha nenhum outro contato.
1: Que é, o que chama atenção, Deus, o que chama loucura, atenção, gente, é a prefeitura de São Joaquim, os envolvidos, né, no almoço, não se atentarem a isso também, né? Porque teve a questão de. Tava marcado o almoço, né?
4: Isso.
1: Com o prefeito, uhum, e tal, e demorou todo esse tempo, né? Esperaram até as 3 da tarde. Ah, não chegou em Rancho Queimado, no segundo compromisso do dia. Aí que
0: daí
1: foram
0: que
1: atrás.
0: A gente tem uma certa resistência de pensar o pior, sim, nesse caso, certeza, né? Não sei se vocês também, mas
1: claro.
0: Não, peraí. Vamos dar mais uma chance. Peraí, mais um tempinho.
5: É que ninguém esperava que fosse acontecer, né? É. Ninguém imaginava que fosse
1: acontecer
5: com aquele tempo, né, gente?
1: Inclusive,
0: com aquele tempo, qualquer um não deveria nem ter vindo.
5: Né?
0: Porque, olha, sou franco em dizer, a gente está tão acostumado com essa história de arremetidas, ou então de voos que não pousam. Eu tô falando de aviação, né? Nos aeroportos, que tem algum equipamento e tudo. A gente tá tão acostumado com isso, de avião que não pode pousar aqui por causa das condições climáticas e vai, inclusive, para Florianópolis ou para Curitiba, e a companhia aérea tem que fazer esse deslocamento de passageiros. Que, pô, quando é que você vai imaginar que um helicóptero, por melhor equipado que seja, vai poder ter condições de sobrevoar com condições tão adversas?
1: Uhum. Ricardo, mas quando eles vieram por volta das 10:30 da manhã, 11 horas.
0: Tinha até solzinho.
1: É,
0: né?
1: Não tinha, mas tava
6: começando a ficar feio.
1: Não tinha chuva, não tinha granizo,
0: mas
1: não tinha nada.
0: Mas
5: os alertas já existiam, né?
1: Existia uma questão de tempo ruim com relação à neblina.
0: Uhum.
1: Né? Paredões de neblina, essas coisas que afetam a visibilidade e tal. Mas assim, chuva torrencial, granizo foi acontecer. Não,
4: mas só que
1: existia.
4: Existia uma precipitação de vento já naquele local.
1: Sim.
0: Não é só isso. Todas as imagens que circularam na internet de quem, sim, filmou o helicóptero passando por cima de propriedades, o tempo já estava o tempo inteiro fechado e carregado.
1: Eu só frisei que não estava aquela chuvarada, aquele granizo.
0: Não estava no momento, por isso que ele veio, mas as previsões eram de muita chuva.
5: Desde cedo a gente estava
6: pensar que é 100 quilômetros daqui, né, mais ou menos, né?
0: É, porque imagina o que faz o cara.
6: 100 quilômetros, dá muita diferença de tempo. Não tem aqui lá,
5: mas lá foi pior,
0: lá menos, mas em linha reta, que a gente está considerando o equipamento, dá 60 quilômetros no máximo, é pouca diferença.
5: É pouco.
0: Não é muito não.
6: Mas a partir das 11 horas, quem prestou atenção no tempo, e eu fui um que prestei, tava muito feio assim, ao redor de Lages, não em Lages, mas dava para ver que ia vir uma chuva. Agora, que nem o Samuel falou, é difícil perceber se tava aquele tempo ruim, mas da hora, né?
5: Mas a aviação, eles têm acesso às previsões, gente. É isso que não dá para entender, que o Ricardo falou, que eles são tão chatos com isso, cuidadosos. Chapecó é muito comum, né? Dá um tempo nublado, eles já fecham, não permitem ninguém.
4: Até o detalhe,
5: então é isso, Rosi, que não dá para entender, é como que foi autorizado.
4: Esse helicóptero, ele tem todo o equipamento que dava de ver a previsão do tempo e saber,
5: sim,
4: se ele poderia estar seguindo viagem. viagem ou não.
5: A
4: não
5: semana toda a gente estava recebendo previsões falando que a segunda-feira ia ser o pior dia e
0: só
5: tal.
0: Só um pouquinho. Eu não concordo totalmente com isso que você disse agora, apesar de você ter informações fidedignas, eu reconheço, porque é assim, como que um helicóptero tem condições de receber informações do tempo, mas depois ele não tem o equipamento que emite a localização de onde ele está? Tá entendendo? Isso não procede, não tem muita lógica. Pode ser um helicóptero dotado de um equipamento espetacular em termos de tecnologia, modernidade, etc. Mas daí a você, porque se fosse assim tão fácil, era como um avião qualquer, e muita gente aqui, todo mundo, acha viajou de avião, dizer assim, não, peraí, o piloto tem como evitar a turbulência, porque ele sabe que aquelas nuvens são carregadas, isso não existe. Então, assim, ele poderia, pela experiência e pelo equipamento muito bem aparado, né, de aparatos tecnológicos, estava ali com instrumental perfeito, ele podia dizer, não, eu me garanto, dá pra ir tranquilo.
4: E eu acho que foi isso.
0: E ele pode ter sido surpreendido, mas daí aí ele dizia, não, porque o helicóptero tem a previsão em tempo real. Não tem, cara.
1: Uhum. Eu vi agora, Ricardo,
5: as previsões eram informações que a gente tinha ao longo da
0: porque
5: semana,
0: porque isso é via satélite, né, cara?
5: Eu já sabia, por exemplo, que segunda-feira ia ser muito ruim o tempo aqui.
0: Ó, eu só quero dizer uma coisa, eu tô supondo, eu tô duvidando desta informação do Alexandre, não tô dizendo que é correto o que eu tô pensando, é só porque é estranho, a gente tem tanta tecnologia e eu sei que tem radares meteorológicos que abastecem uma série de equipamentos, mas se você de repente tem ali um equipamento que pode prever a condição climática do seu, da sua rota aérea, mas você depois não tem nenhum equipamento como, né,
4: um transponder ali
0: que possa emitir um sinal quando há um acidente, né?
5: É pra ter,
1: eu acho que mais ou menos o que o Alexandre quis dizer, que esse helicóptero específico, ele opera por instrumentos, não só no visual, né?
0: Não, tudo bem, eu concordo, Samuel, que ele falou da previsão do tempo.
1: Sim, tô complementando, né? E a questão de poder viajar à noite e tal, esse helicóptero ele é mais equipado.
0: Faz parte lá do aparato todo do ecossistema Neymar Júnior.
5: Mas isso que você tá falando, de ele emitir o sinal, é pra ter, né? Eu acho que eles só não divulgaram.
6: Mas eu vou dizer
5: uma
6: coisa.
5: Mas é pra ele ter emitido um sinal.
6: Um bombeiro.
0: Se ele emite sinal, ele...
5: De onde estava,
0: eles,
5: né,
0: continuariam as buscas ontem mesmo. Exato. Mesmo à noite, mesmo por terra. Eles iriam até o local. É por isso...
5: Entendeu? É que ontem o tempo atrapalhou
0: foi visual,
5: também, né?
0: Veja, foi visual. Os caras triangularam onde
5: aéreo,
0: ele poderia,
5: né,
0: ter caído, para daí, no visual, enxergar os destroços. Então, não existiu
5: porque
0: esse.
5: Porque o tempo melhorou hoje, né? Para fazer isso.
6: Esse negócio de localização, eu não sei até quanto é verdade isso, mas um bombeiro hoje me falou que quando o helicóptero que foi lá para ver onde tinha caído, ele também ficou sem sinal. A partir do momento que ele chegou próximo aonde estavam os destroços. Tanto é por isso que eles abortaram na hora, voltaram, acho que até foi o Águia, que ele não estava preparado para aquele tipo de chuva, de tempo, enfim. Não era apropriado, né?
5: Uhum.
6: Falar assim.
5: Ontem, né?
6: Mas naquele local que ele caiu, no radar também some. Então pode ser que eles chamam de buraco negro, igual era na Amazônia lá.
0: Buraco negro lá.
6: Que deu lá, lembra que quando deu aquele choque do jato, do avião, não se acharam até hoje os destroços.
4: Sim. Porque o que aconteceu para a localização não foi o helicóptero que achou. Quem achou foi o avião da Força Aérea Brasileira que estava sobrevoando e indicou pro rádio para o helicóptero se aproximar e
0: essa
4: ver.
0: Essa informação não tinha, boa.
4: E ver realmente se eram os destroços naquele momento. E foi aí que apareceu o vídeo que está circulando que o corpo de bombeiros se aproximou e viu o que era. E aí foi o pessoal de terra daí verificar.
1: Helicóptero Arcanjo de Blumenau.
4: Isso mesmo.
0: Muito bem, são 18 horas e 16 minutos. E só para lembrar, se você. Eu fiz agora isso, tá? Eu dei um Google aqui e tem que lembrar que esses equipamentos, nem todos têm esse emissor de sinal de onde estão. Tanto que tem uma série de aviões que estão desaparecidos e até hoje não foram encontrados depois de acidentes. O próprio helicóptero do deputado Ulisses Guimarães, lembra disso?
1: Lembrou.
0: Também sumiu, ninguém encontrou, ninguém sabe onde é que é. E o padre do balão, só acharam os destroços do padre do balão. É só os resquícios dos balões.
1: O do Ulisses foi no mar, né? Também é um pouco mais difícil, né?
0: É mais difícil, bem mais difícil.
6: Né? Ô, Ricardo, mas é bom salientar também as forças do estado, né? Tanto polícia, bombeiro, enfim, não vou numerar aqui, hein? Como foi rápido essa resposta de, não só das buscas, né? A sincronização, apesar de teve muito falação de certas coisas, mas a sincronização dos poderes de tanto do estado, da polícia, dos bombeiros, em chegar até esse ponto e encontrar a própria, o exército, como você falou, né? Como teve a movimentação e como foi rápido até para as famílias.
4: Até o detalhe aí, Betinho, o local onde fica a casa antes da chegada a este local da queda é 4 quilômetros de mata fechada.
5: Meu Deus.
4: Então eles tiveram que sair daquela casa e caminhar 4 quilômetros para chegar até o local.
1: O pessoal do Javali ajudou?
4: Sim, o pessoal também.
0: Muito bem, vamos lá. O Fabrício Camargo compartilha com a gente uma informação, no mínimo, interessante, né? Ele diz que tem uma diferença importante. A aviação comercial é privada. Tem uma diferença importante, aviação comercial e privada, tá? Na comercial, se não tem 100% de condições para decolar, não decola. Na privada, se o dono da aeronave bate o pé, decola. Tem exemplos como Fernandão, ministro Teori, onde as investigações mostram esse fator, pressão do piloto.
1: Isso aí.
5: Eita, pode acontecer. Não sabia disso.
6: A conclusão do Fernandão foi porque o próprio piloto errou, né? Porque
0: Fernandão era o jogador do Inter,
6: isso,
0: né?
6: Isso, eu tava até falando pras meninas que ele, o reflexo do Rio com a lua lá, enfim, ele errou e bateu no... e se acidentou.
1: E quem cuida de todo o planejamento do voo é o piloto. É. Onde vai abastecer, onde vai pousar, onde vai...
5: Mas eu ouvi uma notícia que ele teria passado mal, mas acho que isso daí é...
0: Não,
5: mas
0: é que agora, piloto, a teoria, né? Da
5: agora vai começar.
6: Ah, faltou gasolina porque ele ia abastecer em Lages.
4: Mas ele teria um copiloto aí pra auxiliar.
5: Porque pois é, piloto, não copiloto. Faz sentido.
0: Deixa eu buscar aqui uma informação, aliás, abastecer os nossos ouvintes da informação provocada pelo Betinho. Quando eu toquei Here I Go Again, do Whitesnake, que ele já integrou alguns filmes, algumas trilhas sonoras. Por exemplo, a música faz parte oficial da trilha do filme musical Rock of Ages, de 2012, Man Up, de 2015, Adventureland, de 2009, Old School, de 2003, Eu Sei o Que Vocês Fizeram no Verão Passado, de 1998, e ainda de Cobra Kai, 2019, série.
5: Tá.
0: Foi onde vocês podem ter visto mais recentemente. Foi por isso.
6: Beleza? Baita minissérie, Ricardo.
0: Qual?
5: Baita.
6: Cobra Kai.
0: Ah, é legal,
5: muito
0: é legal.
5: Boa.
0: Eu gostei também. Quer dizer, a última temporada eu não vi, pra falar a verdade. Acho que já ficou mais do mesmo, daí eu parei. Tu gostou?
5: Ai, que eu sou muito.
0: Falando em séries, o que vocês estão vendo? Betinho mandou um link.
6: Eu mandei.
0: É
6: que eu ia te passar ontem e quando eu vi você agora, eu lembrei. Acho que não sei se é as 100 maiores séries daí.
0: Sim, a BBC que divulgou essa série.
5: Nossa, 100?
0: Eu vi ontem. As 100 melhores séries do século 21.
1: Nossa. Em primeiro fica The Wire, né? Que é a escuta. Eu achei que sempre ficaria Breaking Bad, geralmente fica, né? Em
0: pois primeiro, eu não vi a escuta.
5: Essa outra eu não assisti.
0: Eu não vi. A número 2, eu vi, que é Mad Men, Inventando Verdades.
5: Ah, essa é muito boa.
0: Cara, ela é muito sarcástica, ela é muito boa,
5: muito
0: né?
5: Muito boa.
0: E se passa como pano de fundo, tem a publicidade, o mercado publicitário em Nova York, o quê? Nos anos 60? 50, 60?
5: É, 60.
0: Porque os caras chegam a colocar Pepsi, Coca-Cola, faz parte dos primeiros capítulos e tal. E rendeu um monte de memes na internet, né? Por causa daquela história do copo de vinho, cigarro, o ator que inclusive fez agora como é que
5: Seus
0: é?
5: Seus Amigos e Vizinhos.
0: Seus Amigos e Vizinhos. Muito boa essa série.
5: Também.
0: Muito boa. Terminou a segunda temporada, né?
5: Eu não terminei ainda.
0: Não terminou?
5: Não.
0: Tá boa pra caramba, boa pra caramba.
6: É boa essa do vizinho?
5: Muito
0: legal. Muito legal.
6: É porque eu lembro Seus do filme amigos, do vizinho do Tom Hanks, que é recente também.
0: Não, daí é o melhor vizinho do mundo.
6: Cara, que é um filme.
0: Daí é um filmão, cara. É um filmão.
5: É bem bom esse.
0: É um filmão. É um filme bem stunton. Se tem Tom Hanks, né, cara?
5: É, não tem dúvida.
0: Aí em terceiro ficou Breaking Bad.
5: Ah, eu imagino.
1: Pra mim é melhor, na minha lista.
0: É a tua opinião?
1: Na minha opinião.
0: A número 4 é... Eu não vou ler todas, tá? Mas é Fleabag, eu nem sei qual é essa.
5: É bem legal porque ela é muito engraçada.
0: O que que ela é?
5: Ela é uma série de uma moça que ela tá lidando com a vida dela, o cotidiano todo dela, de uma forma muito bem humorada. E é uma série britânica, então a gente não dá nada, mas ela é muito engraçada.
1: Ela é
5: Jubi Jubi.
0: A número 5 tá no meu top 5 também, que é Game of Thrones.
5: É
0: uma das melhores que eu já vi até hoje. Então é muito bacana.
5: É uma das melhores.
0: E aí eu fui procurar outras que estão no meu top 5, como por exemplo. No top 5 não, mas no top 10 daí, como Succession.
5: Muito boa.
0: Deixa eu ver
5: também.
0: O que mais que eu vi aqui que é legal pra dividir.
1: Os Sopranos aparecem nessa lista aí.
0: Já vou ver, eu tô na 25 aqui por enquanto. Lost foi a primeira série americana que eu vi de verdade. Sem contar aquelas do casal 20, etc.
6: Magno.
0: Né? Só que Lost é do início dos anos 2000, Lost, aliás, um abraço pro meu amigo Banha. O Banha
2: vez gravou toda a temporada.
0: Todas, em DVD, né? DVD. Tinha tudo. Jesus. Ele fazia o download e daí distribuía pra turma dele. Boa. Deixa eu ver o que mais que tem aqui que eu achei legal. Fargo, eu não comecei a assistir ainda, mas tá na minha lista.
7: Eu também não.
1: Esse eu vi só o filme.
2: Friends tem nessa lista, eu não consegui achar. Eu, pra mim, Friends é...
7: Ah, meu top 5. É
0: não achei Friends aqui, não.
5: Grey's Anatomy tá aí?
0: É, até La Casa de Papel tá na 43.
1: Fala, isso vai voltar, né?
0: Vai voltar?
7: Vai voltar.
0: É que já teve dois derivados, né? Teve o Berlim e duas séries diferentes.
2: Eu não gostei.
1: É legal. Mas vale a pena. Legal, acho legal.
2: Acho que todo mundo falou tanto que daí quando você vai assistindo você já vê, ah, é isso mesmo.
0: Não, mas vale a pena.
1: É legal, acho legal também.
0: House of Cards, que eu assisti também, gostei. É a número 60. Deixa eu ver o que mais que tem aqui nessa lista que eu possa concordar de estar entre 100.
2: The Walking Dead até a quinta temporada é maravilhoso.
1: Não assisti nenhuma.
0: Não assistiu? Ah,
7: vale a pena, vale.
0: Cara, ainda dá tempo. Os caras colocaram umas aqui que eu... Olha, em resumo, das 100, eu acho que eu devo ter assistido 10 ou 12, pelo que eu vi. No máximo. Não, entendeu? Não assisti muito.
7: Sim.
0: Porque eles fizeram um apanhado... Que é de um tempo em que, pô, sinceramente, eu não assistia série televisiva como eles estão analisando. Porque no Brasil, com o streaming, quando é que chegou a Netflix no Brasil, alguém sabe?
1: Logo depois do YouTube.
0: Logo depois do quê?
2: Do YouTube.
0: Netflix com assinatura?
2: Deu, tudo, YouTube agora? Deu uns 5 anos, veio o Netflix, né?
0: Não, velho. Sim. Eu acho que é bem depois, 2010, deve ser. Quando é que chegou
1: mais
0: Netflix?
1: Mais ou menos, 2012, mais ou menos. 2011, 5 de setembro.
0: Eu? Então Lost eu assisti em 2000. Porque começou a passar na Globo depois do Fantástico. E não passava ainda todo domingo. Era horrível aquilo, né? Nossa. O cara ficava numa agonia, chegava lá depois do Fantástico. Não tinha.
5: Primeira que eu assisti foi 24 horas. Alguém já assistiu essa série?
1: Era muito legal. Depois do Fantástico. Muito Aliás, legal. Aqueles filmes depois do Fantástico.
5: Ficava esperando pra assistir.
1: Aqueles filmes depois do Fantástico sempre era abreviado, né?
2: Tinha uma série inteira. Né?
1: Tinha uma série mais antiga que passava na Band, sexta-feira, depois da meia-noite também.
7: Esse aí.
0: Meu Deus, começaram.
2: Mas era bem depois da meia-noite.
5: Tava demorando.
1: Mas era uma série. Sobre a La Casa de Papel, foi em maio que eles anunciaram um teaser, né, da La Casa de Papel, a revolução não acabou, né, dizia o teaser, então provavelmente
2: falando,
1: vai rolar alguma coisa.
2: Vocês estão falando em série e filme agora, foi o verão americano, é onde lançaram

0: Nossa, e também teve 100% no Tomato a novo Resident Evil.
1: Também
0: teve. Aham, teve uma boa.
1: Mas esse do Brad Pitt estreia agora. Sou obrigado a pegar um cineminha.
2: Que dia que é? Vale
3: qual o nome desse? 25.
1: Não, 25 é quando? É sexta? É sexta. Então é sexta.
4: O trailer, se o trailer puxar o filme, cara, porque começa, você diz, Brad Pitt, ó, cachorro, legal. Daqui a pouco, cara.
2: Você encantou com o Brad Pitt.
4: Não, sou a mulher lá do Rio Grande lá, não.
1: Coração Selvagem é o nome do filme,
2: tá?
1: James Belmont, que é o Brad Pitt, é um ex-integrante das Forças Especiais que sofre um acidente aéreo no Alasca. Isolado na natureza congelante, ele precisa sobreviver ao lado de seu cão de combate chamado Odin. Pô, é muito legal.
3: Pronto, acabou.
1: Muito legal.
3: Não vou conseguir
1: muito
3: assistir. Primeira frase que ele falou, Brad Pitt, eu já vou assistir.
5: É que eu morro.
4: Cara, aquele filme do Will Smith, Eu Sou a Lenda, eu não consigo assistir nunca mais.
2: Georgia, o cão não morre.
3: Mas é um baita de um filme.
5: Você
3: não sabe.
2: Não é o Marley.
5: Eu
2: não sei, mas não vai morrer. O cão é legal.
3: No primeiro sinal que o cão tá meio estranho, você levanta e vai embora.
4: O Will Smith, aquele Eu Sou a Lenda,
2: se o cão começar a ficar depressivo, tu larga a série, o filme, pronto, vai embora. Para de comer pipoca.
3: A Georgia se levantando.
5: Gente, não, eu me
3: chega
5: recuso.
3: Pra mim.
5: Deu, vou embora.
2: Já pensou no meio do filme, assim, o cachorro começa a ficar meio doente, alguma coisa, o pessoal levanta. Não, eu vou embora.
4: Deu pra mim.
1: Se você assistiu o trailer, você não vai ver o filme.
4: Tá tão picado esse
3: programa.
4: Meu primeiro
3: trauma
4: hoje
3: foi Marley, né?
1: Tá tão picado esse programa hoje que o Fabrício não conseguiu tirar nenhum take.
2: E
1: quando ele tava prestes a conseguir, ele tropeçou na tomada.
6: tem que pegar a câmera de segurança,
3: Fabrício,
6: porque
3: se
6: foi muito engraçado ali.
3: Não se emocione, Fabrício.
1: E eu avisei ele que ele ia vir com esse monte de equipamento pra cá. Vamos lá, 18h27, Samuel.
2: Falando em série, Ricardo, a cinebiografia de Chorão, líder do Charlie Brown Jr., está de cara nova. O filme dirigido por Hugo Prata e Felipe Novaes, inicialmente anunciado como Chorão, Só os Loucos Sabem, agora vai se chamar Se Não Eu, Quem Vai Fazer Você Feliz? O novo título faz referência à Proibida Pra Mim, um dos grandes sucessos do Charlie Brown, e ao livro homônimo escrito por Graziella Gonçalves, companheira de Chorão, que serviu de inspiração para o longa. O primeiro cartaz oficial da produção também já foi divulgado. Chorão será interpretado então por José Loreto, que levou o Kikito de melhor ator no Festival de Gramado deste ano pela atuação no filme. Nanda Marques interpreta Graziella.
1: Muito bem, são 18h28. Antes da gente fechar esse primeiro tempo, vamos falar da Parrilha? Vamos, Rosi Marafigo. 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
3: É outra
1: parada. Vamos no break, daqui a pouco eu tô de volta. Tá rolando Jurassic Pan, em instantes a gente volta. 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
9: Talvez esteja.

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1: Tá rolando o nosso Jurassic Pano, intervalinho, galera tomando um cafezinho. 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
9: A número 1 do Brasil.
10: Sim, senhor.
1: Ficam tagarelando pra caramba, depois de silêncio, silêncio.
9: Podia contar esse bastidor da vida alheia, hein? Podia contar esse bastidor sem nomes.
1: Não.
9: Ah, é legal esse. Sem nomes, tem que ter o dom.
10: Não, agora começou com
11: Mas a gente tava falando que o Lula errou o nome da Janja e colocou como Marisa.
9: Isso, duas vezes.
11: Pela segunda vez. Verdade. Isso é o assunto que ele tava falando.
9: Ele tava num comício. Porque a Marisa pega no meu pé, não sei do que.
11: Isso.
9: Porque a Marisa não sei o que. Daí a Janja atrás vai no ouvido. É Janja!
1: Ela falou de forma efusiva, assim?
9: Não, dá pra ver.
10: Não, bem calminha, cara. Ela tava bem querida, ela fez um carinho.
9: Ela era brava. A fisionomia era de brava.
11: É mesmo?
10: Sim. Ela fez um carinho nele. É Janja, querido.
11: Eu até brinquei com a minha esposa.
1: Não confunda os ouvintes. Como é que foi a aproximação dela pra falar isso pra ele?
11: Não, ela chegou no pé do ouvido dele, assim, com uma mãozinha atrás do...
12: Parece uma faca.
11: No ombro dele ali. E eu disse, aquela mão deve estar beliscando ele, de certeza. E daí ela falou que o nome dela era
9: Janja. Sabe quando...
1: Dá pra fazer leitura labial?
9: Dá. Sabe quando o filho tá aprontando, assim, que vem aquele beliscão, assim, certo? Ele fez no ombro.
10: Ah, eu vou ter que buscar esse vídeo, não é possível.
1: É bom.
9: Então era sobre isso.
1: Mas isso, entre outras coisas, originou outra lembrança aqui.
10: De outras pessoas.
1: Nós tínhamos um amigo nosso. Uhum. Aliás, nós tínhamos um programa ao meio-dia que se chamava Papo de Copa.
9: Isso.
1: E aí esse amigo trazia...
9: Não vai. Ele trazia boa.
1: Próxima.
10: Deixa quieto.
1: E eu que sou o canalha, Samuel.
10: Ô, Ricardo, deixa abaixo.
9: Ué. Silva Celantes, a marca que cola. Vamos a uma curiosidade aqui. Um aposentado encontrou R$60 mil enterrado dentro de um pote de sorvete enquanto limpava o jardim de uma casa comprada para sua filha na região norte de Palmas, no Tocantins. O que parecia apenas um achado inesperado ganhou outra dimensão depois que o histórico do imóvel começou a ser investigado. Em vez de ficar com o dinheiro, o aposentado recolocou no pote onde estava e procurou as autoridades. A casa havia pertencido a Inês Piva de Santana, mãe do ex-secretário de saúde do estado de Tocantins, Afonso Piva. Afonso deixou o cargo em agosto de 2023, após ser investigado pela PF em uma apuração relacionada à compra de 4 milhões de seringas destinadas a hospitais públicos. Após o acionamento das autoridades, a Polícia Civil realizou os primeiros procedimentos para apurar a procedência do valor.
12: Achou que era o Escobar, né?
9: Eu só coloco feijão dentro
10: do pote. Não era feijão.
9: Cara, os potinhos de sorvete com 60
1: mil. Mas como é que os caras... Bem, vamos lá. Tem gente bem...
12: Era a casa da mãe dele, né? Da mãe do secretário.
1: Daí o cara que achou...
9: Ele comprou a casa pra filha dele. Daí ele tava limpando, fazendo hortinha lá e tal. Daqui a pouco tinha uma sacolinha, puxou a sacola, saiu um pote de sorvete. abriu 60 mil reais dentro do pote.
11: Enterradinho. Nada,
10: né? Daí ele entregou pra
9: justiça. Aí ele entregou pra justiça, daí foram se ligar que era do ex-secretário, da mãe do ex-secretário a casa.
13: Então ele foi fazer a horta durante o processo das seringas, é isso?
12: Mas... como tem pessoas boas no mundo ainda, né?
13: Tem, cara? Honestas,
14: mas,
13: né?
14: Se fosse eu, não teria. Honestas.
9: mas o cara tá sobrando dinheiro, né? Ele pegou 60 mil e não sabia onde tinha enterrado 60 mil.
12: Imagine amanhã em Floripa com 60 mil reais.
14: Meu Deus,
13: se agarre,
14: Cosme.
13: O que vai ter em Floripa amanhã,
9: Marlon?
14: Se agarre, Cosme.
13: Tem evento em Floripa amanhã.
9: A
14: Jorge
9: que vai viajar, hein?
14: Tem o Cosme. Eu tenho um evento em Floripa.
12: Eu já vi que você fizeram em Floripa passada.
14: Como é que é?
9: Como é que está a academia nos últimos dias?
14: Tá tudo certo, todos os dias, tá bem focadíssima,
12: tá,
14: né?
12: Tá no, só no recover, tá só no recover.
9: Né? Fortalecimento, agachamento.
14: Focadíssima no agachamento.
12: Elevação pélvica.
14: Ô, louco.
12: Cosme, Cosme. Elevação pélvica.
9: Ô, oh, louco.
14: Eles querem me matar. Se agarre, Cosme. Toma um biotônico aí.
13: Mesa flexora. Deixa, menina. Ela não vê o namorado há 6 meses. Repita. Vocês não podem fazer isso. 6 meses.
10: Leva um pré-treino aí.
9: Caramba. Muito biotônico Fontoura pro Cosme.
13: Vai lá em biotônico Fontoura.
10: Carbogel.
12: Leva uma paçoquinha.
13: Cara, eu vi um meme hoje muito engraçado que falava do biotônico Fontoura. Diz que a culpa do Monjaro é das mães que dão biotônico.
9: Pra abrir o apetite,
10: agora não parou mais.
12: Biotônico e o tal do Sadol, né? Eram os dois, né?
10: Sadol com ovo de codor, né?
13: Imagina a explosão. Atenção, são 18h41, vai, Samuel.
9: Ricardo, a vida não segue o roteiro perfeito que ensinaram para você. Ela inclui mudanças, rejeições, escolhas erradas e recomeços em qualquer idade.
13: Tu quer que a gente faça uma vinheta pra esses teus momentos?
14: Do meio.
13: A gente pode fazer reflexão, um momento de reflexão.
9: Momento Samuel.
13: Vai render.
14: Sério? Coloca uma
13: porque
14: musiquinha.
13: Aí a gente pode colocar uma musiquinha. Sim. Lenta também.
9: Não,
13: tal.
9: Lenta não.
13: Não, você tem que avisar. Tem que ter um tocadinho.
9: Coloca aí, vai dar tempo ainda.
13: Vamos lá.
12: Mas o cara tocou essa música assim, cara.
13: This is love do Whitesnake. É verdade.
9: Mas tem coisas normais que a sociedade fez parecer erradas, Betinho. Seu canalha. Betinho também faz umas coisas. Betinho, é normal ser demitido, Betinho.
14: Olha aí.
9: É normal ser demitido, Betinho. Nossa, essa não deu. Essa não gostei.
13: Mas era pra isso.
9: Essa foi muito ruim.
13: Vai, continua, velho.
9: Você vai ser demitido da sonoplastia.
13: Eu tô procurando, se tu me avisa antes. Eu tinha procurado a trilha antes, caramba.
9: Ricardo, então é normal ser demitido. É normal alguém não gostar de você.
14: É mesmo?
10: Vamos que normalizar acha, e aceitar. É verdade. Acho que não. É verdade.
9: Você não acha normal?
10: Tem que aceitar que tem gente que não vai gostar, não é?
13: Do quê?
14: Gostem de mim. Dane-se o que vocês pensam. Você tem que gostar de mim.
9: Como assim? Ué?
12: Eu gosto de você.
10: Não fez muito sentido.
14: Apenas gostem. Isso, obrigada. Só isso, ó. Pronto.
9: É coisas normais que a sociedade fez parecer errada, Jorge. Tem gente que não gosta de você.
14: Ah, tá bom. Então.
9: Entendeu?
14: Tá bom.
9: É normal não querer mais o que você tanto quis.
12: Oh.
9: Não é isso?
13: Depende, depois de uma idade, pode ser mesmo.
9: Ricardo, essa é pra você. Pra mim também. É normal começar uma vida nova aos 40, aos 50, aos 60 anos.
13: É, muito se bom. É.
9: É normal perceber que você escolheu errado.
13: É normal. O difícil é conviver com isso, né, Rosi?
10: Sim.
13: Fala aí mais. Agora, nós temos uma psicóloga na bancada, mas é que essa frase, ela é. Cara, ela é bem. Ela toca. Porque você diz assim: não pode. Que depois de tanto tempo eu disse, puta, eu escolhi errado.
9: E não é só pra relações, né? Pra várias situações.
13: Não, pra várias,
9: né?
13: Coisas. Pra várias coisas. Vai do emprego, trabalho, vai tudo.
10: Viagens, em resumo, tudo. É normal a gente não ser estrelinha, né, gente? O centro das situações, né? Vai ter pessoas que não vão gostar da gente. A gente vai escolher coisas, depois vai se arrepender, a gente vai errar. É normal.
12: Cara, eu devo encher o tio vida inteiro que não gosta
10: não
12: de mim.
10: Somos o centro do universo.
13: Como assim, velho?
12: Pelo menos umas 4 mil pessoas gostam de mim, cara.
9: Fizeram
12: por causa das fofocas, Betinho?
9: É.
12: Não, eu não fofoco, vocês que falam.
14: exercitar a desimportância.
15: Mas nós temos que ser nossos próprios centros dos nossos próprios universos, né?
14: Mas vai ter gente que não vai gostar de você, é normal.
13: Como é que é isso que você falou?
9: A Jorge tá numa bolha.
12: Ela tá no multiverso da loucura.
9: Ela usou teus tóxicos.
13: Fala aí.
14: É o efeito cósmico.
15: Nós devemos ser o nosso centro do nosso próprio universo. É isso aí que eu tô falando.
9: Você viu? Emoção. Tá chegando, calma.
15: Me perdi.
14: Você tá bem?
15: Peço perdão.
12: Cara, o que, que tinha no café hoje?
9: Respira, Jorge, vai.
13: Vamos lá,
9: vai, de novo.
13: Tenta de novo.
12: Eu acho que eu te entendi.
13: Agora o tema, vai lá. Vai.
15: Nossa, até
13: vamos
15: esqueci.
13: Lá. Vou perguntar pro Samuel.
9: O tema principal. Vai. Não, o tema principal é coisas normais que a sociedade fez parecer erradas.
15: Ótimo.
12: Gil Gomes.
15: Não tem.
9: E o último tópico. Muita coisa que te faz sentir inadequado é só normal.
13: Tá aí. Justo. Muito bem.
14: Exemplo.
13: Com aplicação de uma frase. Vai
9: lá. Não sei.
13: Vocês refletirem. Vai, repete então. Ela quer um exemplo, a psicóloga, pô. Ela tá
9: perguntando. Muita coisa que te faz sentir inadequado é só normal.
13: É isso. Okay. Sabe aquilo que a gente falou essa semana? Semana passada teve uma pauta aqui que falava da história dos problemas que não sei quanto por cento se resolve sozinho. Quanto que foi? Quando que você trouxe essa?
9: Eu não lembro da porcentagem.
13: O cara fica preocupado com um monte de coisa e tal, daqui a pouco.
9: 85% dos pensamentos.
13: Isso.
9: A gente pensa, não acontece.
13: Não acontece. Vai mais ou menos nessa linha.
9: Isso aí.
13: Você pensa que é inadequado, mas na verdade é normal isso, cara.
9: A gente pensa que vai dar errado lá em Floripa, mas vai dar certo, né, Jorge?
13: 18h46, vamos deixar o agachamento da Georgia para outra semana. Agora vamos seguir com as pautas deste programa, por favor. Vai lá, Samuel.
9: Ricardo, faltam 12 dias para as eleições. Você sabe qual é a ordem de votação na urna eletrônica?
15: Não.
12: Aqueles bem entendidos, começa com o vereador. Federal.
13: Atenção, não pode falar o número do candidato.
9: Por favor, vamos lá. No dia 4 de outubro, eleitoras e eleitores de todo o país deverão votar para 6 cargos.
12: Cara,
9: A sequência começa com a escolha do representante para a Câmara dos Deputados e termina com o voto para a presidência. Começando então com o deputado federal. 4 dígitos. Tu vai votar 4, vai apertar 4 dígitos para deputado federal.
13: Certo.
9: Depois, o segundo voto, deputado estadual com 5 dígitos. Depois vem primeiro senador com 3 dígitos. Depois o segundo voto para senador mais 3 dígitos. Governador é o quinto voto com 2 dígitos. E terminando então com o presidente da República com também 2 dígitos. Diante da urna eletrônica, sempre manter a calma. E se você errar, pode corrigir o voto depois. Apertar
12: leva
9: novamente.
12: Leva a colinha.
14: Leva a colinha pra ser rápido.
13: Não tem outro jeito, cara. Leva a colinha. Não vai.
9: São 6 votos,
12: né? É número pra caramba.
13: É o número que você erra.
14: Pra não ficar atrasando a fila.
9: E vale lembrar, são 2 votos pra senador. Então você tem que escolher 2 candidatos diferentes, tá? Não é o mesmo.
12: Ah, não pode votar no mesmo.
9: Não.
14: Exagero.
9: A gente tem que fazer o dever de casa.
12: Eu posso votar só em um?
14: Não.
9: Daí você vai anular o outro?
12: Sim, pode.
9: Branco, nulo.
13: Eu não tenho dúvida. Eu tenho dúvida com relação a isso. Anula o voto inteiro, hein?
9: Exato. Não, acho que não.
13: Não.
9: Porque são votos diferentes,
12: só anula aquele voto daquele candidato.
13: Mas como é que você anula o voto?
9: Bota o número inexistente. Número inexistente.
14: Aperta no botão.
12: Não,
14: tem um botão lá que você aperta pra anular.
13: Não, mas ele anula o voto inteiro.
9: Tem branco.
14: Não, porque você finaliza um primeiro, daí ele dá plim-plim.
9: Não tem botão pra anular voto. É branco,
12: nulo é um número inexistente.
9: Tem branco, corrige e confirma só os 3 botões.
12: Mas eu acho que o barulhinho é só no final de toda a votação.
13: Isso.
12: Não é de cada candidato.
13: É isso mesmo.
9: E nessa.
13: Não é de todos. Um por um.
12: De cada um?
9: Só no final é um barulhinho diferente. Daí é um barulho maior.
13: É um barulho maior.
9: Sabor.
14: Sejam rápidos.
13: O Aldinho Camargo que tá ouvindo a gente tá dizendo, e atenção, a cola não pode ser no celular, tá?
9: Não pode também.
13: Porque tem gente que tem tudo no celular, acho que pode levar não, tem que ser no papelzinho.
14: Bem lembrado. Como faziam os incas e os maias.
13: E ó, sexta-feira.
12: Os astecas.
13: Sexta-feira, o Gilmar Duarte da Luz estará aqui conosco, e aí a gente pode dirimir uma série de dúvidas aqui no programa também na sexta, beleza?
15: Muito bom.
10: Que mas a Georgia não vai estar,
15: né? Não vou.
13: Não vai estar.
15: Mas a Betinha tá no meu lugar, gente.
13: Quem?
15: A Betinha, Roberto.
12: Que susto. Eu
15: Betinha. Não, eu
10: o Betinha já tá no rolê.
12: Mas Betinha. Só se você termina com A, né, Betinho? Ela falou Betinha. Eu tinha um paciente
16: que era japonês que falava Betinha. Betinha.
12: Só se você mudou o sexo, porque era Betinha.
15: Como é que ele falava?
16: Eu tinha um paciente que era japonês, ele chamava assim, ó.
13: Não, vocês são pato louco, velho.
16: Betinha.
9: Ô, Ricardo, é muito TDAH na terça-feira.
13: É muito, cara.
9: É muito, cara.
13: Eu não sei como é que a gente conseguiu fazer isso.
9: É acelerado demais na terça, cara.
16: E a Jorge pra contribuir também.
15: Betinha. Não, aí não
16: a Roberta é mais barba,
13: a Georgia é hoje foi o exemplo oral de como as coisas funcionam na terça-feira aqui.
9: Eu não tô entendendo o que eu tô falando.
13: Não, ela emendou a pauta e gatou a primeira, a segunda e daqui a pouco ela esqueceu.
9: Ela criticou a pauta depois que não tava entendendo nada.
16: Nem sei o que eu tô falando aqui.
13: Nem do que ela tava falando, velho. Isso é.
10: Vai Betinha.
16: Se fala, fosse Betinha. A professora de português, era fuga o tema da redação.
13: É mais ou menos isso. Samuel, próximo, por favor.
9: Ricardo, às 21 horas e 5 minutos desta terça-feira tem início a primavera no hemisfério sul. Neste ano, a estação será diretamente influenciada pelo El Niño. É durante esse período que o fenômeno deve atingir seu pico de intensidade. As projeções apontam para um evento especialmente forte entre outubro e dezembro deste ano. A NOAA, que é a Administração Nacional Oceânica e Atmosférica dos Estados Unidos, indica probabilidade superior a 90% de ocorrência de El Niño muito forte durante a primavera deste ano. Além disso, 75% de chance de o fenômeno ser mais intenso registrado desde 1950 no trimestre entre outubro e dezembro.
13: E olha como a coisa é louca com relação ao clima, ao planeta e é isso. Atenção, este foi o primeiro ano em 114 anos que nenhum furacão atravessou o Atlântico e chegou nos Estados Unidos.
12: É
13: o primeiro ano é em 114 que meu não Deus. Chegou um furacão nos Estados Unidos.
15: Que coisa.
13: É brincadeira, tava vendo hoje. Os institutos de meteorologia americanos lá, todos eles estão divulgando isso.
10: Bugou.
9: E aqui aumentou daí.
16: E aqui não tinha nada, já teve um.
10: Aqui é tornado, né?
9: Aqui é tornado, bem mais.
13: É diferente, Betinho. É diferente do furacão que passa aqui na terça.
16: É, vamos lá. Mas tem nome, né?
10: Furacão
16: nome,
10: sempre animais.
15: É nome de mulher, né?
10: F3.
16: Betinha. Betinha. Betinha.
15: Fala, Betinha.
13: Betinha, o negócio é o seguinte: a previsão do tempo para as próximas horas, de acordo com o YR, atualizada agora, de que teremos 10 graus ao final do dia de hoje. Amanheceremos com 7 graus, mas isso é lá na madrugadinha, pra quem vai pra academia, como o Paulão e a Josi, ali por volta das 5:30, 7 graus. Aí, ali por volta das 8, quando a maioria dos mortais está abrindo o olho, pelo menos tomando a primeira xícara de café, já teremos 9 graus de temperatura. O sol aparece amanhã entre nuvens, não há nenhuma previsão de chuva. O dia fica, digamos assim, ameno, com temperaturas amenas, mas chega a 17 graus no meio da tarde. E termina o dia também com 9 graus na quarta-feira. Beleza? Deixa eu ver o resto da semana aqui. Por enquanto, sem chuva até sábado, até domingo praticamente. Tem uma chuva mais volumosa para segunda-feira. O resto tem pouca chuva no decorrer do período. Mas, por exemplo, sábado vai bater 26 graus aqui.
15: Olha que
13: aí já estamos 6. Começando a primavera de verdade, né? 11 de mínima e 26 de máximo. Então é assim, né, amigo? Agora são 18:53, Samuel.
9: Ricardo,
13: alguém tinha pauta individual hoje?
9: Não, hoje não deu tempo, né, Alexandre?
13: O Alexandre hoje
16: trabalhou, não... menino.
9: Gatinho, aquelas curiosidades que você traz lá, não tem nada?
16: Lá delas.
9: Você tá fazendo uma coisinha.
13: Não. Você tá falando de fofoca.
9: Já tinha bastante assunto.
16: Ô, Ricardo, só falar um pouquinho sobre as meninas do vôlei, né? Que sexta-feira eu mandei uma mensagem pra vocês aqui.
13: Foi pro ar.
16: As lagianas foram campeãs brasileiras no vôlei de praia, né? A Luísa Vargas e a Isabela Hermel, né? Junto com o professor Chico. E elas já estrearam também no vôlei de quadra agora nos Jogos Escolares lá em Brasília e já tiveram duas vitórias. Venceram ontem a Tocantins e hoje venceram a equipe da Amazonas. E aí amanhã elas enfrentam o Rio Grande do Sul para tentar sair em primeiro da chave, o que vale isso para elas chegar na Série Ouro dessa competição. E aí sim, realmente, se for campeão da Série Ouro, você acaba depois representando o Brasil, né, nos Jogos Escolares Sul-Americanos. Então, boa sorte aí, pessoal da Vofel, que tá representando pra variar muito bem Lages aí nos Jogos Brasileiros aí.
13: Muito bem. Parabéns. Futebol não tem nada hoje?
9: Não.
13: Na televisão?
9: Tem só o Criciúma que joga, o jogo atrasado.
15: Não, mas é na da sexta, série B. Né?
13: Tá, beleza. Deixa eu só lembrar para os aficionados da Fórmula 1 que o Grande Prêmio do Azerbaijão nesse final de semana vai acontecer no sábado, tá, turma? O treino livre acontece, então, quinta-feira, às 5:30 da manhã, às 9 da manhã. Aí, o terceiro treino livre na sexta, qualificação também, ou seja, para definir o grid de largada, às 9 da manhã de sexta. E a corrida acontece no sábado, às 8 da manhã. Beleza?
12: Tu já explicou por que é no sábado, né?
13: Já.
12: É por causa da coisa religiosa, não é?
13: Sim, eles têm relação com isso também. É que
9: domingo é todo mundo recolhidinho, não pode fazer nada.
15: É isso.
13: É que eles têm a história do
9: Ramadã,
13: isso mesmo. E aí eles então se recolhem e fica com o domingo guardado mesmo.
9: Hibernando, 24 horas.
13: É, foi mais ou menos como o final de semana passado por aqui, né?
9: Tava bom.
13: Tava bom pro cara dar uma descansada, não é, turma?
12: Cara, terminei a quarta temporada de Hitcher em uma semana.
13: Eu tô assistindo Hitcher agora por causa da tua dica, tá?
12: Gostou?
13: Tô na segunda temporada.
12: Gostou?
13: Tô gostando, tá legal.
15: É legal, né?
13: É dinâmico.
16: Uma série nova também que começou a segunda temporada agora, eu acho que é da Paramount, eu assisto em locais.
13: Lions.
16: Nada ortodoxo. É Mobland. É Terra da Máfia com sim. Tom Hardy. Bem legal.
13: Tom Hardy, Pierce Brosnan. Cara.
16: Série Zone.
13: A primeira é espetacular. Espetacular. Segunda também. E a Paramount também tem Lions, Operação Lions com a Joey Saldanha, que tá na segunda temporada agora. Então, terminando a segunda ou a terceira temporada, tá? E vale muito a pena. Pô, é uma série muito legal. Tem Nicole Kidman, tem Morgan Freeman no elenco. Pô, muito, muito, muito joia mesmo. Timaço. E aí, Samuel?
9: Ricardo, é no Brasil que fica a maior fábrica da Coca-Cola no mundo em volume produzido. Localizada em Jundiaí, no interior de São Paulo, a unidade produz mais de 2 bilhões de litros de bebidas por ano e está se preparando para produzir ainda mais. A Coca-Cola Brasil está investindo mais de 360 milhões de reais na unidade para ampliar a capacidade produtiva e modernizar a operação de metas de sustentabilidade. O aporte realizado entre 2024 e este ano tem dois protagonistas: garrafas retornáveis e água. Cerca de 191 milhões foram destinados à instalação de uma nova linha de retornáveis e a processos relacionados então a essas embalagens, enquanto os outros 97,5 milhões foram direcionados aos sistemas de tratamento de água.
12: As garrafas de Coca-Cola já só falta trocar pro picolé de novo, né? Porque antigamente você tinha que trocar a garrafa de vidro para pegar outra, ou trocava por picolé.
9: Cara, mas as retornos de vinho,
15: Sabia disso.
12: Valia muito dinheiro de cerveja, então.
16: Vocês nunca trocaram o garrafão de vinho por picolé.
13: Uhum. Deixa eu fazer uma correção aqui na história da Fórmula 1. Retorna lá. Então, pela primeira vez desde que entrou para o calendário da Fórmula 1, o Grande Prêmio do Azerbaijão não será disputado no domingo. A corrida em Baku está marcada para sábado, então 8 da manhã, por causa de um feriado nacional no país. A mudança ocorre em respeito ao Dia da Memória, que é celebrado no domingo, dia 27. É que a data homenageia os militares mortos na Segunda Guerra do Alto Karabakh, conflito entre Azerbaijão e Armênia em 2020. Então coincidiu e aí eles
9: anteciparam. Mas tem o do Ramadã, né?
13: Tem, mas não é agora. Não era isso. Ah, é que na Arábia, Abu Dhabi e qual é o outro? E Dubai é que tem esses problemas do Ramadã.
9: Entendi.
13: Mas era isso, precisava corrigir a informação antes de terminar, né?
9: Sim. Falando do Betinho
13: falou. Peraí, só um pouquinho. Ricardo, tudo bem, meu amigo? O Dudu Armiliato participando com a gente, tá dizendo, ó, tem uma ótima notícia para o Brasil. O piloto Rafa Câmara, que hoje em dia disputa o título da Fórmula 2, pode ser anunciado pela Haas a qualquer momento. Podemos ter dois pilotos brasileiros na Fórmula 1 já em 2027. E isso não acontecia desde não sei quando, cara.
9: Nossa. Desde Rubinho e Felipe Massa.
16: Hoje saiu essa história da Haas.
13: Pô, muito joia. Obrigado aí, Dudu. Bem lembrado. Bem legal. Eu tinha ouvido falar disso, mas não sabia quando era o anúncio. Mas já pensou se tiver mesmo?
9: Muito legal.
16: Ele é piloto Ferrari, né? O Rafa Câmara, então...
9: O Betinho tava falando dos litros retornáveis ali. Dica de gordinho, hein? A Coca retornável é bem mais barato, hein?
13: É mais barata, né?
9: R$7,90.
15: Mas ela tem Coca Zero?
9: Tem. Coca Zero.
15: Ah, muito bom.
13: É bem mais barato. Agora vocês me fizeram lembrar. Cara, sabe aqueles sacos de papel que a gente...
9: Saco de pão?
13: saco de pão e etc, essas coisas eu lembro que quando era criança, lá em Bom Retiro, a gente levava na venda pra trocar por
12: tinha,
13: bala, entendeu?
12: Tinha também.
13: O pacote? Deus, é, levava os pacotes.
15: Bem, não, ele usava. Não tem essas
13: ele
15: coisas,
13: usava né, isso, olha
12: a
13: só.
12: A garrafa de vidro balinho. Eu lembro do picolé, ó, de cerveja valia 3 picolé.
9: Isso, tem muita... Ah, que tem coisa muita,
15: boa. Na nossa vez não teve.
12: As fichinhas da Transul trocava também.
13: Ah, lanche. Ó, o Nelson Rodrigues tá dizendo o seguinte, boa noite amigos, nessa de trocar a garrafa por picolé, eu troquei todas as garrafas que meu pai tinha, quando ele descontou, levei uma disciplina que nunca mais agradeço.
9: Aliás, parabéns, feliz aniversário pro Nelson
12: Cebola.
9: Nelson, parabéns. Não, Nelson Rodrigues, tá de aniversário hoje.
13: Hoje? Hoje. Pô, parabéns, Cebola, meu parceiro. Parabéns. Aliás, meu parceiro Pago comercial bolo. Também, parabéns. Com a Limpar aí, um abraço, querido, parabéns, muita saúde.
9: Pai.
13: Boa.
9: Outra coisa que troca é quem tem moeda naqueles cofrinhos lá, levar em farmácia, mercearia, eles dão uns presentinhos, dão um gibi, dão um chocolate.
12: Leva lá no Milênio que ele troca também lá, o Betão.
9: Na Estampos também.
15: Legal. Saber.
13: Muito bem,
9: vamos ganhar um fogareiro.
13: Deixa eu mandar um abraço pro Maurício. Saiu da Estampos, né?
9: Ficou saiu, lá cara, depois anos, de 15 cara. Anos.
13: Um abraço aí, sucesso, Maurício. Nosso querido Juvena, já teve no Copa, no Papo de Copa. Não. Pô, parceirão. Querido. Vamos embora. 19 horas em Brasília.
12: Vai casar, vai embora.
13: Muito gente. Obrigado, Georgia. Passe bem, tomara que você volte inteira. A Denise mandou um abraço pra você.
15: Beijo, mãe.
13: É, mandou um abraço.
9: Ui,
15: que absurdo, gente.
9: Beijo, Denise.
12: Rose, eu ia falar da hipoglosa agora.
9: Cosme.
13: Para seus
12: vocais.
13: Rose Marafigo, muito obrigado. Obrigado, tchau, Betinho. Gente, obrigado, beijo. Alexandre. Valeu, Marlon. Samuelzeira, obrigado também. Estamos encerrando mais uma edição do Jurassic Pan. 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Samuel Gonçalves, boa noite.
9: Boa noite.
13: Valeu, turma. Até mais.
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1: 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E a hora na Pan.
2: 7h22.
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2: 7:39.

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5: 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E a hora na Pan. 7:41.

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0: para estados do Sudeste e Centro-Oeste.
1: Defesa Civil reforça orientações sobre os cuidados para quem vive em área de risco. Luana Karen.
2: Na tentativa de prevenir riscos à população, a Defesa Civil emite avisos, tendo como base boletins meteorológicos.
0: Qualidade de vida e acolhimento.
1: Agentes da Segurança Pública contam com serviço de atendimento psicológico online, gratuito e sigiloso. Gabriela Noronha.
3: E a iniciativa oferece avaliação e aconselhamento psicológico, psicoterapia e acompanhamento psiquiátrico.
0: Hoje na apresentação da Voz do Brasil, eu, Mariana Jungmann e Luciano Seixas.
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0: A Receita Federal vai liberar, a partir de amanhã, a consulta ao lote residual de restituição do imposto de renda.
1: Mais de 400 mil restituições vão ser pagas no dia 30 de setembro.
0: O lote residual contempla declarações transmitidas fora do prazo ou com pendências solucionadas pelos contribuintes.
4: Serão repassadas 412 mil restituições, com valor total que supera R$1,265 bilhão. O lote contempla as restituições de declarações feitas neste ano, transmitidas fora do prazo e com pendências que foram resolvidas pelos contribuintes. Também está neste lote as restituições residuais de exercícios anteriores. Os valores serão depositados no dia 30 de setembro, com prioridade para idosos, pessoas com deficiência e professores. Para consultar se a restituição está disponível, acesse gov.br/Receita Federal na aba Meu Imposto de Renda. Márcia Fernandes, para a Voz do Brasil.
1: De acordo com a Receita Federal, o pagamento da restituição é feito somente em conta bancária do titular da declaração.
0: Em caso de erro nos dados bancários, o órgão oferece serviço de reagendamento disponibilizado pelo Banco do Brasil em até um ano após a primeira tentativa de crédito.
1: E a Receita Federal divulgou um balanço com os dados de solicitações pelo Simples Nacional e pelo regime regular do IBS e da CBS.
0: Segundo o levantamento, até o dia 18 de setembro, o órgão registrou mais de 180 mil pedidos de adesão ao Simples Nacional. Já o regime regular dos novos tributos registrou 165 mil solicitações.
1: Do total de pedidos feitos pelo Simples ou para o Simples Nacional, cerca de 61 mil já foram aprovados.
0: A Receita alerta que quase 120 mil solicitações foram negadas, mas ainda estão no prazo legal de 30 dias para regularização das pendências.
1: Mais informações em gov.br/Receita Federal.
0: Profissionais de segurança pública de todo o país têm acesso ao atendimento psicológico gratuito e sigiloso pela internet.
1: O Escuta SUSP prevê a ampliação da capacidade de atendimento e reúne ações voltadas à saúde mental desses profissionais.
5: Desde 2024, agentes da segurança pública podem contar com o serviço de atendimento psicológico online, gratuito e sigiloso, o Escuta SUSP. Segundo dados do Ministério da Justiça e Segurança Pública, divulgados nesta terça-feira, mais de 50 mil atendimentos foram realizados em todo o Brasil, consolidando o projeto como uma das principais ferramentas de apoio à saúde mental desses profissionais. O coordenador clínico do Escuta SUSP, Michael Leone, explica que a iniciativa oferece avaliação e aconselhamento psicológico, psicoterapia e acompanhamento psiquiátrico.
6: A pessoa que chega nesse serviço, ela passou por uma triagem, ela foi encaminhada, ela foi instruída sobre como funciona esse serviço e junto com esse serviço a gente tem dois outros serviços de apoio que são a psiquiatria e o serviço de gerenciamento de terapia medicamentosa. Então todo esse arcabouço que foi construído, ele funciona de uma maneira muito complementar e ajuda a gente a compreender o paciente como um todo.
5: Foi lançado nesta terça-feira o painel Qualidade de Vida no Trabalho. A primeira publicação de dados sobre o tema reúne, entre outras informações, dados sobre o efetivo, as condições de trabalho das mulheres na segurança pública e os serviços de saúde mental e prevenção ao suicídio. Para o secretário nacional de segurança pública, Chico Lucas, falar sobre saúde mental entre esses profissionais é também fortalecer os serviços de proteção ao cidadão.
7: Então, a Escuta SUSP, esse projeto é fundamental porque é a primeira vez que a gente capacita também o Ministério Público para que eles tenham conhecimento de como é a rotina de verdade do policial e que a gente possa juntos combater tanto o autoextermínio, o suicídio, que é tão grave entre as fileiras das polícias, mas também a violência policial.
5: Os profissionais do Sistema Único de Segurança Pública de todo o país podem se cadastrar e iniciar o atendimento especializado diretamente pelo portal oficial do Escuta SUSP no endereço gov.br/escutaSUSP. Para o público geral ou profissionais de outros setores que estejam passando por momentos de sofrimento psíquico, o Centro de Valorização da Vida, o CVV, segue prestando atendimento gratuito e apoio emocional 24 horas por dia através do telefone 188. Reportagem Gabriela Noronha.
8: Dicas do Enem. Olá, meu nome é Ana Clara de Oliveira e a minha dúvida é melhor estudar sozinho ou em grupo?
9: A professora de português, Laíssa Rodrigues, vai responder.
10: As duas possibilidades são interessantes, tanto sozinho quanto em grupo. Sozinho porque às vezes você está em casa, né, tem uma maior concentração, só que essa troca de experiência, de conteúdo, de interpretação também é excelente, né, ali para você fazer com os colegas, até mesmo em intervalo de escola.
11: Meu nome é Rodrigo Nunes e eu queria saber como eu faço para revisar os conteúdos.
9: Quem dá a dica é a professora Laíssa Rodrigues.
10: Cada pessoa, ela vai ter uma forma de revisar, né, e fixar aquele conteúdo diferente. Só que eu acredito que somos muito visuais. Então você pode fazer mapa mental, você pode colocar cartões espalhados pela casa, pelo quarto, que aí ajuda mais a fixar o conteúdo e ficar preparado na hora da prova.
9: É isso aí, se prepare e acompanhe as nossas dicas toda terça-feira aqui na Voz do Brasil e também na radiogov.ebc.com.br.
0: Pois é, e uma das provas que fazem o estudante quebrar a cabeça é a redação.
1: E não é por acaso, ela vale 1.000 pontos e pode fazer muita diferença na nota final, ajudando o candidato a conquistar uma vaga na universidade.
0: E para ajudar quem está se preparando, já está disponível a cartilha do participante, com orientações, critérios de correção e exemplos de textos.
12: O material reúne orientações sobre as 5 competências avaliadas e exemplos de redações do Enem 2025, o Exame Nacional do Ensino Médio, acompanhados de comentários que ajudam a entender os critérios de correção. O texto deve ser dissertativo, argumentativo, ter até 30 linhas e ser elaborado a partir do tema proposto, dos textos motivadores e dos conhecimentos do participante. Cada redação é corrigida por 2 avaliadores, que atribuem até 200 pontos em cada uma das 5 competências. Para a estudante de Brasília, Beatriz Cossio, de 17 anos, a redação é uma das partes mais difíceis da prova.
13: Você tem que estudar muito, tem que se dedicar muito e principalmente procurar artigos, né, procurar repertórios, colocar suas ideias no papel.
12: Para ela, o caminho é praticar.
13: A questão de prática, de você procurar, ler e você já ter na sua mente de uma forma que você consiga lembrar na hora da prova.
12: Assim como Beatriz, muitos estudantes têm dificuldade para colocar no papel o que pensam na hora do exame. O professor de redação, José Aguilera, orienta sobre como aproveitar os textos de apoio e os critérios de avaliação.
14: Faça a leitura tranquila, cuidadosa, atenta dos textos de apoio. Lembre-se, o critério básico, as 5 competências do Enem é aquilo que vai te orientar para uma escrita formal, argumentativa, coesão, coerência e, finalmente, a proposta de intervenção baseada nos direitos humanos. Seguindo isso, tua nota vai ser excelente.
12: A cartilha também alerta para situações que podem levar a nota 0, como fuga ao tema, texto com até 7 linhas e desrespeito à estrutura dissertativo-argumentativa. O material ainda tem versões específicas para participantes com dislexia, transtorno do espectro autista e para surdos ou pessoas com deficiência auditiva. E além das orientações para os participantes, o Enem envolve uma grande estrutura. estrutura de preparação e aplicação, destaca Ricardo Cardoso, presidente substituto do INEP, o Instituto Nacional de Estudos e Pesquisas Educacionais Anísio Teixeira, responsável pelo Enem.
15: A gente está falando de 5 milhões de inscritos participantes no exame, que vão estar realizando a prova em mais de 14 mil locais de aplicação, em mais de 1.900 municípios.
12: As provas do Enem 2026 serão aplicadas nos dias 8 e 15 de novembro. A redação será no primeiro dia de exame. A cartilha está disponível gratuitamente no portal do INEP, no endereço gov.br/INEP. Reportagem Pablo Mundim.
1: Samile Leão, de 21 anos, estudante de escola pública de Virginópolis, em Minas Gerais, foi aluna nota 1000 na redação e hoje cursa medicina na Federal do Estado.
0: E sabe como ela conseguiu? Estudando, fazendo simulados, inclusive durante feriados e encontros de família, como ela conta.
16: Todo mundo via o tanto que eu estudava. Às vezes eu vinha pra cá num feriado, tinha festa de família, eu ia um pouquinho e já voltava pra casa pra fazer um simulado. Todo mundo via o tanto que eu realmente abdicava de muita coisa pra poder estudar. O que eu gostaria que as pessoas lembrassem quando elas conhecessem a minha história é de que é possível realizar nossos sonhos com dedicação e paciência. Com muito amor também, se rodear por pessoas que te fazem bem e que podem tornar o processo mais leve.
1: E o Ministério da Educação lançou um guia com informações e conteúdos para ajudar os estudantes nesta reta final para a prova do Enem.
0: O espaço reúne em um só lugar vídeos, tutoriais, dúvidas frequentes, além de informações oficiais para ajudar os participantes na preparação para as provas.
1: A seção Alunos Nota 1000 traz histórias de estudantes que alcançaram a nota máxima na redação e na seção Enezeiros, os estudantes podem compartilhar rotinas de estudos.
0: O guia também conta com materiais pedagógicos produzidos pelo Ministério e disponibiliza o acesso a aplicativos gratuitos, como o MEC Enem, Idiomas e Livros.
1: Saiba mais em gov.br/MEC.
0: Empresas brasileiras afetadas pelas tarifas impostas pelos Estados Unidos ou por conflitos internacionais já podem solicitar financiamento ao BNDES, o Banco Nacional de Desenvolvimento Econômico e Social.
1: Os recursos podem ser utilizados, por exemplo, em capital de giro, compra de máquinas e equipamentos e investimentos para adaptação da atividade produtiva.
17: As empresas interessadas em obter financiamento na nova fase do Plano Brasil Soberano já podem dar entrada nos pedidos de crédito. A nova etapa do plano está atendendo empresas brasileiras que atuam em setores estratégicos para a balança comercial, além das empresas afetadas por tarifas comerciais impostas pelos Estados Unidos, por conflitos internacionais e pelo avanço de medidas protecionistas no comércio mundial. Como explica José Luiz Gordon, diretor de Desenvolvimento Produtivo, Inovação e Comércio Exterior do BNDES, o Banco Nacional de Desenvolvimento Econômico e Social.
18: São mais de 22 bilhões de reais para apoiar investimentos, para apoiar capital de giro, para quem quer exportar, aqueles empresários que estão sendo afetados pelo tarifaço, estão sendo afetados pela Guerra do Golfo ou em setores estratégicos.
17: As empresas interessadas em obter crédito podem protocolar os pedidos de financiamento diretamente no BNDES ou nas instituições financeiras credenciadas. Reportagem André de Barros Lima.
0: Alface, cebola, batata e mamão ficaram mais baratos nas centrais de abastecimento do país.
1: É o que mostrou o levantamento mensal da Conab, referente a agosto.
0: E a comercialização de frutas aumentou, inclusive para o mercado externo.
19: Os preços da batata recuaram em torno de 11% em agosto nas centrais de abastecimento monitoradas pela Conab. Entre as hortaliças, as cotações da cebola e da alface também registraram queda na maior parte das capitais do país. Já os valores de comercialização da cenoura mantiveram-se estáveis em agosto. Os dados são do nono boletim Hortigranjeiro divulgados pela Conab nesta terça-feira. A pesquisa também mostrou que a comercialização de frutas nas Ceasas cresceu 4,5% no último mês. O mamão ficou mais barato em 70% dos locais monitorados, com queda de quase 11% em média. Melancia e laranja também registraram um leve declínio em agosto. Já a banana, por outro lado, foi a fruta com maior incremento na média mensal. De acordo com dados do Ministério do Desenvolvimento, Indústria, Comércio e Serviços, as exportações de frutas e hortaliças nos primeiros 8 meses do ano alcançaram 789 mil toneladas, com faturamento superior a US$ 1 bilhão. Natália Koslick, para a Voz do Brasil.
1: Reforço no estoque de grãos. Na última semana foram realizados 2 leilões pela Conab que vão garantir quase 200 mil toneladas de milho nos estoques públicos.
0: O objetivo é a prevenção a possíveis impactos do fenômeno climático El Niño, que pode comprometer o abastecimento e a oferta de grãos no país.
20: São mais de 190 mil toneladas de milho para abastecer estoques do programa de venda em balcão. A aquisição do cereal pela Conab é destinada para a formação de estoques como medida de prevenção a possíveis impactos do fenômeno El Niño, segundo a ministra do Desenvolvimento Agrário, Fernanda Machiavelli. O reforço nos estoques públicos auxilia produtores rurais e criadores de animais.
21: Por um lado, garantindo a compra desses produtos pela agricultura, pelo agro brasileiro e pela agricultura familiar, e ao mesmo tempo garantindo a oferta de insumos para quem cria animais no Nordeste e alimento para as populações que possam vir a ser afetadas por esse evento climático que afeta já o mundo todo.
20: A agricultura familiar vai fornecer a maior parte do milho adquirido pela Conab, 121 mil toneladas. As outras 70 mil toneladas do cereal foram compradas em ampla concorrência, incluindo produtores rurais, cooperativas e comerciantes. Silvio Porto, diretor-presidente da Companhia Nacional de Abastecimento, destacou o acompanhamento dos preços e do fornecimento de alimentos nas capitais do país.
22: Hoje nós temos informação de todo o Brasil, nós ampliamos sobretudo as capitais da região amazônica e as do Nordeste que faltavam. Então, esse é um instrumento de acompanhamento, de monitoramento que permite a gente ter uma série histórica que de fato a gente sabe como está o custo de vida, como está os preços dos alimentos em todas as capitais brasileiras de norte a sul do Brasil.
20: A companhia também conta com um estoque de 300 mil toneladas de arroz para este ano. Para participar do programa Venda de Balcão e comprar dos estoques da Conab, o produtor deve se cadastrar no SICAM, o Sistema de Cadastro de Produtores Rurais. Os pedidos, pagamentos e agendamento de retirada são feitos de forma online pelo Balcão Digital da Conab. Reportagem Luciana Colares de Holanda.
1: Com previsões de mais tempestades no centro-sul do Brasil, a Defesa Civil reforça as orientações sobre os cuidados para quem vive em área de risco.
0: Os alertas são emitidos via celular por canais como SMS e WhatsApp.
23: Os 3 estados da região sul do país estão com alertas de perigo de tempestade e de ventos fortes. Na tentativa de prevenir riscos à população, a Defesa Civil emite avisos, tendo como base boletins meteorológicos. Tiago Molina, coordenador geral de monitoramento e alerta da Defesa Civil, explica que o cidadão deve ficar atento ao celular, principalmente se mora perto de áreas de risco.
24: A Defesa Civil Nacional trabalha em articulação com as defesas civis estaduais e municipais para a emissão de alertas à população, alertas que chegam via mensagens WhatsApp, mensagens por SMS e também chegam por meio do Defesa Civil Alerta, que se utiliza da tecnologia de cell broadcast para fazer uma informação chegar até os celulares das pessoas.
23: Entre os riscos relacionados a eventos climáticos extremos estão deslizamentos de terra e inundações. A recomendação para quem mora próximo a áreas de risco é conhecer com antecedência possíveis rotas de fuga. Além das informações sobre o risco, alertas da Defesa Civil trazem dicas de autoproteção. O meteorologista do IMET, Roberto Baltazar, afirma que com o deslocamento da frente fria, estados do Sudeste e Centro-Oeste também entram em alerta.
2: Essa frente fria trouxe condições de tempestade para os estados do Rio Grande do Sul e Santa Catarina. Porém, o foco principal a partir do dia 22, hoje, terça-feira, é para a região do estado do Paraná, também trazendo condições de tempestade para o estado do Centro-Sul de São Paulo, oeste do Rio de Janeiro, estado do Mato Grosso do Sul e também as porções mais ao sul do Mato Grosso e do estado de Goiás.
23: Para receber alertas da Defesa Civil Nacional, é preciso se cadastrar pelo WhatsApp no número 61-2034-4611. As mensagens também podem chegar por SMS. Já para receber os alertas de nível severo ou extremo, não é preciso fazer cadastro. Basta estar em local com cobertura de celular. Neste caso, os avisos aparecem na tela do celular, acompanhado de uma sirene. Reportagem Luana Karen.
1: O ponteiro vira hoje às 9:05 da noite e dá início à chegada da primavera.
0: E com ela, a 20ª Primavera dos Museus, que abre espaço para todo mundo conhecer mais sobre cultura, história, ciência.
1: Museus de todo o país têm programação especial nesta semana.
0: A iniciativa reúne mais de 920 instituições e cerca de 2.700 atividades até domingo, dia 27.
1: Com o tema Museus para Todas as Pessoas, a programação busca ampliar o acesso a esses espaços com ações voltadas à inclusão, à acessibilidade e à participação dos diferentes públicos.
3: Museu também é lugar de descoberta, de encontro e de pertencimento. E esses espaços ganham uma programação especial em todo o país. É a 20ª Primavera dos Museus, promovida pelo IBRAM, o Instituto Brasileiro de Museus. Até domingo, dia 27, mais de 920 instituições participam da iniciativa. A programação busca aproximar ainda mais os museus das pessoas, como explica Fernanda Santana Rabelo de Castro, presidente do IBRAM.
4: São visitas, exposições, exibições cinematográficas que trazem a temática, mas que também trazem acessibilidade, também trazem inclusão. São atividades que constroem narrativas junto com os públicos, junto com os territórios.
3: Ao todo, são 2.700 atividades, entre exposições, oficinas, palestras, visitas mediadas e ações educativas em todo o país. O tema deste ano é Museus para Todas as Pessoas, uma oportunidade para quem já frequenta esses espaços e também para quem ainda não teve essa experiência. É o caso de Benjamin Carvalho de Souza, de 8 anos, que visitou um museu pela primeira vez. Entre tantas descobertas, uma chamou especialmente a atenção do menino, o aparelho conhecido como curvas de sino.
6: Aquele negócio que a gente bate nas bolas de vermelho versus azul, que a gente tem que bater pra gente ganhar ponto. Ele ensina coisas diferentes da sala de aula.
3: No SESI Lab, em Brasília, a experiência com estudantes mostra como a educação pode transformar a visita ao museu em uma oportunidade de descoberta. Mais do que observar objetos e exposições, a proposta é estimular a curiosidade, a participação e o aprendizado, explica Cláudia Ramalho, superintendente de cultura do SESI.
7: E aqui é um espaço que os professores também, além do trazer os seus alunos para se divertirem, é um espaço também de aprendizagem na prática daquilo que eles aprenderam, né, na teoria dentro de sala de aula.
3: A Primavera dos Museus também chama atenção para as barreiras que ainda afastam parte da população desses espaços. Acessibilidade, diversidade, representatividade e direito à memória fazem parte da discussão deste ano. E participar é simples. A programação está disponível na plataforma Visite Museus, no endereço visite.museus.gov.br. É possível pesquisar atividades por estado, cidade, data e instituição. É só escolher a experiência e descobrir um museu que pode estar mais perto do público do que se imagina. Com locução de Thaís de Araújo, reportagem Pablo Mundim.
0: Essas foram as notícias do governo federal.
1: Uma realização da Secretaria de Comunicação Social da Presidência da República.
0: Com produção da empresa Brasil de Comunicação.
1: Fique agora com as notícias do Poder Judiciário e do Congresso Nacional. Boa noite.
0: Boa noite, até amanhã.
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9: Presidente do STF, Edson Fachin, diz que Poder Judiciário trabalha para dar mais segurança à negociação de precatórios.
10: Flávio Dino discute com autoridades a responsabilidade na aplicação de emendas parlamentares.
9: STJ vai promover audiência pública sobre advertência de glúten em embalagens de alimentos.
10: Boa noite, eu sou Leandro Bezerra.
9: E eu sou Walter Lima.
10: O Supremo Tribunal Federal realizou hoje audiência pública para discutir aspectos relacionados ao controle

0: com o Banco Central para reforçar os mecanismos de proteção na transferência de precatórios. Marcela Luiza.
1: Precatório é o dinheiro que uma pessoa ou empresa tem direito a receber do poder público depois de ganhar uma ação judicial definitiva. Agora, em setembro, o Conselho Nacional de Justiça realizou uma audiência pública com representantes de diferentes setores com o objetivo de receber sugestões para melhorar a tecnologia e a forma de controle da transferência dos créditos dos precatórios. A audiência é fruto das atividades do grupo de trabalho criado pela portaria conjunta assinada pelo Supremo Tribunal Federal e pelo Banco Central do Brasil, o Bacen, em agosto deste ano. Na ocasião da assinatura do acordo, o presidente do STF e do CNJ, ministro Edson Fachin, destacou que o objetivo é garantir mais transparência e segurança jurídica.
2: O objetivo dessa nova regulação, obviamente, não é impedir a circulação de créditos, mas sim de garantir que ocorra com transparência, segurança jurídica, rastreabilidade e proteção aos credores, especialmente aos credores em situação de vulnerabilidade.
3: O Superior Tribunal de Justiça vai realizar audiência pública para discutir se a informação contém glúten é suficiente nas embalagens de alimentos industrializados ou se deve incluir a advertência: o glúten é prejudicial à saúde dos doentes celíacos.
0: O evento será nesta quarta-feira, 23 de setembro, a partir das 14h. Fátima Uchoa.
4: Os debates vão incluir especialistas e representantes de entidades interessadas na causa celíaca e serão transmitidos ao vivo pelo canal do STJ no YouTube para qualquer pessoa acompanhar. A audiência pública foi convocada pelo relator do tema repetitivo 1343, ministro Ricardo Vilas Boas Cueva, para reunir informações que auxiliem na formação do precedente qualificado. As exposições abordarão aspectos médicos e científicos relacionados à doença celíaca, além de possíveis impactos regulatórios e econômicos da eventual exigência de advertência complementar nas embalagens de alimentos industrializados.
3: Começou nesta terça-feira no Tribunal Superior do Trabalho, em Brasília, um seminário sobre acessibilidade, inclusão e combate ao capacitismo.
0: O encontro reúne magistrados, servidores e especialistas e termina nesta quarta-feira. Simone Moura.
5: Durante o evento, foi entregue o Prêmio Justiça do Trabalho Acessível. Foram premiados 5 projetos nas áreas de atitude, gestão da acessibilidade, comunicação, tecnologia e serviços. Ao longo do dia, os debates trataram da política de acessibilidade e inclusão da justiça do trabalho e das barreiras enfrentadas pelas pessoas com deficiência. À tarde, a programação abordou a acessibilidade digital e documental e o papel das pessoas com deficiência na luta por direitos e inclusão. O seminário continua nesta quarta-feira com oficinas e novos debates sobre o assunto.
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3: A você uma boa noite.
0: Boa noite e até amanhã.
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1: Eu sou Humberto Pinheiro e estes são os destaques de hoje do Jornal do Senado, que começa agora. Projeto que cria a Semana do Pequeno Investidor está pronto para ser votado em comissão do Senado. Visita ao Congresso aproxima jovens do debate sobre aprendizagem profissional. Veículos de comunicação do Senado e da Câmara preparam cobertura especial das eleições. Boa noite. Está pronto para votação na Comissão de Educação e Cultura o projeto que cria a Semana Nacional do Pequeno Investidor. A proposta dedica a segunda semana de outubro à promoção de ações de educação financeira. Repórter Patrícia Oliveira.
2: O projeto que cria a Semana Nacional do Pequeno Investidor busca levar conhecimento básico sobre investimentos à população. Mostrar que qualquer pessoa pode começar a investir

0: com segurança, alertar contra fraudes e a complexidade do mercado de capitais e estimular o hábito de poupar e investir desde cedo. A proposta da senadora Jussara Lima, do PSD do Piauí, dedica a segunda semana de outubro para as ações educativas e foi debatida com especialistas em audiência pública no Senado. Para a economista Débora Maganha, o investidor nem sempre entende o que compra, com o risco de perdas pela ilusão de ganhos rápidos.
1: O brasileiro nunca foi ensinado a exigir duas coisas antes de colocar o dinheiro dele. A primeira é entender de onde vem o retorno e qual é o risco daquela operação. A segunda é compreender o que sustenta o investimento se tudo der errado.
0: O projeto recebeu relatório favorável dos senadores Alci Lucas, do PL do Distrito Federal, que defende a educação financeira nas escolas.
2: Quando eu era criança, a gente tinha aqueles cofrinhos para guardar as moedas, guardar na poupança. Então, isso tem que estar na educação. Desde criança, você tem que ensinar a poupar.
0: A proposta está pronta para votação na Comissão de Educação e Cultura.
3: Eleições 2026.
4: No dia 4 de outubro, os veículos de comunicação do Senado e da Câmara vão trabalhar de forma integrada na cobertura das eleições. Na Rádio Senado, a programação terá uma atenção especial à fase de apuração com uma transmissão independente. O sinal também poderá ser retransmitido pelas rádios parceiras em todo o país. A reportagem é de Yasmin Rodrigues.
5: A cobertura especial vai acompanhar o eleitor durante todo o domingo, desde o início da votação até a divulgação dos resultados. Rádio Senado, Rádio Câmara, TV Senado e TV Câmara, além das agências de notícias das duas casas, vão trabalhar de forma integrada com entradas ao vivo dos tribunais eleitorais e a participação de especialistas e consultores para explicar o processo eleitoral e analisar o cenário político. A cobertura também terá participação de jornalistas da Rede Legislativa de Rádio e Televisão, com repórteres das assembleias legislativas e das câmaras municipais de todo o país. A coordenadora geral da Rádio Senado, Leila Herédia, explica como foi preparada essa cobertura integrada e o que o ouvinte poderá acompanhar ao longo do domingo.
6: A nossa ideia é mostrar para o eleitor, para o ouvinte, para o telespectador, tudo o que acontece durante o dia em todas as etapas da eleição. A gente vai ter entrada ao vivo de todas as regiões do Brasil, com notícias atualizadas, informações de serviços, acontecimentos, as notícias mais quentes.
5: A partir das 5 da tarde, a Rádio Senado deixa o pau de transmissão e passa a fazer uma cobertura ao vivo de forma independente, justamente quando começa a apuração dos votos. O sinal estará liberado para ser retransmitido por qualquer emissora do país.
4: Os eleitores que pretendem usar o e-título para se identificar no dia da votação devem ficar atentos ao prazo para o primeiro acesso ao aplicativo. A Justiça Eleitoral orienta que o procedimento seja feito até 3 de outubro, sábado anterior ao pleito. A reportagem é de Luísa Mello.
5: Os eleitores que pretendem usar o e-título para se identificar no momento da votação devem registrar o primeiro acesso no aplicativo até 3 de outubro, sábado anterior ao pleito. A ação da Justiça Eleitoral tem como objetivo evitar a sobrecarga do aplicativo no dia da eleição, quando o download e o primeiro acesso serão interrompidos. O ministro Cássio Nunes Marques, presidente do Tribunal Superior Eleitoral, informa que notificações já foram enviadas aos eleitores por meio do e-título para promover as atualizações.
7: A Justiça Eleitoral iniciou o envio de notificações oficiais pelo aplicativo e-título. A iniciativa busca facilitar o acesso a informações importantes para o exercício do voto, como a consulta antecipada ao local e a sessão de votação. Reforçamos, portanto, a recomendação para que eleitoras e eleitores mantenham o aplicativo atualizado, façam o primeiro acesso e confiram seus dados com antecedência.
5: Para usar a versão digital do título de eleitor com fotografia disponibilizada pelo aplicativo, é preciso apresentar o e-título diretamente na tela do celular ou no tablet ao mesário no dia da votação. Não serão aceitas capturas de tela nem documentos sem foto. O aplicativo também disponibiliza a consulta do local de votação e outras informações informações importantes durante o período eleitoral.
4: Nas eleições deste ano, estão aptos a votar quase 2 milhões de eleitoras e eleitores com algum tipo de deficiência, o maior número já registrado pela Justiça Eleitoral. Para garantir a autonomia desse público, são adotadas medidas de acessibilidade, como a preferência na fila no dia da votação, o direito de ingressar na sessão eleitoral com cão-guia e o auxílio de uma pessoa de confiança que pode acompanhar o eleitor na cabine de votação. No entanto, o acompanhante não poderá estar a serviço da Justiça Eleitoral, de partido político, federação ou coligação. Na urna eletrônica é disponibilizado um sistema de áudio que orienta cada passo da votação para os eleitores com deficiência visual, e a Justiça Eleitoral fornece fone de ouvido descartável. A urna tem ainda teclado em braille e intérprete de Libras exibido no canto inferior da tela. Para o senador Flávio Arnes, do PSB do Paraná, a acessibilidade durante todo o processo de votação é um direito. Na avaliação dele, é preciso garantir condições adequadas para que as pessoas com deficiência não encontrem dificuldades para votar.
8: Direito, voto, acessibilidade, não ter problemas no local, participar do processo, é um direito fundamental de todos, todas na construção da democracia e também da pessoa com deficiência.
4: Quarenta e cinco jovens do programa Aprendiz do Futuro de Luziânia, em Goiás, visitaram o Congresso Nacional e conheceram de perto o trabalho de deputados e senadores. A visita aconteceu ao mesmo tempo em que o Senado analisa o Estatuto do Aprendiz, proposta que reorganiza as regras da aprendizagem profissional no país. Repórter Henrique Nascimento.
9: Conhecer onde as leis são discutidas fez parte da formação de 45 jovens do programa Aprendiz do Futuro de Luziânia, em Goiás. Eles visitaram o Congresso Nacional e acompanharam de perto espaços que até então muitos conheciam apenas pela televisão ou pela internet. Para o instrutor Gabriel Fonseca, a experiência aproxima os jovens da cidadania e das decisões que fazem parte da vida deles.
10: A visita ao Congresso Nacional, ela possibilitou que os jovens compreendessem na prática que esses espaços fazem parte da vida deles e da construção da nossa sociedade.
9: No Senado, a aprendizagem profissional também está em debate. A Comissão de Assuntos Sociais aprovou o Estatuto do Aprendiz, que reorganiza as regras para a contratação e formação de adolescentes e jovens de até 24 anos. O texto mantém cotas entre 5 e 15% e dá prioridade a jovens em situação de vulnerabilidade. O senador astronauta Marcos Pontes, do PL de São Paulo, defendeu mais oportunidades para que os jovens desenvolvam habilidades ligadas às novas tecnologias.
11: E eles agora, em tempo de tecnologia, inteligência artificial, eles têm a capacidade de fazer muito mais que muito adulto aí, né? Tentando aprender inteligência artificial, você dá um negócio desse na mão de um jovem aí, ele destrincha esse negócio rapidamente.
9: O projeto ainda vai ser votado pelo plenário do Senado.
4: Com trabalhos técnicos de Eliseu Caires, o Jornal do Senado fica por aqui. Acompanhe agora as notícias da Câmara dos Deputados. Boa noite e até amanhã.
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12: Proposta prioriza métodos de ensino específicos para pessoas com autismo.
13: Mercosul aprova acordos de cooperação educacional entre países do bloco.
14: Projeto de lei obriga a instalação de brinquedotecas em delegacias da mulher.
15: Boa noite. Avança na Câmara a proposta que torna obrigatória a instalação de brinquedotecas em delegacias da mulher e em fóruns. O repórter José Carlos Oliveira tem os detalhes.
16: As comissões de defesa dos direitos da mulher e da previdência social, infância e adolescência aprovaram um projeto de lei que torna obrigatória a instalação de brinquedotecas em delegacias da mulher e em fóruns do país. A proposta do deputado Marques Beltrão, do União de Alagoas, tem foco no acolhimento de mães, crianças e adolescentes vítimas de violência nos espaços investigativos e da justiça. De acordo com o texto, as brinquedotecas deverão contar com atividades lúdicas e educativas e pelo menos um profissional habilitado para monitorar e adequar o espaço às necessidades das crianças. Uma das relatoras da proposta, a deputada Laura Carneiro, do PSD do Rio de Janeiro, ampliou o alcance da medida. Além de brinquedotecas, ela também prevê que as delegacias da mulher mantenham equipe multidisciplinar para atendimento às mulheres em situação de violência, como psicólogas, assistentes sociais, advogadas e pedagogas.
17: Nós já votamos aqui em todo um arcabouço jurídico que trata das crianças vítimas e testemunhas de crimes violentos. Criamos aí a escuta especializada e toda uma tecnicidade que tem que ser utilizada no Poder Judiciário. As brinquedotecas complementam essa lei. É muito importante que a criança e a mãe cheguem num ambiente, na hora da denúncia, né, da violência sexual, por exemplo, com algum tipo de acolhimento. E a brinquedoteca pode auxiliar essa criança nesse processo de oitiva.
16: Em outra alteração no texto, Laura Carneiro inclui na Lei de Diretrizes e Bases da Educação Nacional a previsão de que filmes nacionais e de conteúdos contra a violência doméstica e familiar passem a integrar o currículo complementar das escolas, com no mínimo 2 horas mensais. O texto original e as alterações ainda vão passar pela análise das comissões de Segurança Pública e de Constituição e Justiça. Da Rádio Câmara de Brasília, José Carlos Oliveira.
3: Segurança Pública.
18: Na Comissão de Segurança Pública, Alexandre Leite, do União de São Paulo, é relator do projeto que cria o Protocolo Nacional de Investigação de Crianças e Adolescentes Desaparecidos. O texto visa padronizar e agilizar as investigações desde o registro do desaparecimento.
19: O relatório de Alexandre Leite estabelece diretrizes para a atuação dos órgãos de segurança pública na busca por menores desaparecidos. A proposta também autoriza a divulgação imediata e georreferenciada de alertas em casos de risco à vida ou à integridade física da vítima.
18: Daiana Santos, do PCdoB do Rio Grande do Sul, apresentou o projeto que cria mecanismos de proteção e assistência integral às vítimas de crimes raciais. O texto prevê ações para evitar exposição indevida, constrangimentos e repetição desnecessária de depoimentos.
19: A proposta de Daiana Santos também determina que ocorrências com indícios de motivação racial sejam registradas como crimes raciais e não como crimes diversos. A iniciativa ainda assegura acompanhamento jurídico e prioridade na tramitação das investigações e dos processos.
18: Uma punição mais severa para o uso de drones em práticas criminosas é o que prevê proposta de Luiz Felipe de Orleans e Bragança, do PL de São Paulo. A ideia, segundo ele, é criar agravantes e ampliar penas em até 2/3 quando essa tecnologia for utilizada.
19: Luiz Felipe de Orleans e Bragança alerta para o avanço das facções que utilizam esses equipamentos no monitoramento policial, no transporte de armas e na entrega de insumos em presídios. Ele lembra que o texto não impõe restrição ao uso civil ou profissional dos drones.
18: Os deputados analisam o projeto de professora Marcivânia, do PCdoB do Amapá, que garante a transferência de servidoras públicas e empregadas da iniciativa privada em situação de violência doméstica para outras localidades como medida de proteção. O texto cria o Pacto Federativo de Proteção à Pessoa em Situação de Violência Doméstica e Familiar.
19: A matéria também cria um fundo nacional para custear as transferências e auxiliar financeiramente as vítimas, além de incentivos para empresas que aderirem ao programa. Professora Marcivânia explica que o objetivo é estabelecer mecanismos de cooperação entre os entes federados para viabilizar a medida.
18: A Câmara aprovou o projeto que estabelece o direito de indenização por dano moral nos casos de violência doméstica contra a mulher. A relatora do texto, Lídice da Mata, do PSB da Bahia, acredita que a medida amplia a proteção porque responsabiliza ainda mais os agressores.
20: Esse projeto, ele visa justamente fazer com que a mulher vítima da violência doméstica possa processar, ela possa ser recompensada financeiramente pelos danos morais à sua imagem. Então, ela reforça a condenação do agressor e ela reforça, portanto, a luta da vítima para combater esta violência.
19: Lídice da Mata argumenta que a violência doméstica provoca consequências que vão além das agressões físicas, atingindo a saúde mental e a dignidade das vítimas. Para ela, a proposta fortalece a Lei Maria da Penha e amplia os mecanismos de proteção às mulheres.
3: Relações Exteriores.
18: A representação do Mercosul aprovou um acordo para cooperação educacional entre os países do bloco. A repórter Maria Neves explica as medidas propostas.
21: A representação brasileira no Parlamento do Mercosul aprovou o acordo para reconhecimento de estudos e títulos de ensino superior técnico profissional, tecnológico, artístico e de formação de professores entre os países do bloco. Como ressaltou o relator, deputado Vermelho do PL do Paraná, o texto estabelece apenas princípios gerais e diretrizes para a cooperação. A implantação do reconhecimento mútuo dos diplomas ocorrerá depois que os ministros da Educação do Bloco aprovarem mecanismos como as tabelas de equivalência das disciplinas cursadas. Na opinião do deputado Vermelho, essa previsão garante mais estabilidade para a cooperação educacional entre os países.
22: Ao atribuir a reunião de ministros da Educação a elaboração das tabelas de equivalência dos instrumentos de reconhecimento e do mecanismo de implementação. O acordo prestigia os órgãos especializados do bloco e institui mecanismos permanentes de atualização de seus procedimentos, conferindo maior estabilidade e previsibilidade à cooperação regional em matéria educacional.
21: Vermelho defende ainda que a cooperação educacional vai favorecer a formação de recursos humanos, fortalecer as redes acadêmicas regionais e contribuir para o desenvolvimento científico, tecnológico e social dos países participantes.
22: É a oportunidade da integração dos nossos professores, dos nossos mestres com os países membros. Tendo a oportunidade de um professor de matemática lá de Foz do Iguaçu dar aula no Paraguai, dar aula na Argentina, no Uruguai e assim vice-versa. Eu acho que isso a gente passa a uniformizar ainda mais a questão educacional do Mercosul.
21: Para o presidente da representação brasileira no Parlamento do Mercosul, deputado Arlindo Quinalha, do PT Paulista, o mecanismo de cooperação educacional vai ser especialmente importante para estudantes brasileiros de medicina que se formam nos outros países do bloco. O parlamentar ressaltou que hoje, muitas vezes, esses profissionais encontram grande dificuldade para o reconhecimento do diploma estrangeiro. Da Rádio Câmara de Brasília, Maria Neves.
3: Ciência e Tecnologia.
19: Adriano do Baldi, do PP de Goiás, é um dos signatários do requerimento de criação de uma frente parlamentar mista que visa fortalecer o programa espacial brasileiro, garantindo mais recursos e segurança jurídica para o setor.
18: Adriano do Baldi defende o apoio à Agência Espacial Brasileira por considerar a área estratégica para a soberania nacional e como vetor científico e tecnológico capaz de impulsionar a economia espacial e o desenvolvimento sustentável do país.
3: Educação.
19: Passou em mais uma comissão da Câmara proposta que prioriza o uso de métodos de ensino específicos para pessoas com autismo. A reportagem é de Mônica Tati.
23: O diagnóstico precoce e métodos de ensino específicos para pessoas com transtorno do espectro autista deverão ser priorizados. É o que prevê projeto aprovado pela Comissão de Educação da Câmara dos Deputados. O relator na Comissão de Educação, o deputado Tarcísio Mota, do PSOL do Rio de Janeiro, acatou a sugestão da Comissão de Defesa dos Direitos das Pessoas com Deficiência, que alertou que já existem mecanismos para reconhecer a diversidade no processo educacional na LDB, a Lei de Diretrizes e Bases da Educação. Tarcísio Mota considera que a alteração se enquadra melhor na Política Nacional de Proteção dos Direitos da Pessoa com Transtorno do Espectro Autista, que estabelece a promoção e incentivo à formação continuada dos profissionais da educação para a educação especial inclusiva. Mota também reforça a necessidade de suporte pedagógico nas salas de aula do ensino regular.
0: A Política Nacional de Educação Especial Inclusiva orienta os sistemas de ensino para garantir a escolarização de estudantes com deficiência, transtornos do desenvolvimento e altas habilidades ou superdotação em classes comuns do ensino regular, mediante suporte pedagógico adequado e práticas educacionais inclusivas. Nesse contexto, a formação inicial dos profissionais de educação constitui elemento central para a efetivação das políticas de inclusão escolar, especialmente no que se refere à adoção de metodologias pedagógicas acessíveis, estratégias de ensino diversificadas e instrumentos de apoio capazes de responder às diferentes necessidades educacionais dos estudantes.
23: O projeto, que prevê métodos adequados de ensino para pessoas com transtorno do espectro autista, aguarda a apreciação da Comissão de Constituição e Justiça. Se for aprovado, segue para a votação no Senado Federal. Da Rádio Câmara de Brasília, Mônica Tati.
1: Economia.
2: Rui Carneiro, do Podemos, da Paraíba, apoia a proposta que altera o cálculo do IPVA e estabelece limites para despesas da administração pública. O texto prevê que o IPVA seja calculado com base no peso do veículo e também limita os gastos com publicidade institucional a 0,1% da receita corrente líquida dos entes federados.
6: Rui Carneiro defende um teto de 1% sobre o preço de venda do automóvel para o IPVA e a criação de limites para o orçamento do Poder Legislativo e dos Tribunais de Contas. Na visão dele, a medida aumenta a previsibilidade tributária e contém os gastos públicos.
2: Valdemar Oliveira, do Avante, de Pernambuco, apresentou o projeto que permite deduzir do imposto de renda despesas com assistência veterinária para animais de estimação. De acordo com o autor, a medida incentiva os cuidados com a saúde dos animais, reduz o abandono e estimula a formalização do setor.
6: A proposta de Valdemar Oliveira é estabelecer limite anual de até R$5.000 por contribuinte para o benefício. O texto prevê ainda a dedução de gastos com consultas, exames, cirurgias, medicamentos, vacinas e planos de saúde veterinários, mediante comprovação das despesas.
1: Consumidor.
2: Beto Pereira, do Republicanos de Mato Grosso do Sul, apresentou projeto que obriga as prestadoras de telecomunicações a retirar, em até 30 dias após o cancelamento do contrato, os equipamentos instalados na residência do assinante. Pela proposta, a retirada deve ser feita sem custos para o consumidor.
6: Beto Preto incluiu no texto que a rescisão contratual deverá ser processada após o prazo de 30 dias, independentemente da devolução dos aparelhos. Na visão do parlamentar, a medida busca reduzir transtornos aos consumidores e tornar mais ágil a troca de prestadoras de serviço.
1: Desenvolvimento Regional.
2: Sérgio Brito, do PSD da Bahia, considera importante ampliar o debate sobre a criação de municípios no Brasil. Ele argumenta que a discussão deve levar em conta o projeto que estabelece regras para emancipação, incorporação, fusão e desmembramento de municípios.
6: Por isso, Sérgio Brito propõe a participação de representantes do governo, de entidades municipalistas e de especialistas no tema. O deputado ressalta que o objetivo é aperfeiçoar as regras para reorganização territorial e fortalecer o desenvolvimento regional e o pacto federativo.
2: Projeto de Félix Mendonça Júnior, do PDT da Bahia, cria o Programa Nacional de Desenvolvimento da Cacauicultura e do Chocolate Artesanal. A proposta reduz impostos federais e simplifica regras ambientais e sanitárias para agroindústrias cacaueiras.
6: O texto cria ainda um fundo para fortalecer a cadeia do cacau e do chocolate de origem. Segundo Félix Mendonça Júnior, a medida amplia a competitividade do Brasil, hoje o sexto maior produtor mundial, no mercado global que movimenta mais de US$130 bilhões ao ano.
1: Saúde.
5: Antônio Andrade, do PSDB de Tocantins, defende a aprovação de projeto que cria o Programa Nacional de Vacinação Inclusiva para pessoas com deficiência e com autismo. A proposta prevê atendimento prioritário, ambientes adaptados e possibilidade de vacinação domiciliar.
19: Relator da matéria na Comissão de Saúde, Antônio Andrade recomenda que o programa seja incorporado às regras nacionais de imunização. O texto também prevê capacitação dos profissionais de saúde e materiais acessíveis para orientar pacientes e familiares.
1: Direitos Humanos.
5: A Câmara aprovou regras para a comunicação ao Conselho Tutelar de Atendimentos de Saúde à Criança. A repórter Paula Bittar nos conta como deve funcionar.
7: A Comissão de Constituição e Justiça da Câmara aprovou um projeto que exige a definição de hipóteses objetivas que obrigam a comunicação ao Conselho Tutelar por profissionais de saúde de casos envolvendo crianças e adolescentes. A medida busca evitar que a notificação dependa apenas da avaliação subjetiva do profissional. De acordo com o texto aprovado, os gestores do Sistema Único de Saúde deverão definir as hipóteses específicas em que a comunicação será obrigatória. As informações enviadas às autoridades e os prontuários e fichas de atendimento devem ser mantidos em sigilo. Atualmente, o Estatuto da Criança e do Adolescente determina que a suspeita ou a confirmação de castigo físico, de tratamento cruel ou degradante e de maus tratos contra criança ou adolescente seja informada ao Conselho Tutelar. A proposta que exige a definição de hipóteses objetivas que obrigam a comunicação ao Conselho Tutelar por profissionais de saúde de casos envolvendo crianças e adolescentes. Senado. Da Rádio Câmara de Brasília, Paula Bittar.
19: Capitão Alberto Neto, do PL do Amazonas, critica o veto presidencial à proposta que prevê a distribuição gratuita do cordão de girassóis pelo SUS. Ele argumenta que a medida garante inclusão e dignidade para pessoas com condições não visíveis.
8: Ao enxergar o cordão de girassóis, você vai ter empatia e vai entender que aquela pessoa precisa sim de prioridade. Isso tem facilitado e tem dado inclusão mais a essas pessoas que têm deficiências não visíveis. E o que nós fizemos uma nova lei, que foi distribuir esses cordões de girassóis pelo SUS. E o governo federal veta essa lei, alegando questões orçamentárias. O custo é muito, muito baixo.
5: Na opinião de capitão Alberto Neto, a distribuição gratuita do cordão amplia o acesso das pessoas ao símbolo de identificação, o que, segundo ele, favorece o atendimento prioritário e a inclusão. Para o deputado, o impacto financeiro da medida é irrelevante diante do seu papel social.
1: Previdência.
19: Marreca Filho, do PRD do Maranhão, defende a aprovação de projeto que assegura a revisão humana sobre decisões automatizadas que neguem, suspendam ou reduzam benefícios de pessoas em vulnerabilidade. Autor da proposta, ele explica que a análise deve ocorrer antes de a medida produzir efeitos.
5: O texto de Marreca Filho também determina que o cidadão seja informado em linguagem simples sobre o uso da inteligência artificial e os principais critérios considerados na decisão. A matéria ainda estabelece canais acessíveis para contestação por meios não digitais.
1: Últimas notícias.
19: O jornal Câmara dos Deputados chega a Sete Lagoas, em Minas Gerais, amanhã para mais uma gravação itinerante da Voz do Brasil nos estúdios de emissoras da Rede Câmara de Rádio.
5: Lado a lado, um âncora da Rádio Câmara de Brasília e um âncora da emissora local vão apresentar as notícias relacionadas aos deputados federais. O programa gravado em Sete Lagoas irá ao ar na próxima sexta-feira, dia 25.
19: Termina agora o Jornal Câmara dos Deputados, produzido pela Rádio Câmara, com trabalhos técnicos de Wellington Teles e apresentação de Val Monteiro e Luciana Vieira. Uma boa noite para você.
5: A Voz do Brasil está de volta amanhã. Boa noite.
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